0: Eita, forró, bom! Mastruz é Mastruz! São João de todos os tempos! Bom demais, hein? Já anunciando o São João aí! Manuelzinho de Bonito e Santana, deixa queimar meu coração! E também você curtiu Carro de Apaixonado, João Gomes, ao vivo no sertão! Que beleza! Esse bloco aí com esse forrozinho bom. O São João batendo na porta. As ruas já estão ficando enfeitadas. Tá chegando mais um São João! Já, já, eu tô de volta, gente, com mais um sucesso das antigas. Aqui na Toritama FM. Volto já, já. Fica com o Kiko!
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Muito bem, 104,9 Rádio Toritama FM, a rádio desta cidade. De volta com o quadro Sucesso das Antigas. Pra você que sai do outro lado do rádio, tava com saudade depois de uma semana sem o Sucesso das Antigas. Na minha ausência aqui, agradeço o carinho e a compreensão de todos vocês.

estou aqui de novo. Te abraço a todos os ouvintes ligados aqui na programação. Um abraço aí todo especial pra dona Terezinha no centro da cidade. Alô, dona Terezinha. Alô, Jabal. Um abraço aí também pra Albi Edna, né? É o nome dela. É um nome diferente. Albi Edna. Valeu, Albi Edna. Fábio Florentino, forte abraço pra você, gente. Toda a família Florentino. Obrigado pelo carinho da sintonia, sempre ouvindo. A Tori também é firme, sendo 4,9. Valeu, dona Terezinha. Alô, Jefferson Torres. E toda a família. Oséias, Beta. Um abraço a dona Regina, em Fazenda Velha. Elizabeth, também em Fazenda Velha. A todo mundo ligado. Alô, Jaldo Pastel, forte abraço ao Jaldo. O Padre Ivan e toda a família. O Padre Ivan do Bar, forte abraço, obrigado pelo carinho também em Fazenda Velha. Um abraço ao Bolinha, o Wesley. Alô, Rinaldo na Vila Canã, Luciano,

0: famoso seja isso.
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0: Aí você chega perto do rádio, aumenta o volume, pra matar a saudade dessa linda música. O que que há? Fábio Júnior.

0: Santana, Ana Maria. Apelidos aí do Rinaldo. Valeu, Rinaldo. Forte abraço, meu amigo Rinaldo, na Vila Cana. Ele que mandou esse sucesso aí pra todos os ouvintes. Mandou pra seu tio Everaldo, o popular Nenê. No centro da cidade. Mandou pra sua mãe Ivonete lá no bairro Independente. E pra você que tá ouvindo a Torita MFM. E mandou colocar um copinho de capa-jeque pra o Nenê. Ô Rinaldo, popular Nenê no centro da cidade. Esse copinho é pra você, esse copinho aqui. Nem queria, né, Nenê? Tá dado o recado, valeu, Rinaldo. Você curtiu Júlia Graciela. 11 anúncios no jornal. Que sucesso das antigas, hein? Eu não era nem nascido nesse tempo. O quê? Câmbio!
1: Existe isso.
0: Existe isso. Quem aumentou o volume pra curtir aí? Foi o seu Linário no bairro Independente. Alô, seu Linário. Também quem aumentou o volume foi Dona Regina em Fazenda Velha. Chitãozinho e Chororós, Coração Sertanejo, meu irmão Carrapato aumentou o volume. Abriu o som, curtindo Chitão, Matando Saudade, Fábio Júnior, que é que há? É Torita MFM, são do 4,99 horas e 30 minutos, já já, a segunda parte aqui no som da Torita MFM. Volto já já, fica com Kiko.
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De volta aqui na Rádio Toritama FM, 104,9. 9:33, 9:33. Vamos continuando o sucesso das antigas.

0: Muito bem. Deixa eu mandar um forte abraço. Ailminha, lá em Barra Mansa, no Rio de Janeiro. Dema. Minha cunhada Nenê, um forte abraço. Alô, Ivete. Olha, mandar um forte abraço ao Valdeilzo. O maluco furão de Barra Mansa. Alô, Glaucia. Heitor. Boa noite pra vocês, hein? Deixa eu mandar um abração aqui especial pra Ione, Jadelma, Jaqueline, Jário. Toda a equipe aí da Ione Calçados, lá em Volta Redonda, no Rio de Janeiro. E o Valdeilzo pediu aqui uma sucesso às antigas. Ele quer curtir Fernando Mendes. Você não me ensinou a te esquecer. Muito bem. Você não me ensinou a te esquecer. É um grande sucesso das antigas. De 1900 e calça, boca de cima. A gente vai matar saudade agora. Aqui no mais puro som da cidade. Rádio Torita MFM.
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0: Aumente o volume, Valdeilzo. E essa vai também para o Lucimar da Água, lá no Coqueiral. E toda a família. Também o conhecido primo do pastel. Boa noite para vocês aí no Coqueiral.

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0: porri bacana aí, Fibre! Rapaz! Quem gostou? Ana Lúcia na rua São Soares aumentou o volume. Valeu, Ana Lúcia! Tá lá curtindo a Toritama FM, trabalhando. Que maravilha, hein? Esse vamporri aí do Fibres. Muito bom! Quem aumentou o volume também foi o Lodone. Josi mais Silene lá no Corte Tecido. Forte abraço pra vocês. Quem também aumentou o volume foi o Daniel Publicidade. Henrique Filmes. Alô, Henrique. Um abraço ao Henrique. Também você curtiu o Cartaz. Matou saudade. Fagner, Cartaz. Essa foi demais, hein? O Gordinho do Zip aumentou o volume. Valeu, Gordinho do Zip. Neide do Almoço e toda a equipe. Lá na Rua da Fábrica de Tubo, no bairro Independente. Um forte abraço pra você. Também que aumentou o volume pra curtir Cartaz foi meu amigo Bico de Ouro, o Lauro de Bila, que tá curtindo a Toritama FM com sua família, sua esposa Erivone, sua filha Amanda, seu genro Vitor Fernandes, a sua filha Fernandes, o padre Paulinho, o padre Michele, o afilhado Juan, um forte abraço lá no aprontamento Nossa Senhora Aparecida. Obrigado pelo carinho da sintonia, todos vocês sempre ouvindo a Toritama FM. Fernando Mendes, quem aumentou o volume foi o Valdeilso, o maluco furão lá de Barra Mansa, Sul Fluminense, no Rio de Janeiro. Entre gosto barbeiro, diz que só vai fazer as pazes com o barbeiro se o Brasil for campeão do mundo. Ele disse, se o Brasil for campeão, ele vai tirar a barba. Se não, vai ficar barbudo pro resto da vida. Essas foram as palavras de Valdeir. Tá barbudo, viu? Entregou-se do barbeiro. Eu disse, Valdeir, o que é isso? Aí ele disse, eu não quero papo com barbeiro. E nem eu mesmo quero fazer minha barba. Mas rapaz, por quê? Aí ele disse, só se o Brasil for campeão. E ele disse mais, se o Brasil não for campeão, eu vou ficar o resto da minha vida barbudo, parecendo o lobisomem. Existe isso?
1: Existe isso.
0: Eu volto já pra gente fechar com chave de ouro. Fica com o Kiko Valdeilso. Vai tirar essa barba, homem!
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0: 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Eita! Rapaz, foi ligeirinho demais, hein? E até às 10, cantando pra você esse mini especial espetacular. Raça Negra. Até às 10. E a primeira onda. Perdeu a validade. aumenta o volume, vai!

0: minha gente! Música boa, viu? Até me empolguei.
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Mini especial com Raça Negra, você deve se lembrar. Aqui no mais puro som da cidade, você ouvindo as melhores. Fechando com chave de ouro. Dono do seu beijo, com a participação do Xande Avião, Raça Negra, que também cantou no comecinho, perdeu a validade. Fechando com chave de ouro. E eu vou ficando por aqui agradecendo o carinho de todos vocês, prometendo voltar amanhã, se assim o Criador nos permitir. Aqui das 8 a gente se ouve aqui, hein? Nas ondas da 104,9. Vos convido cada um de vocês para entrar aqui dentro do meu peito, porque onde eu estiver, você estará aqui. Dentro do meu coração. Para você, campeão, forte aperto de mão. Para você, charmosa, beijo no coração. Uma boa noite para todo mundo.

peito, porque onde eu estiver, você estará aqui, dentro do meu coração. Pra você, campeão, forte aperto de mão. Pra você, charmosa, beijo no coração. Uma boa noite pra todo mundo. Tchau, tchau. Vamos decolar.

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0: seja dado o nome de Jesus pela sua bondade e pela sua misericórdia. Queremos louvar a Deus por mais essa oportunidade que o Senhor tem nos concedido e podemos chegar aqui nessa noite para juntos até as 0 horas nós podemos adorar e exaltar aquele que está sentado no alto sublime trono. Meus queridos irmãos, a paz do Senhor Jesus, como é que está você, sua casa, sua família? Nós oramos e pedimos a Papai do Céu que esteja tudo em paz, tudo certo, na medida do possível. E são 22 horas mais 24 minutinhos. Hoje é 18/5/2026, ó. E eu quero dizer nessa noite a você que está fazendo aniversário hoje, data natalina, Deus abençoe sua vida, que a mão de Deus continue estendida sobre a sua vida. A exemplo da irmã Vânia, né? Irmã Vânia aniversariou ontem, graças a Deus por isso. E foi uma festa bonita para a glória de Jesus ali em Canaã. Para nossa querida irmã Vânia, Deus abençoe a irmã Vânia, que essa data se repita até Jesus voltar. A você que está fazendo feliz vida conjugal, que a mão de Deus esteja estendida sobre a sua vida, te fazendo prosperar e que você possa viver em paz por muito longos anos, em nome de Jesus, para a glória de Deus. Salmo 128, para sua meditação. Em nome de Jesus. Está no ar o nosso programa, que é uma realização da Assembleia de Deus, Convenção Abreu e Lima, na direção geral, claro, nosso querido pastor presidente, pastor Roberto José dos Santos Lucena, e também na direção local, nosso querido pastor Jalmi Avelino. Já queremos mandar já saudação de paz para o nosso querido pastor Jalmi Avelino. Queremos dizer a ele que ele é uma bênção para a glória de Jesus. E temos certeza absoluta que o Senhor vai continuar nos ajudando nessa noite para a glória e o louvor do nome de Jesus. Queremos dizer para você que está no ar a nossa programação Novas de Paz. E você é o nosso convidado para estar com a gente até as 0 horas, louvando e exaltando o nome de Jesus de Nazaré. Já estão conosco aqui, já, graças a Deus por isso, os escalados do nosso pastor Jalmi Avelino, nosso irmão Jó. Pai do seu irmão Jó, em nome de Jesus.
1: Pai do seu irmão Lamaxi. Deus nos abençoando, né? Os irmãos que estão em casa ouvindo o programa, que Deus tenha a palavra para cada um de nós. Amém?
0: Desse jeito. Deus tem uma palavra para cada um de nós. Se você abrir a porta do seu coração, você vai ver Deus falando com Vossa Senhoria, em nome de Jesus. Meu querido irmão, é Leonardo, a paz do Senhor Jesus.
2: Paz do Senhor, irmão Max. Amém. Paz do Senhor. A todos aqueles que estão nos escutando esta noite, né? Também o nosso irmão Jó, que está aqui conosco. E que Deus ele possa continuar abençoando a cada um de nós.
0: Amém. Graças a Deus. Queridos irmãos, daqui a pouquinho o nosso amado irmão Leonardo vai dar aqui alguns avisos importantes no tocante às nossas festividades do 10 de Adalp, do grupo de adolescentes da nossa igreja, ele que é o líder desta movimentação e vai ser uma bênção de Deus. Você fique bem atento aí, já já ele traz maiores informações. Já chegou, está chegando a hora, graças a Deus por isso, já é essa semana, irmão, graças a Deus por isso, amém? Nós vamos orar, iniciando esse trabalho em nome de Jesus. Queremos convidar você para estar conosco, orando ao Deus dos céus, em nome de Jesus. Se você estiver aí, ore conosco. Ore com a gente para Deus nos ajudar nesta empreitada até as 0 horas, em nome de Jesus. Fico orando, Deus, fale comigo nesta noite, através dos louvores, através da tua palavra, usa teu servo. E eu tenho certeza, irmão, que Deus vai, pela sua infinita misericórdia, continuar falando conosco. Amém? Vamos orar em nome de Jesus. Querido Deus, maravilhoso Pai, no nome de Jesus, queremos te render graças nesta noite, Senhor, por mais esta oportunidade que o Senhor tem nos concedido de podermos chegar até aqui, para juntos até as 0 horas, meu Senhor, pelo menos nesta parte do tempo, nós dedicarmos ao Senhor com louvores e adoração ao teu santo e excelso nome. Pai amado, te louvamos e te agradecemos pelo dia de paz que o Senhor tem nos concedido, diante de uma noite abençoada no culto de doutrina, onde aprendemos ali a tua palavra, Pai querido, permaneça abençoando a tua igreja, o teu povo, nosso pastor presidente, pastor Roberto, José dos Santos Lucena, sua família. Também te pedimos pelo nosso pastor local, nosso querido pastor Jaume Avelino. Está enfermo, Jesus, mas tu pode ir ali, Senhor, com as tuas mãos de misericórdia, repreender a enfermidade e trazer saúde para o corpo do teu servo, Senhor, para que ele possa, com alegria, continuar fazendo a tua obra. Também vejo o nosso presbítero irmão Misael, nosso presbítero irmão Rodrigo, Senhor, que estão enfermos também. Estenda tuas mãos, Senhor, chega com cura para a glória do teu nome, não só na vida deles, mas todos aqueles, meu Senhor, que estão passando por momentos, ó Deus, de enfermidade, para a glória do teu nome. Repreende toda a enfermidade, Senhor. Ó Deus de maravilhas, opera para a glória do teu nome. Continua na dianteira deste trabalho, visita os lares nesta noite com salvação, com libertação. Visita com cura divina, Senhor, para a glória de Jesus. Pai amado, aqueles que estão vivendo, Senhor, momentos de tensão no meio da família, repreende, Senhor, ó Deus, a investida do inimigo da nossa alma, ó Deus, e traz paz nos corações daqueles que estão em tribulação. Ó Deus de maravilhas, também te apresentamos, Senhor, teus servos que estão, Senhor, precisando de uma vitória da tua parte. Deus, nesta noite, chega com vitória a cada um, Pai. No nome de Jesus nós te pedimos, continua conosco na dianteira desse trabalho. Usa teus servos, Senhor, nesta noite, ó Deus, naquilo que tu tens reservado para cada um de nós. Pai querido, nós confiamos em ti, depositamos no Senhor a nossa adoração, a nossa confiança, e sabemos, meu Senhor querido, que nesta noite tu tens mais da tua parte para a nossa vida. No nome de Jesus é o que nós te pedimos e já te agradecemos em nome de Jesus. Amém e amém. Glória a Deus. Bendito é o nome de Jesus. Queridos irmãos, nós vamos ouvir um louvor nesta noite. Já está aqui no movimento aqui. Nós vamos ouvir com Marcos Antônio, Pai, amém? Vamos ouvir este louvor, que é uma bênção da parte de Deus. Um louvor que é oferecido pela nossa querida irmã Maria, a mãe da nossa irmã Adelma. Deus abençoe a irmã Maria. A senhora é uma bênção para a glória de Jesus. Quero oferecer esse louvor também para a minha amada irmã Lucidalva. Deus abençoe a irmã Lucidalva. Deus abençoe a senhora, a sua casa, a sua família, para a glória de Jesus. Também oferecemos para a nossa querida irmã Aline, ali no Colorado. Deus abençoe a irmã Aline, em nome de Jesus. A senhora é uma bênção para a glória de Deus. Quero oferecer também para o meu amigo Abraão e também a sua muito digna esposa, irmã Cida. Deus abençoe a irmã Cida, em nome de Jesus. É uma grande alegria saber que os irmãos sempre estão conosco, não é? Nos acompanhando e também adorando a Jesus junto conosco através da nossa programação Novas de Paz. Amém? Deus abençoe a cada um que está conosco nesta noite. Pede aí o teu louvor. Se você quiser ligar para nós, ligar aqui para a rádio, você pode ligar no 98979-8989. 8979-8989. Você pode aí pedir seu louvor, você pode fazer também seu pedido de oração, né, Jó? Você pode também pedir aí uma palavra, um versículo da parte de Deus, tá bom? Mas é bênção do céu para a glória de Jesus, amém? Vamos de louvor? Vamos de louvor. Vamos ouvir com Marcos Antônio, Pai.

Muito bem, muito bem. Vamos ouvir na sequência com o Sulamita e Damares. É, saída do Egito, é alguma coisa assim. Mas vamos ouvir em nome de Jesus esse louvor, que é uma indicação do nosso querido irmão Daniel. Daniel Publicidades, nós vamos ouvir esse louvor, ele que oferece para nós que estamos aqui. Ele que oferece para nós que estamos aqui, oferece para também o nosso pastor Jaume Avelino, oferece para todo o povo de Deus da Casa da Bênção, pastor José Silva. Deus abençoe os nossos queridos irmãos, em nome de Jesus. Ele também oferece para toda a sua família, principalmente ali no Beco de Xoxinha, não é, João? É. No Beco de Xoxinha. Jó tá por aqui, viu, Daniel? Tá dando lugar com a gente. Deus abençoe, Daniel, em nome de Jesus. Ele oferece para minhas irmãs também e para o meu cunhado. Deus abençoe. Vamos ouvir esse louvor aqui. Deixa eu ver se é esse mesmo, viu, Daniel?

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Muito bem, são 22 horas, mais 44 minutinhos. Que bênção do céu para a glória de Jesus. Nós vamos ouvir o louvor da sequência, que quem pede é a nossa querida irmã Érica. Deus abençoe, Érica, Deus abençoe a sua vida. Ela pede com Niquésia Santos, a vitória é hoje, não é amanhã nem depois de amanhã, viu? Até hoje, viu, Jó? Em nome de Jesus. E ela que oferece para o nosso pastor Jaume Avelino, para sua esposa, a irmã Dinária, oferece também para a irmã Silvana, para o presbítero irmão Cleito, para a irmã Adelma, para a irmã Rosinha, oferece também para sua mamãe, oferece também para a nossa querida irmã Clécia, a irmã Clécia, lá no todos os irmãos ali do centro. Esse louvor também vai para vocês. É uma indicação da nossa irmã Érica. Deus abençoe, Érica. Érica, está chegando a festividade do 10, viu, Érica? Já já o nosso adjunto, nossa irmã Leonardo, vai falar aí a festividade dos nossos jovens. Queridos, quem também está nos dando o carinho da audiência é a nossa querida irmã Esté. É isso? Esté, Deus abençoe, Esté. Esté está nos ouvindo, o papai está aqui, viu, Esté, com a gente. A irmã Jennifer, Deus abençoe a irmã Jennifer. E a nossa querida irmã Esté. A irmã Esté é uma bênção, viu? Graças a Deus. Deus abençoe, Esté. Em nome de Jesus, Deus abençoe tua vida cada vez mais, viu? Tu és uma bênção, Esté. Tu és uma bênção. Tu és um presente de Deus para a nossa vida. Amém? Deus abençoe, Esté. Vamos ouvir o louvor da sequência e depois nós vamos falar aqui os nossos apoiadores em nome de Jesus. Amém?

Muito bem, receba aí esta palavra em forma de canção, não é? Não é amanhã nem depois de amanhã, é hoje. Aquilo que Deus prometeu pode se realizar ainda hoje. Bendito é o nome de Jesus. Querendo Deus, não é? Querendo Deus, amém? Queridos irmãos, quero passar aqui, são 22 horas, mais 52 minutinhos. 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Para te receber em nome de Jesus. 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Fale aí com o nosso querido irmão pequeno, em nome de Jesus, amém? 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
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Fale aí com os nossos irmãos Rose e Rogério. Amém? Queridos, vamos ouvir com Fernanda Brum. Dá tempo de passar esse louvor bem rapidinho. Fernanda Brum, amo o Senhor. Amo o Senhor. E quero oferecer esse louvor para nossa querida irmã Esté. Esté gosta muito desse hino. Nossa irmã Leonardo nos confidenciou aqui. E vai para você, Esté, em nome de Jesus. Amém? Canta com Fernanda Brum, Esté, em nome de Jesus.

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0: Muito bem, estamos de volta, são 23 horas, mais 3 minutinhos aqui na cidade de Toritama, capital do jeans. Queremos mandar um abraço todo especial para o meu filho Natan, que está ali trabalhando, viu, Jota? Está trabalhando, passando ferro.
1: Muito bem.
0: É bênção, graças a Deus. É assim mesmo.
1: Depois, Deus abençoe.
0: Depois que casa, meu filho, eu trabalho. Deus abençoe meu filho Natan, que está na escuta, está nos ouvindo, está trabalhando, mas é aqui na escuta. Também aos irmãos que estão nas lavanderias, nos travetes, viu, João? Bastante gente nos ouvindo através das travetes, não é?
1: É coisa boa, né? Trabalhar,
0: né? Liga ali o rádio, trabalhando e ouvindo aqui a programação, a melhor, né? Novas de Paz.
1: Amém.
0: O teu fabrico lá, João, é Arca de Noé, não é? Arca de Noé. Deus abençoe a irmã Patrícia, Deus abençoe a toda a turma aí. Do fabrico, não é? Arca de Noé, não é? Arca de Noé, Deus abençoe em nome de Jesus. Quero mandar também um abraço todo especial para a nossa irmã Marcela, que é uma das dirigentes ali da mocidade. Deus abençoe, irmã Marcela, no nome de Jesus. Está na escuta, está com a gente. Deus abençoe em nome de Jesus. Irmã ali. Estamos já quinta-feira agora começando ali um trabalho abençoado, né? No nome de Jesus, está começando um trabalho que é aí da sua área, não é? Para a glória de Deus. Fale aí, meu amado, no nome de Jesus, convida aí o pessoal.
2: Amém, glória a Deus. Todos estão convidados, né? Aniversário do 10 de Adalp. Dias 21, 22 e 23 de maio, próxima quinta-feira, a partir das 19 horas, né? Estará conosco, se Deus assim nos...
0: Um trabalho que é aí da sua área, não é? Para a glória de Deus. Fale aí, meu amado, no nome de Jesus, convida aí o pessoal.
2: Amém, glória a Deus. Todos estão convidados, né? Aniversário do 10 de Adalp, dias 21, 22.

0: Também a dupla louvor e adoração, né? Se Deus quiser, estará conosco também. Na sexta-feira também terá cantor convidado, né? E no sábado, na sexta, vem nosso presbítero de lá de Bonito. E no sábado, a superintendência, se Deus assim permitir, estará aqui conosco para junto adorarmos e engrandecermos o nome do Senhor Jesus, né? No sábado será o encerramento do aniversário e pré-congresso dos adolescentes. Deus tem uma palavra para tua vida. Vem, traz mais um ou mais de um. E com certeza Deus ele vai fazer algo novo no nosso meio.
1: Amém, graças a Deus. E vai ser 3 dias de bênçãos para a glória e o louvor do nome de Jesus. A você, adolescente, você deseja aí esse final de semana estar com a gente ali em Deus é Fiel, vai ser uma bênção de Deus para a glória de Jesus. Amém? Vamos ouvir Jó.
0: É,
1: Jó
0: Deus, como você pode?
1: vai deixar um versículo?
0: Assim.
1: Entregue.
0: Glória a Deus. Deus é fiel, né, irmão? Glória a Deus. Aleluia. O versículo de à noite para os irmãos que estão em casa é o Salmo 125. O que confia no Senhor serão como monte de Sião. Se não te abala, mas permanece para sempre. Glória a Deus. Vamos louvar? Aleluia.
2: Essa história é muito linda. Uma certa vez Jesus curou 10 leprosos de uma vez. Mas sabe o que acontece? Só um voltou. Só um voltou para agradecer. Quantos são agradecidos? Porque Jesus entrou na sua casa e fez milagre em sua vida.

0: coração assim, ó.
1: Mas não vá embora.
0: Não vai embora, Pai. Fica, Jesus.
2: Glória a Jesus, glória a Deus. Que você também possa falar igual o louvor, né? Não vá embora, mas fica comigo, em nome de Jesus. Amém? Nós vamos ouvir mais um louvor aqui. E logo após já estaremos ouvindo aqui uma palavra de Deus para os nossos corações. Rapaz, foi-se embora a bênção aqui, mas vou botar aqui em nome de Jesus. Muito bem, chegou por aqui o nosso amigo Samuel Mariano. Samuel Mariano está por aqui. Vamos louvar, vamos ouvir esse louvor que fala muito também ao nosso coração. E já queremos mandar esse louvor, irmão Jó, para a nossa irmã Patrícia, ali no Coqueiral, também para o seu muito digno esposo, irmão Júnior, a sua mamãe, Zefinha, não é? E para todos que estão na escuta ali no Coqueiral. Deus abençoe os nossos queridos irmãos. Logo após, estaremos ouvindo aqui uma palavra de Deus, a mensagem que fala ao nosso coração, em nome de Jesus. Amém?

0: Hallelujah.
1: É isso, se isso não for amor. Eita, Jesus, é muito bonito esse louvor para a glória de Jesus, amém? 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Vamos ouvir aqui a mensagem da

0: A palavra de Deus através do nosso irmão Leonardo, escalado pelo nosso pastor, em nome de Jesus. É com o senhor, irmão Leonardo.
1: Amém. Salmos 46, queria deixar uma palavra que a gente conhece bastante, né? Esse salmo. A gente queria trazer uma palavra em relação a este texto. A partir do versículo 1, Salmo 46, a partir do versículo 1, que diz assim: Deus é o nosso refúgio e a nossa fortaleza, auxílio sempre presente na adversidade. Por isso não temeremos, ainda que a terra trema e os montes afundem no coração do mar, ainda que estrondem as suas águas turbulentas e os montes sejam sacudidos pela sua fúria, há um rio cujas canais alegram a cidade de Deus, o santuário onde habita o Altíssimo. Deus está nela, não será abalada. Deus vem em seu auxílio desde o romper da manhã. Nações se agitam, reinos se abalam, ele ergue a voz e a terra se derrete. O Senhor dos exércitos está conosco. O Deus de Jacó é a nossa torre segura. Venham, vejam as obras do Senhor, seus feitos estarrecedores na terra. Ele dá fim às guerras até os confins da terra, quebra o arco e despedaça a lança, destrói os escudos com fogo. Parem de lutar. Saibam que eu sou Deus, serei exaltado entre as nações, serei exaltado na terra. O Senhor dos exércitos está conosco, o Deus de Jacó é a nossa torre segura. Irmãos, nesta noite eu gostaria de falar um pouco do contexto desse texto em que nós lemos, onde existe ao menos duas interpretações sobre esse contexto. Alguns entendem que esse texto ele foi escrito pelo rei Ezequias, e outros que os coraítas, eles escreveram esse salmo justamente por causa do que aconteceu com o rei Ezequias. A gente vai ver, por exemplo, no livro de 2 Crônicas, capítulo 29, que o rei Ezequias, ele substitui o seu pai, Acaz. Ezequias foi o 13º rei de Judá. Ele começou a reinar após a morte de seu pai, Acaz. Ele tinha 25 anos quando começou a reinar e era reto aos olhos do Senhor. Ele reinou sobre Judá durante 29 anos. E na quinta-feira eu falei aqui sobre Ageu, né? A reconstrução do templo, e que a paz ela viria após o templo ser reconstruído. Quando o templo é reconstruído, se tem paz.

0: Já neste texto aqui em que lemos, nesse contexto em que a gente está abordando, a gente vai ver um rei que substitui o seu pai, onde o seu pai fez tudo que o Senhor não se agradava. Ele contaminou o templo do Senhor, ele infringiu aquilo que o Senhor tinha estabelecido, levantou altares pagãos e foi um rei mal sucedido. Já o seu filho foi totalmente diferente. A Bíblia diz que quando o rei Ezequias ele assume o trono, ele começa a purificar o templo. Ele reabre o templo que estava fechado por causa do seu pai. Seu pai tinha fechado o templo, então não tem como ter adoração. A Bíblia diz que ele derruba os altares, ele derrubou a serpente de bronze chamada Neustã, que Moisés havia construído. Mandou purificar-se os sacerdotes e os levitas, e mandou purificar o templo do Senhor e os seus utensílios em 16 dias. No 17º dia, ele reuniu os líderes da cidade, subiu ao templo do Senhor e ali sacrificaram pelo pecado de todo o povo de Israel. No versículo 36 do livro de 2 Crônicas 29, Ezequias e todo o povo estavam regozijados com o que o Senhor tinha feito em tão pouco tempo. E a gente vai ver, por exemplo, ler, né? A gente gosta de ler a oração de Ezequias. Quando Isaías chega, profetiza para ele e diz: olha, põe a tua casa em ordem, porque morrerás e não viverás. E a Bíblia diz que Ezequias fez o quê? Quando Isaías sai, quando ele estava saindo, né? Estava no pátio ainda, o Senhor fala novamente com Isaías: volta. E diz para ele que eu estarei acrescentando a ele mais 15 anos de vida.
1: Glória a Deus.
0: Mas a oração de Ezequias foi: Senhor, tu sabes que eu tenho andado em retidão. E como é bom a gente andar com fidelidade a Deus, em retidão a Deus. E a palavra que eu tenho para nós esta noite: aquele que anda com fidelidade, em fidelidade a Deus, ele vê o extraordinário.
1: Glória a Deus.
0: Ele vê e vive aquilo que ninguém pode viver, que pode ver. Aquele que está em Cristo, ele vê coisas extraordinárias. Ele vive coisas extraordinárias. Quem não se lembra de Pedro quando, ao olhar e pensar que era um fantasma, e quando Jesus se apresenta, ele vai dizer: olha, se és tu, deixa ou manda-me ir ter contigo. E Jesus diz: vem. E ele faz o quê? Ao andar sobre as águas, né? Então, vive o sobrenatural quem está em Cristo. E a gente vai ver que o rei Ezequias, ele foi um rei que andou em retidão com Deus. A Bíblia vai dizer que um rei chamado Senaqueribe, ele sobe contra Judá. Esse rei, o seu exército era considerado muito grande, Era um rei que, aonde ele chegava, ele devastava tudo. Nenhum reino conseguia ficar de pé perante o reino da Síria. Então a palavra de Deus diz que esse rei, ele já tinha sitiado 46 cidades. E agora ele sobe contra Judá. E a palavra de Deus nos diz que esse rei começa a afrontar o povo de Judá, começa a afrontar o Deus de Ezequias e começa a dizer: olha, os demais reis das demais cidades ou nações que a gente entrou, eles não conseguiram ficar de pé diante de nós. Só que tinha um detalhe: o Senaqueribe, ele não conhecia o rei de Ezequias, o Senhor, o Deus de Ezequias, aquele que a palavra diz que ele é o rei dos reis, ele é o Senhor dos senhores, ele é quem domina todas as coisas.
1: Glória a Deus.
0: Senaqueribe não conhecia o leão da tribo de Judá. Aleluia. E a Bíblia diz que ele confronta, ele ataca com palavras através de um comandante. Mas teve um detalhe. Ezequias, ele disse ao povo: não respondam, fiquem em silêncio. E a Bíblia diz que Ezequias, ele consulta, né? Ele manda ali um mensageiro até Isaías, e a palavra de Deus vai nos falar que Deus, ele manda uma mensagem e diz: olha, o rei, ele vai ouvir uma notícia e ele vai voltar. Em outro texto vai dizer também que o Senhor disse que iria colocar um anzol na boca do rei.
1: Glória a Deus.
0: A palavra que temos esta noite: o Senhor é o Deus das nossas guerras. Se estamos com Ele, se estamos junto a Ele, não tem como dar errado.
1: Aleluia.
0: Não tem para que irmos para outro lugar, porque Ele é o nosso refúgio e a nossa fortaleza. Ele é o nosso auxílio sempre presente. Ezequias não se desesperou, não correu para um lado, não correu para o outro, porque ele sabia em quem estava a sua confiança. E Ezequias, ele vai orar a Deus. Ele vai interceder a Deus. E a palavra de Deus nos diz que o Senhor envia o anjo. E um anjo mata 185 mil soldados. Senaqueribe tinha as armas humanas. Senaqueribe tinha aquilo que estava diante dos seus olhos. Mas Ezequias, junto com o povo de Judá, ele tinha com ele aquele que é o rei dos reis, é o senhor das guerras. Ele é aquele que luta as nossas guerras. Ele é aquele que luta as nossas batalhas. Ele é o senhor das guerras. E a palavra de Deus vai nos dizer: parem de lutar, saibam que sou Deus, serei exaltado entre as nações, serei exaltado sobre a terra. Muitas vezes o nosso papel é calar a boca, é dobrar os nossos joelhos e falar com aquele que pode vencer as nossas batalhas. Não adianta se desesperar. Não adianta arrancar os cabelos. Não adianta contar para fulano, para ciclano ou deltrano. Tem que dobrar os joelhos e falar com aquele que pode fazer o milagre. Ele é o nosso Deus. Ele é aquele que está exaltado entre os querubins. Ele é aquele que tem todo o poder nos céus e na terra. O Salmo 41, ele vai nos falar sobre refúgio. Refúgio é o lugar onde a gente foge para escapar do perigo. Para onde nós estamos correndo na hora do perigo? Será que estamos indo para aquele que pode nos guardar, aquele que pode nos proteger, aquele que pode nos abrigar como uma galinha abriga os seus pintinhos? Ou estamos indo para outro lugar? Esta noite precisamos estar debaixo da onipotentes mãos do Senhor. O Salmos 41 vai também nos falar sobre fortaleza. O que é fortaleza? Solidez, segurança, lugar fortificado para defender uma zona territorial. Ele é a nossa fortaleza, onde nada e nem ninguém pode penetrar. Se estamos em Cristo, se estamos guardados, como vai falar o Salmo 91, aquele que habita no esconderijo do Altíssimo, à sombra do Onipotente descansará. Se nós estamos debaixo da sombra do Senhor, debaixo dos seus braços, das suas mãos poderosas, ninguém e nada pode nos alcançar. Ele é a nossa fortaleza. Ele é o nosso refúgio. Ele é o nosso socorro. O que é o socorro? É o auxílio, é o benefício, é a ajuda, é a assistência de alguém que está desesperada, que está em perigo. É o amparo quando alguém está doente. Ele é o nosso hospital. Às vezes a gente corre para um lado, corre para o outro. E ninguém não acha a solução, ninguém não acha a cura, mas quando a gente dobra o nosso joelho, a gente entra no nosso quarto, a gente fecha a nossa porta, ora em secreto, o Senhor, ele responde a nossa oração. Às vezes a gente quer de um jeito, mas o Senhor vai e faz da maneira dele, do querer dele. Mas que possamos estar no refúgio que é o Senhor dos Exércitos.
1: Aleluia.
0: Quarto, ele é o socorro bem presente. E o que é bem presente? A palavra enfatiza a rapidez, a perfeição e o poder do socorro de Deus. É quando alguém orar, ele está lá. Ele está bem presente. Não precisa ter internet, onde muitas vezes dá o lag. Aí demora, eita, tá caindo a internet. É não, ele é o socorro bem presente. Não precisa de internet, precisa de você e eu orarmos a ele, falarmos com ele, e que ele é o socorro bem presente na hora da angústia. Ele é o Senhor das guerras. Ele é aquele que peleja as nossas guerras. Nós só conseguiremos vencer as nossas lutas se estivermos em Cristo. Se ele for a nossa segurança. Mas para que isso aconteça, é necessário a gente limpar a gente tirar aquilo que está impedindo a nossa adoração, o nosso louvor, os altares que não é de Deus, a gente remover para que Ele possa agir em nosso meio. Semana passada foi sobre o templo e sobre a paz que haveria depois da construção. E hoje o templo, ele precisa ser limpo. Ele precisa ser completamente restaurado. Tirado aquilo que impede a minha e a tua adoração. Às vezes a gente olha, eita, a resposta não está chegando. Parece que Deus não está me ouvindo. Mas será que está limpo o altar? Será que está limpo onde a gente presta a nossa adoração a Deus? Para que Ele possa responder com fogo, como Ele fez com o profeta, é necessário restaurar o altar. Para que o fogo do Senhor possa ser derramado sobre as nossas vidas. Para que haja algo novo nas nossas vidas, é preciso a gente restaurar. E eu creio que o Senhor, nesses últimos dias, nesses últimos tempos da igreja aqui na terra, Ele fará aquilo que a gente não pode fazer. Ele entrará aonde a gente não pode entrar. Ele quebrará o laço do passarinheiro, as portas de bronze, os ferrolhos de ferro. Mas primeiro precisamos restaurar, precisamos reerguer, precisamos construir o lugar da adoração. E o Senhor, Ele fará grandes coisas no nosso meio. Às vezes as pessoas podem até pensar assim, ah, o irmão está falando sobre coisas materiais, sobre carro, casa. Não! Eu estou falando principalmente, porque isso é consequência. Se o Senhor quiser fazer, Ele faz. Mas eu estou falando principalmente. E é isso que a nossa geração, ela precisa. De algo espiritual, do reino de Deus, literalmente, vir sobre as nossas vidas. Quando Jesus está na terra, Ele não vai pregar sobre carro, casa, dinheiro, não. Ele vai dizer, arrependei-vos, porque é chegado o reino dos céus. Precisamos voltar a falar sobre o céu. Precisamos voltar a limpar aquilo que está sujo e nós estamos achando normal. Aleluia. Deus, Ele quer fazer algo na nossa vida, no nosso meio. Mas primeiro a gente limpa. Primeiro a gente tira as cinzas. Coloca lenha sobre o altar para que Deus possa derramar fogo sobre o altar. É necessário limpar o altar, tirar as cinzas, colocar a lenha que o Senhor, através do seu Espírito, Ele derramará fogo sobre as nossas vidas. Aquilo que está dando errado vai dar certo a partir do momento que eu restaurar o altar. A partir do momento que eu correr para os pés do Senhor. Nesses últimos dias o Senhor vai apertando e a gente vai descendo. Vai apertando as situações e os seres humanos vão correndo para onde? Para os pés de Cristo. Isso é amor, isso é a bondade de Deus, isso é a misericórdia de Deus sobre as nossas vidas. É necessário descermos, cavarmos o poço para que o Senhor possa fazer algo nas nossas vidas. É momento de nós, como igreja, voltarmos a praticar a palavra de Deus, a vivenciar realmente a palavra de Deus, aquilo que a palavra de Deus nos ensina. Como fora lida esta noite, Ele é o Senhor das guerras. Ele é o nosso auxílio, Ele é a nossa fortaleza, Ele é o nosso socorro. Mas primeiro, precisamos confiar nele. Entregarmos a ele tudo sem reservas. Sem reservas. Sem reservas. Sem reservas. Eita, tá dando isso errado. Tem gente falando de mim. É fulano, ciclano, deltrano. Entrega ao Senhor sem reserva, que ele sabe o que fazer. Às vezes a gente quer resolver na força do nosso braço. Mas é preciso entregar aquele que pode resolver. O Senhor das guerras. O Senhor das guerras. O Senhor das guerras. Ele é o Deus que luta as nossas guerras. Que Deus abençoe.

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1: Boa noite.

ti nós te amamos. Nós te amamos porque o Senhor também nos amou primeiro. Deixou o teu seu trono de glória, deixou o seu trono soberano e desceu até nós, se entregou numa cruz para salvar a minha vida, para salvar a sua vida. Não é apenas um Deus, não é apenas um Senhor. Pelo que Ele fez por mim, pelo que Ele fez por você, pela sua vida, Ele mostrou que acima de Deus, acima de Senhor, Ele é principalmente para cada um de nós, o verdadeiro Senhor.

0: Deus nos abençoe.
1: Ninguém faz igual.
2: Aleluia, glória a Deus, glória a Jesus. É bom falar da palavra, irmãos. A gente fica só sendo edificado, amém? Querido, já vai dar meia-noite, falta 2 minutinhos. E queremos agradecer a Papai do Céu a oportunidade de estarmos aqui e pela palavra que foi dada pelos escalados da noite, né, Jó?
3: É sim.
2: Oh, glória, Jesus é bom. E Deus é fiel. Jó, foi muito bom o senhor estar aqui com a gente mais uma noite, né? No nome de Jesus. Sim.
3: Amém, glória seja a Deus. Quinta tem mais, né?
2: Quinta-feira tem mais, em nome de Jesus.
3: É isso aí.
2: Amém. Irmã Ali, Deus abençoe, muito obrigado, viu? Por ter chegado até aqui.
4: Amém, que Deus abençoe. Permaneça abençoando, né?
2: Amém.
4: Ajudando aqueles que ouviram em casa. Que o Senhor possa ter falado com você, como falou comigo, né? Deus, ele é bom, a sua misericórdia é a causa de não sermos consumidos, né? A sua bondade. Então, feliz de estar aqui, né? O Senhor é bom e não esqueça de chegar na quinta, na sexta e no sábado lá para adorar a Deus, né? Também agradecer ao nosso pastor pela confiança. De estarmos aqui, né? Essa noite trazendo uma palavra e que Deus continue ajudando a sua igreja, nos ajudando para que a gente consiga chegar no céu.
2: Amém.
4: No meio das lutas da vida.
2: Glória a Deus, palavra boa. Palavra boa.
4: E minha esposa também, né? E minha filha.
2: Sim,
4: também.
2: Irmã Jennifer, irmã Esté. Deus abençoe, Esté. Jesus é bom. Fiquei feliz demais, pai, saber que Esté está por aí nos ouvindo. Irmãos, Deus abençoe. Mais uma vez, só quero reforçar o convite. Olha, quinta, sexta e sábado. Chegue lá com a sua família, com seus adolescentes. Vamos ouvir uma mensagem da palavra de Deus. Convidei minhas três sobrinhas. Júlia Bola, Valentona e Nicolete. Vai ser as três. Já se comprometeram, viu? Já se comprometeram. Disseram que ia. Eu digo, vai as três, quinta, sexta e sábado, né? Que para isso eu arrasto pelos mocotó, mas vamos chegar lá. Em nome de Jesus, amém? Que você possa também, mamãe, papai, se quiser estar com a gente ali, viu? Na igreja, nossa igreja Paulo, Assembleia de Deus, Convenção Abreu e Lima, nós estamos ali em Deus é Fiel, na rua Carpina. Chegou ali no ponto do mototáxi, na rua principal, você pega à esquerda e vai subindo até chegar na nossa igreja, viu? Uma bela igreja, né? Coisa linda para Jesus. E você vai estar ali ouvindo a mensagem da palavra de Deus e conosco, cultuando ao Deus dos céus. Amém? Deus abençoe você, sua casa, sua família. Foi muito bom contar com você, com sua audiência. Nós vamos orar agradecendo ao Senhor. Querido Deus, maravilhoso Pai, no nome de Jesus, obrigado. Te rendemos graças pela tua bondade e pela tua infinita misericórdia, por mais uma vez ter falado conosco através de tua palavra. Permaneça abençoando nosso querido irmão Jó, Senhor, nosso irmão Leonardo, sua família. Ó Deus, que a tua mão de Deus continue estendida sobre cada um de nós, Senhor. Leva-nos em paz para os nossos lares. Continua nos ajudando, nos abençoando. Abençoe também os nossos apoiadores, Senhor, que nos ajuda financeiramente. Ó Deus, para que este projeto permaneça no ar e para levar uma palavra de Deus para as vidas que precisam ouvir a tua palavra. Pai querido, é o que nós te pedimos. Dê saúde ao nosso pastor Jaume Avelino, ao presbítero irmão Misael, também ao nosso presbítero irmão Rodrigo Jesus, e todos aqueles que precisam de uma intervenção da tua parte, é no nome de Jesus que nós te pedimos. Nos dê um restante de noite na vossa presença, de um sono reparador, de um descanso tranquilo, em nome de Jesus. Amém. Olha. Bastante. Daqui a pouquinho, Jornal vai fazer uma oração a noite toda aqui, viu? Em nome de Jesus. A gente vai orar com força. Deus abençoe, meus irmãos, em nome de Jesus.
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Agora já são 6:07, 6:07. Muito bom dia a você que está ouvindo aqui a nossa programação, a programação da Toritão FM 104,9. A partir de agora, as informações broncas que aconteceu em toda a região é destaque aqui no programa Rota 104. Hoje é terça-feira, hoje dia 19 do mês 5 de 2026. A todos vocês aí um ótimo dia, papai do céu, abençoe a todos. E muito obrigado pelo carinho, pela audiência de todos. Até às 7 horas, muitas informações. Aí você vai ficar por dentro de tudo. Agora 6:08, 6:08. Um abraço aqui ao pessoal que está ouvindo aqui a nossa programação, o pessoal aqui no centro da cidade, pessoal da Coab, Independente, Planalto, Coqueiral, Novo Coqueiral. A você que está ouvindo aqui a nossa programação, pessoal do bairro de Fazenda Velha, pessoal do Novo Alvorecer. A você também que está nos ouvindo aí, pessoal do Colorado, loteamento de Antão, Vale de Cima, 123, Nova Betel. Um abraço aqui ao pessoal, os quatro cantos da cidade, tudo ligado em uma só frequência. A você também que está nos ouvindo, ao pessoal aí da Vila Canaã. Muito obrigado a todos aí, ao pessoal da Zona Rural de Toritama, Zona Rural de Vertentes, Zona Rural de Taquaritinga do Norte. A você do segundo distrito de Caruaru, um forte abraço a todos vocês. Internauta, né? Você está em outra cidade, outro estado. Muito obrigado por estar sempre ligado aqui na nossa programação. Agora 6:08. Vamos trazer aqui os destaques do programa de hoje. Daqui a pouquinho o repórter policial Adielson Galvão traz informações e conversa com a avó do bebê que morreu durante parto no hospital da mulher na cidade de Caruaru. Daqui a pouquinho todos os detalhes. A avó, ela acredita que o bebê morreu, né? Por negligência médica. Daqui a pouquinho detalhes. Vamos trazer informações dessa mulher de Santa Cruz, do Capibari, né? Ela perdeu aí o bebê, né? E a avó acredita, né? Acusa aí o hospital de negligência médica, o hospital da mulher em Caruaru. Vamos trazer informações também que forças policiais debela tráfico de droga em Caruaru. Informações também que guarda municipal prendeu elemento aí lá na cidade de Altinho. Daqui a pouquinho detalhes. Violência doméstica, né? Daqui a pouco todas as informações. Informações também aqui, mulher foi brutalmente assassinada aí pelo companheiro na cidade de Limoeiro, ele foi preso em flagrante. Daqui a pouquinho também todas as informações, todos os detalhes. Informações também de acidente aí de trânsito no bairro Cruz Alta, na cidade de Santa Cruz do Capibari. Daqui a pouquinho o repórter policial Ademilton Silva chega trazendo informações. Aqui em Toritama, filho de ex-prefeito aqui em Toritama é preso aí por descumprir medidas cautelar. Rapaz, portanto, daqui a pouquinho o comissário Felipe fala aqui na programação da Toritama FM, onde a polícia cumpriu esse mandado de prisão aqui na cidade de Toritama. Agora 6:10. Um abraço aqui ao pessoal que está ouvindo a nossa. Daqui a pouquinho o repórter policial Ademilton Silva chega trazendo informações. Aqui em Toritama, filho de ex-prefeito aqui em Toritama é preso aí por descumprir medidas cautelar. Rapaz, portanto, daqui a pouquinho o comissário Felipe fala aqui na programação da Toritama FM, onde a polícia cumpriu esse mandado.

0: policial, o Adilson Galvão, é que a Guarda Municipal prendeu elemento, rapaz, por violência doméstica na cidade de Altinho. O Adielso chega trazendo informações, trazendo detalhes no Rota 104. Adielso, é com você, traz informações.
1: Agentes da Guarda Municipal de Altinho trouxeram aqui para a Delegacia da Mulher, aqui em Caruaru, o Leandro Severino da Silva, que tem 33 anos de idade. Essa bronca, né, foi uma bronca de violência doméstica que ocorreu lá na cidade de Altinho. Os agentes, o Silva, o Lima, Lourenço e o Gomes, né, fizeram a condução desta ocorrência para cá. Sabe aqui do Silva, né, como se deu essa situação, Silva? É um caso de violência doméstica, né, e vocês trouxeram aqui para a Delegacia da Mulher em Caruaru, que funciona em regime de plantão, e por isso, né, não conduziram a situação para a delegacia lá de Altinho. Boa noite.
2: Boa noite. Positivo, Adelson. A gente estava em rondas durante o plantão, e aí a vítima ia passando com seu genitor, nos procurou, que foi vítima de violência, e aí de pronto a equipe ouviu e se dirigiu, né, até a delegacia local. E da delegacia local a gente foi encaminhado aqui para a delegacia de Caruaru para tomar as medidas cabíveis.
1: E o que foi que o Leandro aprontou com a companheira?
2: De acordo com informações da vítima, né, ela relatou que sofre violência, agressões físicas, né, e também que ele não deixava ela sair de casa.
1: E aí dificulta, né, o próprio... a vítima ia até a delegacia para registrar um BO. Se ele a trancafiava dentro de casa, claro que ela era impedida de ir numa padaria para comprar um pão. Imagina de ir até a delegacia.
2: Isso mesmo, positivo. E a gente de pronto, né, tomou todas as medidas, se deslocamos de lá de Altinho até aqui em Caruaru.
1: Ô Silva, inclusive a própria, os próprios órgãos de segurança sabem dessa, né, dessa problemática, tipo, o cara hoje ele trata a mulher com uma palavra de baixo calão, e aí a tendência é só piorar, chegando à violência física, e pode terminar num crime de feminicídio.
2: Isso mesmo, positivo.
1: E importante também é saber, né, orientar as pessoas que sabem que essa ou aquela vizinha é vítima de violência doméstica, né, de acionar a polícia militar, a guarda municipal, fazer alguma denúncia para o aplicativo Mulher 17, aliás, Mulher 197, né? De qualquer forma, manter as autoridades bem informadas de casos de violência doméstica.
2: Isso mesmo, né? A violência ela não é para ser aceita em nenhuma hipótese, né, principalmente contra a mulher. A mulher tem seus direitos, né, perante a lei, e a gente, como agente de órgão público, a gente está para a medida ser cumprida.
1: Pois é, e não é o fato de ser esse ou aquele crime. A Guarda Municipal de Altinho está disposta a agir em qualquer necessidade que haja, né, para justamente manter a sociedade longe ou livre, né, desses malfeitores.
2: Isso mesmo, tem o Disque Denúncia, tem nosso número da Guarda Municipal. Qualquer pessoa que sofrer violência ou se achar no direito pode ligar, pode vir aqui na Delegacia da Polícia Civil e tomar alguma atitude, tomar alguma medida.
1: Pois é, Guarda Municipal, uma espécie de polícia municipal. Vocês, logicamente, agem em toda a cidade de Altinho, cidade e zona rural. É só entrar em contato com vocês.
2: Isso mesmo, tem nosso número através de ligações, ou se visualizar a gente na rua, né, aborda a gente, chama, e a gente está sempre à disposição da sociedade.
1: A propósito, o telefone da Guarda Municipal de Altinho, 81 é o DDD 99303-4428, está aí. Ação sendo apresentada aqui na Delegacia da Mulher de Caruaru. Leandro Severino da Silva, 33 anos de idade, preso em flagrante pela Guarda Municipal lá na cidade de Altinho.
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0: Agora já são 6 horas mais 15 minutos, 6h15, faltando 45 minutos para as 7 horas. Abraço aqui ao pessoal da Ligado, pessoal aí, ligado aqui na nossa programação, pessoal aqui do centro da cidade. Um forte abraço a todos vocês. obrigado por estar ligado aqui na Melhor. 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
0: 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Muito obrigado por estar ouvindo aqui a nossa programação, tá certo? Quem tá ouvindo aqui também a Toritama FM, meu nosso amigo aí, rapaz. 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Um abraço aqui, meu amigo Aloysio, também está nos ouvindo. Aloysio do Bar, ligado aqui na sua 104,9. Valeu, grande Aloysio, sempre ligado aqui na nossa programação. 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Quem está nos ouvindo aqui também, nosso amigo Silvânio Dietão, a Potência Silvânio, ligado aqui na sua Toritama FM. A gente agradece, valeu, grande Silvânio. 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Quem tá ouvindo aqui nossa Toritama FM, rapaz, também nosso amigo aí, ligado aqui na boa, meu amigo Geraldo. Abraço ao grande Geraldo, sempre ligado aqui na boa. 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Agora 6:20, 6:20. Um abraço aí a seu João, tá nos ouvindo, tá ligado aqui na boa. Muito obrigado aí por estar ligado aqui na nossa programação. Meu amigo 10 também tá nos ouvindo, tá ligado aqui na boa. Já comprou o teu pão 10? 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Seu João já comprou, seu João? Pronto, tá certo. Meu amigo Pedro Neto, meu amigo Quito Branco aí de Atravete. Muito obrigado por estar sempre ligado aqui na boa. 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Agora 6:20, 6:20. 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Agora 6h21, vamos trazer aqui daqui a pouquinho detalhes com o repórter o Adébrito Silva. Filho de ex-prefeito aqui de Toritama é preso por força de um mandado, né? Mandado de prisão. Daqui a pouquinho todas as informações, todos os detalhes aqui no Rota 104. Ele é preso aí, por descumprimento. Medida cautelar, certo? Aqui na cidade de Toritama, daqui a pouco com todas as informações. Mas agora o Adielson chega trazendo informações, trazendo detalhes aqui na sua 104,9. Deixa eu ver por aqui. Mulher foi assassinada pelo companheiro. Gente, um fato triste, lamentável esse feminicídio. A mulher grávida de 3 meses, segundo ele, né? Ele falou para a polícia que ela tinha falado que ela estava grávida, mas não era dele. Não era desse homem que matou a companheira, mas segundo informações do próprio delegado, não foi nada disso. Era que ele queria transar com ela à força, né? Queria transar com ela, ela não quis, né? E ela não queria transar com ele. Terminou assassinando a mulher. Ele deixou a faca encravada aí na barriga da mulher. Vamos aos detalhes com o repórter policial Adielson Galvão. Adielson, chega trazendo informações, trazendo detalhes sobre esse crime brutal lá na cidade de Limoeiro.
2: Uma jovem de 20 anos de idade foi assassinada a facadas pelo próprio companheiro. Crime que aconteceu na rua Nova Descoberta, no centro da cidade de Limoeiro. A vítima, a Chayane Vitória Araújo Silva, estava grávida de 3 meses. Ela foi morta com vários golpes de faca peixeira, inclusive o assassino deixou a faca encravada na barriga da vítima. Aqui com o delegado doutor Humberto Pimentel. Doutor, o assassino Carlos Felipe Correia de Lima Costa, de 33 anos de idade, ele foi preso, né? Já estava homiciado lá na cidade de Lagoa do Carro, zona da Mata Norte aqui do estado, mas foi preso ainda no período flagrancial, delegado.
3: Com certeza, após cometer o feminicídio, o autor, ele tentou fugir para a cidade de Recife. Policiais militares que chegaram primeiro ao local entraram em contato com familiares e fizeram com que ele não fugisse, porque a sua foto ia ser divulgada, seu mandado de prisão ia ser deferido, a população ia ficar muito, muito, muito revoltada com o que ele fez e ele ia ser preso de qualquer maneira. Diante disso, policiais conseguiram detê-lo na cidade de Lagoa do Carro, ele já estava sentido Recife, e o conduziram ao plantão da delegacia de Limoeiro, onde eu estava nesse horário, e iniciamos o flagrante. Ele confessou no seu interrogatório que ele tem direito a ficar em silêncio, mas mesmo assim ele decidiu falar tudo com riqueza de detalhes. Ele alegou que durante a noite, por volta da meia-noite, estava com sua companheira já dormindo e tentou realizar relações sexuais. Ela se negou, ela estava grávida de 3 meses, não se sabe o motivo. Mesmo assim, iniciaram uma discussão. Aí, durante a discussão, alega o autor do crime, só ele alega isso, que ela informou que o filho não seria dele. Mesmo na cama, ele se levantou, foi até a cozinha, premeditou e pegou uma faca peixeira e iniciou os golpes, ela mesma deitada na cama. Primeiro golpe, ele tentou atingir o seu rosto, ela foi se defender, pegou no antebraço. A partir daí, vários golpes foram executados no tórax, na traqueia, no rosto, no abdômen, na perna, em cima da cama mesmo. Ela foi atingida por mais de 30 golpes de faca peixeira. Ela rolou da cama, caiu enrolada em uma coxa mais grossa e após isso, ele cobriu o corpo com um lençol mais fino, e de meia-noite até 3:30 da manhã ele não chamou ninguém, ele ficou esperando, deixando ela agonizar. Durante a ação ele tampou a boca dela para que ela não gritasse nem pedisse socorro. Durante a ação as duas criancinhas, filhas de Chayane, não dele, mas dela, de um antigo relacionamento, estavam dormindo. Por sorte ele não fez nenhuma maldade com essas crianças, tá certo? Porque seria uma tragédia muito maior, certo? O autor, ele tinha mais dois, três filhos que, de outro relacionamento, que residiam na casa de sua genitora. Tudo transcorreu normalmente. Ele, antes de cometer tudo isso, até as 9 horas do sábado, ele jantou na casa de sua genitora com Chayane e seus filhos, certo? E foi para a casa dele, as crianças dormiram, as filhas de Chayane dormiram, e a partir daí ele tentou realizar, praticar, ter relações sexuais com Chayane, e ela se negou. E não é não. A mulher tem o domínio do seu corpo e da sua decisão. Se fosse um forçado, seria um estupro. Diante disso, ele alegando que, no fervor da discussão, ela disse isso. Isso é alegado só por ele, tá certo? Não existe nenhum BO registrado na delegacia de Limoeiro, nem pedido de protetiva, nem denúncia, nada. Ou seja, foi uma situação que ocorreu naquele momento. Embora a partir, após o homicídio, vizinhos informaram que ele era possessivo, ciumento, mas infelizmente nenhum BO foi registrado. Ela não pediu socorro, ela não pediu protetiva. Caso fizesse, nós poderíamos dar uma resposta, certo? Mas infelizmente aconteceu isso. Ele foi preso em flagrante, ele vai responder por feminicídio com um agravante da gestação, podendo pegar uma pena de até 60 anos de prisão.
2: O doutor, aquela facada que ele desferiu na barriga da vítima, inclusive deixando a faca encravada, seria uma tentativa de acertar o bebê, de matar também o bebê a facadas, bebê este que ela esperava no ventre?
3: Ele não disse sobre isso, ele só disse que quando tentou tirar a faca, mas ela foi cravada com tanta violência que quase um terço do seu cabo ficou introduzido no interior do abdômen de Vitória. Ele disse que tentou tirar, mas a lâmina não saiu, ficou travada. Ou seja, o que ele alega, que a gente achava que ele queria perfurar o feto para dar uma de que o filho não fosse dele, ele desconstituiu na ouvida dele. Ele disse que tentou tirar a faca, mas ficou travada. Em momento algum ele disse que queria atingir o feto.
2: Elemento já com passagens pela polícia?
3: Não tinha passagens, não tinha nenhuma situação de violência, nada.
2: Infelizmente. E a Chayane, o senhor falou que ela tinha essas duas filhinhas, né, que estavam na casa dormindo quando a mãe foi assassinada. E ela estava convivendo com esse capeta havia quanto tempo, doutor?
3: Há cerca de um ano. Segundo informações, uma das crianças chamava ele até de pai, ou seja, era uma vida normal, certo? E ela estava grávida dele, ele confirmou que ela fazia pré-natal no PSF, próximo à residência, entendeu? Tudo transcorria bem. Agora, ao ser preso, não escorreu uma lágrima do rosto dele, ou seja, frio e calculista.
2: Ou seja, pelo que o senhor viu, né, ele não demonstra qualquer tipo de arrependimento. Um indivíduo que é muito nocivo à sociedade. Após a lavratura do flagrante, ele foi apresentado na audiência. O senhor tem conhecimento se ele foi recolhido ao presídio?
3: Ele foi apresentado na custódia no mesmo dia, no domingo. O flagrante nós conseguimos lavrar até 7 horas da manhã. Ele foi apresentado à audiência de custódia. O juiz converteu a prisão em flagrante, em prisão preventiva, estava tudo de acordo com a legalidade, e diante disso ele foi encaminhado no mesmo dia à penitenciária em Pessoa Guerra, onde vai ficar à disposição da justiça para responder por esse crime hediondo.
2: Ô doutor, e as menininhas ficam com quem?
3: As filhas dela, quando ocorreu o fato, ele foi procurar a sua genitora e ela foi até a residência. Quando observou, pegou as criancinhas ainda dormindo e levou para sua residência. Atualmente as crianças estão com a sua avó materna.
2: Ok, obrigado, doutor Humberto Pimentel. Tá aí, gente. Caso de feminicídio que aconteceu lá na cidade de Limoeiro. A vítima, Chayane Vitória Araújo Silva, apenas 20 anos de idade, assassinada a facadas, inclusive ficando ali com a faca encravada na sua barriga. Crime este cometido pelo próprio companheiro Carlos Felipe Correia de Lima Costa, de 33 anos de idade, que já se encontra encarcerado.
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0: Agora já são 6:30, 6 horas mais 30 minutos, 6:30. Caso lamentável nesse caso aí, lá cidade de Limoeiro, Adielson Galvão trouxe informações. É bom, né, gente? ele alega que ela falou para ele, né, que estava grávida e não era dele. Mas o delegado disse que não foi assim, né, que isso não aconteceu. O delegado disse que foi por conta que ele queria transar com ela, ela não quis, né, ele queria transar com a mulher. Tem gente que pensa, né, homem, né, no caso, porque ele mora com uma mulher, né, e a hora que ele quiser transar com ela, se ela não quer, mas tem que aceitar. Não, assim não, gente, assim não. Se a mulher não quer, né, não quer ter relação, é um direito que ela tem, porque ela mora com aquele homem. Não é obrigado, né, fazer, né, amor, né, transar à força. Isso é estupro. Mas aí o caso aí foi muito pior, né? Terminou assassinando a mulher. Que coisa, hein? Terminou sendo preso em flagrante, né, pela Polícia Civil aí, né, lá da delegacia lá da cidade de Limoeiro. Agora 6:31, 6:31. É verdade, se for forçar, né, que o cara mora com a mulher e ela não quer transar, a pergunta aqui do ouvinte, aliás, o ouvinte aqui afirmando, amigo, se a mulher não quer transar, o cara não pode fazer a força, porque se ela prestar uma queixa, dá estrupo. Né? Até porque coisa forçada, tem que ser os dois querendo, né? É o que é feito aquela música, né? Mulher querendo é bom demais. Mulher sem querer não presta, mas querendo é bom demais. Quem canta Azulão, né? Tem que ser os dois querendo, né? Aí coisa forçada, não vale a pena, né? Quem tá ouvindo aqui a nossa programação é o. Chega aqui, o Renato, tá nos ouvindo, tá ligado aqui na Turma FM, lá na Coab, a Marliette lá no sítio de São João. Seu esposo Bill, tá nos ouvindo, tá ligado aqui na boa. Deixa eu ver mais por aqui quem tá ouvindo na Coab. Meu amigo Ivan Moura, a potência Ivan Moura, tá nos ouvindo, tá ligado aqui na boa. A gente agradece. Daqui a pouquinho, gente, detalhes. É que filho e ex-prefeito aqui de Toritama é preso aí por força de mandado de prisão. Daqui a pouquinho, todas as informações, todos os detalhes aqui na sua 104,9. Preso aí por descumprir medida cautelar, né? Um mandado de prisão. Daqui a pouquinho, detalhes aqui no Rota 104 com o repórter policial Ademilton Silva, trazendo informações. Conversa com o comissário Felipe. Daqui a pouquinho, todas as informações aqui na sua 104,9, onde você fica aí por dentro de tudo, fica bem informado, não é isso? Agora, e também detalhes daqui a pouquinho. É que a avó de bebê que morreu durante parto, né? O bebê morreu durante parto lá no hospital da mulher, na cidade de Caruaru. Ela, a avó, né? Ela disse que a netinha morreu por negligência médica. Daqui a pouquinho todas as informações, todos os detalhes, onde você fica aí por dentro de tudo aqui na Toritama FM. Um abraço aqui que tá nos ouvindo, tá ligado aqui na nossa programação, nosso amigo Negão do Bar, tá ouvindo a Toritama FM lá na Coab, tá ligado aqui na boa. Meu amigo Viola, sempre nos ouvindo, sempre ligado aqui na Toritama FM, grande Viola aí das bicicletas, né? Ele e o Thiago, tá ligado aqui na nossa Toritama FM, ainda agradeço. Meu amigo aí do mercado de Santa Luzia, é o Deildo, isso, Deildo tá nos ouvindo, tá ligado aqui na boa, Deildo dos Cocos. 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Quem tá nos ouvindo lá no Deus é Fiel é de Leuza, tá nos ouvindo, tá ligado aqui na nossa programação. Muito obrigado aí. Ligado aqui na melhor. É meu amigo Nilson, aí do Lava Jato, também está nos ouvindo, está ligado aqui na boa. Valeu, Nilson. Sempre ouvindo aqui a nossa programação, a Potência Nilson, esse grande profissional, ouvindo a Toritama FM. A gente agradece. Aí, Dona Nena, rapaz, Dona Nena, do mercado e restaurante lá na Vila Canaã, também está nos ouvindo, está ligado aqui na sua Toritama FM. E a gente agradece a audiência aí, Dona Nena. 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Um abraço aí, tá nos ouvindo, tá ligado aqui na nossa programação. O seu Duda aí do mercado também tá nos ouvindo. Valeu, seu Duda. Sempre ouvindo aqui a Toritama FM, a gente agradece. Valeu, seu Duda, também a sua esposa. Meu amigo Kral também está nos ouvindo, a Potência Kral. O Zezinho aí, Zezinho aí do bairro Restaurante, aí na Rua das Almas, está nos ouvindo, está ligado aqui na boa. Meu amigo Ribeiro, audiência total aí no bairro de Fazenda Velha. Dona Maria, mãe do nosso amigo Léo, está nos ouvindo lá no Novo Alvorecer. Meu amigo Norato também. Abraço a todo o pessoal, bom amigo aí do Novo Alvorecer. 6h37, na volta, muito mais informações aqui na sua 104,9. 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
0: Agora já são 6 horas mais 40 minutos, faltam 20 minutos para as 7 da manhã. Bom dia aqui, tá ouvindo aqui a nossa programação aí, meu amigo Léo aí da Casa do Bode, rapaz, o grande Léo, figura espetacular, tá ligado aqui na nossa programação. 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Meu amigo Léo, muito bom dia aí, tá ouvindo aqui a nossa Turitama FM, a gente agradece a todos vocês, tá ok? São 6 horas mais, deixa eu ver por aqui, 6h40, né? 6h40. Quem tá ouvindo aqui a nossa Turitama FM, tá ligado aqui na boa, nossa, ouvindo Maria, Maria Nozinho, ligado aqui, a gente agradece a audiência aí, tá certo? Abraço a todo o pessoal aí do São João que está nos ouvindo, tá ligado aqui na nossa 104. Nosso amigo Louro da Malha, é o Louro de Birelage, né? Grande Louro de Birelage, ligado aqui na boa. Meu amigo Gerard, aí no Alto da Saudade, a Potência Gerard, ligado aqui na boa. Thaísa, todo o pessoal aí no Alto da Saudade, no Bairro Independente. Ao meu amigo também que está nos ouvindo aí no Bairro Independente. Meu amigo Zé dos Portões, está nos ouvindo. Meu amigo João Boquinha. Abraço a todo o pessoal aí da PE90, sempre nos ouvindo, sempre ligado aqui na boa. Meu amigo GG, GG tá hoje aí na PE90, GG? Tá ouvindo aqui a todo também, a gente agradece aí, viu? Grande GG do Churrasquinho Grego, ligado aqui na boa, tá certo? Valeu, a Potência GG. Quinta-feira, né? Na quinta-feira que tá na feira do jeans, vendendo Churrasquinho Grego. A Potência GG. E nos outros dias estão tá aí na PE90. São 6 horas mais 42 minutos, 6h42. Valeu aí a Potência Ivan Moura. Meu amigo Nilson, grande Nilson aí do Lava Jato. Meu amigo Negão aí do Bar na Coab. Ligado aqui na Turitama FM. A gente só tem a agradecer a audiência de todos, né? Meu amigo Quinto Branco, aí da Travete em Fazenda Velha, e meu amigo também Pedro Neto, sempre ligado aqui na manhã. Todo o pessoal aí de Fazenda Velha, a Vânia tá nos ouvindo também, valeu Vânia, sempre ouvindo aqui o Rota 104, no bairro de Fazenda Velha, abraçar a todos vocês. Quem tá nos ouvindo lá na Canaã também, nosso amigo aí, rapaz, a Potência aí do mercado, meu amigo, ligado aí, a gente agradece. Ele e a família, sempre ouvindo aqui a nossa programação, certo? O Vitor aí do mercado, aí na Vila Canaã. Zé Antônio também está nos ouvindo, o Galego, meu amigo Rato, um abraço à Potência Rato, sempre ligado aqui na melhor. E ontem, né, teve aí a convocação da seleção brasileira, a convocação da seleção, né, para jogar a Copa do Mundo, isso, a última convocação para a Copa do Mundo. Agora 6 horas 43 minutos, 6h43, abração seu Gleléu, aí, grande Gleléu da equipe do Papa Légua, de Fazenda Velha, tá certo? Grande Gleléu, sempre ouvindo aqui a boa, e vem aí mais uma festa da equipe do Papa Légua, no meio de agosto, 4 atrações já confirmadas aí, para a super festa da equipe do Papa Légua, todo ano, né? Muita festa aí do Papa Légua, de Fazenda Velha. Abraço meu amigo Gleléu, o vice-presidente também, Zé Careca, meu amigo Dada, diretor, o Bordado, Zé Gordinho, todo pessoal, né? Os jogadores, muito bom dia. Um abraço aqui, tá ouvindo a nossa programação, a Luciana, rapaz, abraçar ele e a família, sempre nos ouvindo, ali próximo à Vila do São João, ouvindo aqui a Turitama FM, a gente agradece a Luciana, ouvinte fiel do programa Roda 104 e no domingo do programa Seleção Brega. Um abraço a ela, sempre ligado aqui na melhor. 6h44, daqui a pouquinho detalhes aí sobre a mulher, né? E foi ter o bebê lá no hospital da mulher, na cidade de Caruaru, e a criança, né, a bebê terminou morrendo, e a família, ou seja, a avó, acusa aí o hospital de negligência médica. Daqui a pouquinho detalhes, e detalhes também da prisão, né, do filho de um ex-prefeito aqui da cidade de Turitama. Daqui a pouquinho detalhes, né, foi preso aí por sair de mandado de prisão. Daqui a pouquinho todas as informações, todos os detalhes aqui na sua 104,9. Daqui a pouquinho o Ademilto chega trazendo informações, trazendo detalhes, né? A prisão aí, o descumprimento, medida cautelar, né? Daqui a pouquinho todas as informações, todos os detalhes. 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
3: Agora já são 6 horas mais 50 minutos, 6h50. Bom dia aqui a nossa ouvinte Aleca, está nos ouvindo, está ligada aqui na nossa programação. Eu ouvinte aí do programa Roda 104, também nos domingos, né? Do programa Seleção Brega. Um abraço a ela que está nos ouvindo lá em Fazenda Velha, ligada aqui na sua Toritama FM. E a gente agradece a audiência aí da Aleca, lá no bairro de Fazenda Velha. Um abraço a todos os amigos e amigas aí do bairro de Fazenda Velha. A gente só tem a agradecer a audiência de todos, tá ok? Muito obrigado mesmo. Às 6h50.
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0: Agora já são 6 horas mais 55 minutos, 6h55. Bom dia aqui a Morena, que está nos ouvindo, está ligada aqui na nossa programação. A gente agradece, valeu Morena, sempre ouvindo aqui a Turma FM, muito obrigado mesmo. Vamos trazer aqui o repórter Ademilton Silva, trazendo informações, gente, aqui na Turma FM, sobre a Equi Filho, de ex-prefeito de Toritama, é preso por descumprimento medidas cautelar. Foi preso aí por um mandado de prisão pela Polícia Civil aqui da cidade de Toritama. O repórter Ademilton Silva chega trazendo informações, trazendo detalhes aqui no Rota 104. Ademilton, é com você, traz detalhes.
1: A equipe da delegacia de Toritama deu cumprimento a um mandado de prisão na tarde dessa segunda-feira. Nesse momento eu me coro ao lado do comissário Felipe, ele traz detalhes pra gente como se deu esse mandado de prisão. Nosso cumprimento, bom dia.
2: Bom dia Ademilton, bom dia a todos os ouvintes. Durante o dia de hoje recebemos uma decisão, né, do magistrado de Toritama, mandando efetuar a prisão de um cidadão toritamense em virtude do descumprimento de medidas cautelares, reiterados descumprimentos de medidas cautelares estabelecidos pelo Poder Judiciário. De posse, né, dessa decisão e do mandado, saímos em busca do autuado até conseguimos localizar. Após a localização do mesmo, foi cientificado da existência de um mandado de prisão em seu desfavor e o conduzimos para a Delegacia de Toritama para a adoção dos trâmites legais e agora ele aguarda a audiência de custódia, né? Está a Delegacia de Santa Cruz aguardando a audiência de custódia que será realizada no dia de amanhã.
1: Você tem informações pelo qual crime esse mandado foi expedido?
2: Não, desconheço qual o delito. Agora na decisão o que vem bem explícito é o descumprimento de alguma medida cautelar, né? Então ele descumpriu alguma ordem, algum mandamento judicial. O Poder Judiciário acabou decretando sua prisão preventiva.
1: No dia de hoje, quando vocês chegaram até ele, ele ficou surpreso da situação? Ou ele tinha conhecimento que já tinha praticado algum tipo de crime e tinha ciência que a qualquer momento poderia ser preso?
2: Rapaz, aparentemente ele se mostrou bastante surpreso e foi muito colaborativo com a equipe, né? Então, tudo ocorreu sem muita intercorrência, sem muito problema.
1: A equipe chegou a fazer consulta pelo sistema para ver se ele já tinha alguma passagem pela polícia por algum tipo de crime?
2: Não. A gente só deu cumprimento ao mandado de prisão que a gente estava em mãos.
1: E dizer à população do Toritama e região ali que continue contribuindo com o trabalho da Polícia Civil para vocês chegarem até pessoas dessa natureza e tirar do seio da sociedade.
2: Exatamente, né? O trabalho da Polícia Civil em Toritama é um trabalho de muito destaque, mas não é um trabalho em carreira solo, né? É um trabalho no qual toda a equipe se esmera muito para conseguir atingir os objetivos, atingir as metas da Secretaria de Defesa Social, bem como também contamos com o apoio da Polícia Militar, da Guarda Municipal, principalmente o apoio da população, que nos traz bastante informação acerca dos delitos que acontecem naquela cidade e a gente pode dar o nosso melhor, né, trazendo aí resultados para que a paz social esteja presente em Toritama a todo momento.
1: Obrigado por suas palavras. Se quiser destacar mais alguma coisa, pode ficar à vontade.
2: Eu que agradeço, né, a participação da imprensa aí mostrando o nosso trabalho e a gente se coloca à disposição, né, da população. A delegacia está aberta todos os dias para receber qualquer tipo de informação ou realmente qualquer tipo de delito que aconteça, a população sinta-se à vontade, será muito bem recebida, muito bem atendida na delegacia de Toritama para a gente poder continuar com a cidade tranquila que a gente tem.
1: Estas são as palavras do comissário Felipe da delegacia de Toritama, onde relatou para a gente a respeito dessa ocorrência apresentada na delegacia de Toritama, onde depois dos procedimentos o indivíduo conduzido à delegacia de Santa Cruz para pernoitar e amanhã passar pela audiência de custódia. Com informações, Ademilton Silva.
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0: Abraço aqui ao pessoal que está ouvindo aquela Santori também FM, pessoal lá do sítio Mundo Novo. Um forte abraço a todos vocês aí que estão nos ouvindo, está ligado aqui na nossa programação. Quem está nos ouvindo aqui também é o Zé Soares aí do bar, Novo Coqueiral, ligado aqui na nossa Santori também FM. Nosso amigo Galega aí da Vila Canã também está nos ouvindo, está ligado aqui na melhor. A gente agradece a audiência aí do pessoal sempre ligado aqui na nossa programação, tá certo? abraço a todos vocês. Bom dia aí mais uma vez, nosso amigo aí que está sempre nos ouvindo, meu amigo Moacir, ali do Depósito de Bebida, na P90. Um abraço ao grande Moacir. 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Abraço aqui nosso amigo Paraguai, também está nos ouvindo, está ligado aqui na nossa programação. Daqui a pouco está aqui na Avenida, o Paraguai consertando o relógio, aqui ao lado do Banco do Brasil, em frente ao colégio, tá certo? Em frente aí à escola, tá ok? Um abraço aí também a sua esposa, está nos ouvindo, dona, a esposa do Paraguai, dona Severina, ligada aqui na nossa Tori também, a gente agradece, ok? Deixa eu ver mais por aqui. Vamos trazer aqui o repórter policial, cadê aqui, rapaz? É o Adielson Galvão, tá? Tá certo, um abraço mais uma vez aqui a Vânia, tá nos ouvindo, tá ligado aqui na nossa programação, aí no bairro de Fazenda Velha. Muito obrigado por estar sempre ligado aqui na nossa Toritama FM. A gente agradece aí a audiência, tá ok? Vamos trazer aqui agora o repórter Adielson Galvão. É que bebê que morreu, né? Durante aí o parto, né? Lá no hospital da mulher, na cidade de Caruaru, a avó acredita, né, ela, de negligência médica. Essa senhora lá de Santa Cruz do Capibaribe, né, onde a sua neta, né, a bebê, morreu, né? Vamos aos detalhes com o repórter, o Adielson Galvão. Adielson, traz informações, traz detalhes aqui no Rota 104.
4: A dona Elisângela é a mãe de Maria Clara Pereira Lopes, uma jovem lá de Santa Cruz do Capibaribe, que veio ter o filho, né, no hospital da mulher aqui de Caruaru. E aí, infelizmente, né, durante o procedimento, o bebê acabou morrendo, né, e neste momento está sendo liberado aqui do IML de Caruaru. Ô, dona Elisângela, a senhora nos procurou alegando que a criança, no caso, a sua filha, ela estava, né, em trabalho de parto e que ela foi vítima de negligência médica, é isso?
5: Com certeza. A gente chegou aqui no hospital umas 10 e pouca.
4: Da noite?
5: Da noite. O bebê já estava coroando, já viu a cabeça da criança e era para ter feito o cesáreo imediato. Disseram que vai esperar 2 horas. 2 horas para fazer um cesáreo. E meu netinho sofrendo. Esperou duas. Quando vieram fazer, disseram que era, fizeram meia-noite. Não fizeram meia-noite, porque eu tenho no meu telefone, eu ligando pro esposo dela, Matheus, e aí? Vão levar ela agora para fazer cesáreo. E no laudo que deram, disseram que o menino meia-noite tinha morrido. Como é que dá um laudo dizendo que o menino morreu meia-noite? Eu tenho a prova no telefone que Matheus disse, vamos subir com ela agora para fazer a operação. Como é? Eu acho que isso é uma falta de respeito. Tanta criança ali naquele negócio sofrendo. Isso é maltrato de uma criança sofrendo no útero, sem poder nascer e ninguém fazia nada.
4: O seu genro, né? Ele teve que ir lá para fazer o reconhecimento do corpo do filho, mas ele nos adiantava, né, de que os médicos lá de Santa Cruz do Capibaribe, que prestaram o primeiro atendimento, isso, à sua filha, eles disseram que, inclusive, acompanharam ela durante o trajeto aqui até Caruaru e disseram que a sua filha ela não teria como ter um parto normal.
5: Isso, não poderia ter um parto normal porque a criança não saía. A criança já estava coroada, mas a criança não saía mais. Tinha que ser um cesáreo. E ainda a gente esperou 2 horas, mais de 2 horas. 2 horas era para ela esperar. A menina disse, espera aí 2 horas, depois a gente vai ver. Como é que pode isso? Não tem condição. E o bebezinho sofrendo de útero, sem poder nascer. Um menino grande e ela não podia ter normal. Tinha que ser um cesáreo urgente.
4: Ela fez todo o pré-natal, tudo certinho?
5: Tudo, pré-natal tudo certinho. Chegou em Santa Cruz, estava tudo perfeito, o coração batendo. A gente saiu de lá, o bebê estava normal. O rapaz disse assim, ó, até no caminho ela pode ser que tenha. Só que tá, ele é grande, não tá descendo. Quando chegou aí...
4: Ela não tinha passagem para o bebê, né?
5: É, porque ele era grande e não tinha mais como um bebê passar. E aí a enfermeira de Santa Cruz avisou. Ó, diga que assim, ainda tentou, entrou com ela. Aí a uma que tava lá embaixo disse, não, a gente vai esperar 2 horas ainda para ver. Só que não tinha condições, ela tinha que ser um cesáreo urgente.
4: Ô, dona Elisângela, o que é que a senhora pretende fazer a partir de agora?
5: Eu vou procurar a justiça, já fui BO, vou fazer de tudo, eu não vou deixar impuno, não vou me...
4: Seria o seu primeiro netinho, é isso?
5: Não, não é meu primeiro, podia ser o último, mas eu não ia deixar impuno. Não, e não vou deixar.
4: É um descaso.
5: É um descaso. Eu acho que aí o povo tá trabalhando, sabe como? Comprando, como é que chama? Não tá se formando, eles compram o registro, passa lá.
4: Compra o certificado, é isso?
5: Compra o certificado, só pode ser que é um incompetente. Compra o certificado e aí entra lá. Raquel tinha que fazer, botar gente competente ali. Pra você ver, eu fui pegar uma folha. Me deram R pra levar o menino vivo. Aí fizeram um negócio errado, eu votei. O menino morto. Uns dizem que tá vivo, uns dizem que tá morto. Aí fica um fofocado, eu não sei fazer isso. Manda pra outra pessoa, não sabe. Sobe o médico, que assim não é um médico, não é outro médico. Porque o médico que eu disse, eu não queria aceitar, porque o médico que assinou, o menino tava vivo. Aí depois vem, errar lá, volta, posso dar pra ajeitar o papel. Outro médico subiu, é o médico disse agora que é morto. Nunca animaram o primeiro papel. No segundo já foi outro médico que carimbou. E como é que a pessoa sabe? Aí uma dizia, você sabe, eu digo, minha filha, eu não trabalho aqui não. Como é que eu vou saber? Eu nem sou doutora, não trabalho aqui no hospital. Quem tem que saber é vocês.
4: A senhora mora em Santa Cruz do Capibari?
5: Santa Cruz.
4: Que bairro lá?
5: No Arco Verde.
4: E foram, esperou aí os 9 meses de gestação da
5: tudo
4: sua filha?
5: Ok, 9 meses, tudo ok, a criança saudável, tudo. Não tinha nada defeito na criança, nada, nada.
4: Pois é, gente. É um caso que vira um caso de polícia, né?
5: Isso.
4: Que aconteceu aqui no Hospital da Mulher, em Caruaru, o seu netinho, o qual já tinha nome, já?
5: Theo. Esse é o nome, Theo.
4: Pois é, infelizmente não chegou a nascer.
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0: É bronca, hein? Abraço aqui ao pessoal que tá ouvindo aqui a nossa Torre Tema FM, pessoal lá do Sítio Caldas. Um forte abraço a todos vocês aí, sempre ouvindo aqui, ouvindo a nossa 104,9. A gente agradece a todos vocês, tá ok? Muito obrigado de coração por estar ouvindo aqui a nossa Torre Tema FM. A gente tem que agradecer a todos, tá ok? Valeu, marido Nozinho aí, ouvindo a Torre Tema FM. A gente agradece. Obrigado aqui na nossa Torre Tema FM. Obrigado mesmo por estar ouvindo aqui a nossa Torre Tema FM. Gente, um abraço a todos. Muito obrigado pelo carinho, pela audiência. Né? A gente volta amanhã a partir das 6 horas. Um abraço ao nosso amigo Ribeiro, aí, Fazenda Velha, ouvindo a Torre Tema FM. A gente agradece. Os quatro cantos da cidade, todo mundo ligado em uma só frequência, ouvindo aí o programa Rota 104. Ficando aí bem informado, logo cedinho, de tudo que acontece no mundo da polícia. Muito obrigado a todos vocês. Deixa eu ver por aqui. O pessoal que está nos ouvindo, está ligado aqui na Torre Tema FM. É o pessoal de Fazenda Velha, mais uma vez, bom dia a todos vocês. E vai lá, vou comprar seu pão. Nesse momento, pão quentinho, rapaz. Quentinho na hora. Ali a nova padaria, ali em Fazenda Velha. Certo? Comprar pão, bolo, leite, queijo de manteiga, queijo de coalho. Certo? Ali no bairro de Fazenda Velha, na nova padaria. Mesmo local da antiga padaria. Nova administração, tá certo? E da padaria em Fazenda Velha. Valeu, gente, um abraço. Muito obrigado pelo carinho de todos vocês. A gente só tem a agradecer a audiência de todos que está nos ouvindo, está ligado aqui na sua 104,9. Muito obrigado a todos. Tá certo. Um abraço mais jovem, Nego da Malhada. Ele, o pessoal trabalha com ele, ouvindo aqui a Torre Tema FM. A gente só tem a agradecer a audiência de todos. Muito obrigado de coração. Valeu, gente. Um abraço e até amanhã. Papai do céu abençoe a todos vocês.
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Você é mulher sábia, mulher de peleja, mulher de oração. Bom dia, amados. A paz do Senhor. Aumenta o volume aí, porque já está no ar o programa Mulher Cristã em Ação, para abençoar a tua vida. Vamos falar com Deus. Senhor, meu Deus, Pai de nosso Senhor e Salvador Jesus, mais uma vez eu estou agradecida a Ti, porque o Senhor me acordou para apresentar mais um programa Mulher Cristã em Ação. Te agradeço também pela vida de cada ouvinte que está do outro lado para ouvir a Tua palavra, os que vão interagir. Ajuda-nos, Senhor, fica conosco. Eu te peço e já te agradeço, em nome de Jesus. Amém. 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Nós vamos ouvir louvores na sequência. Dono do Mar, Ruth e Ronielma, e logo após, Regente dos Meus Dias, Larissa Pires. Já quero mandar estes hinos da sequência para o nosso pastor Severino Júnior e toda a sua família, para todos que estão na igreja trabalhando, os funcionários da construção, para todas as irmãs do círculo de oração, adulto e infantil, para a equipe de apoio, a coordenação, também para os meus vizinhos que sempre estão ligados, ouvindo o programa, toda a minha família, os de casa e os demais primos e primas que sempre ouvem o programa, para minha velhinha irmã Vina, continue orando por ela, ela necessita muito das nossas orações. Vai também para você que está trabalhando nas lavanderias.

0: padarias, mercadinhos, armarinhos, nas lojas, nas fábricas, no parque da feira, no hospital, na policlínica ou no seu lar, tomando o café da manhã com a sua família, vai de presente para você também. Para você que está nos sítios ouvindo o programa, para você que não é evangélico, mas sempre está ouvindo o programa, vai para você e sua família também.
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0: Amém. A minha devoção ao regente dos meus dias. Vamos para o nosso momento de reflexão de hoje. Sua presença. Ainda que eu andasse pelo vale da sombra da morte, não temeria mal algum, porque tu estás comigo. Salmos 23, versículo 4, a parte A. Os discípulos ouviram as últimas palavras de Jesus antes de sua ascensão ao céu. Eu estarei sempre com vocês, até o fim dos tempos. Mateus 28 e 20. Agora, décadas depois, João estava preso na ilha de Patmos por ser cristão, quando Jesus lhe apareceu numa visão entre os candelabros, que são as sete igrejas da Ásia mencionadas no capítulo 2 e 3 de João. Foi uma experiência aterradora para João ver a face do Cristo glorificado, mas deve ter sido encorajadora a presença de Jesus, pondo a mão sobre ele e dizendo: não tenha medo, eu sou o primeiro e o último, sou aquele que vive, tenho as chaves da morte e do inferno. Na hora difícil, é reanimador saber que Jesus, o Todo-Poderoso, está conosco e é soberano sobre tudo. Amém? Com Jesus ao nosso lado, não há tempo perdido. Vamos para a nossa agenda do círculo de oração de hoje. Terça-feira, dia 19 de maio, haverá círculo de oração na Adalgisa Moura, Belém, Cachoeira Seca, Cacimbas, Caldas, Canaã 6, Colorado, Coqueiral 1. Lembrando que hoje é a festa do ciclo de oração na congregação do Coqueiral 1. Você é convidado especial para estar lá naquele banquete do céu. Também ciclo de oração no Coqueiral 2, Juá, Oncinha, Pitombeira, São João e Valentim. Lembrando que hoje é culto de doutrina no Templo Matriz. O nosso pastor Severino Júnior convida você e sua família para estar lá aprendendo a palavra de Deus. Vamos para um intervalo comercial e eu volto em seguida com a sua indicação.
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0: De volta com o seu programa Mulher Cristã em Ação pela 104,9, a Estação da Paz. 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Nós vamos ouvir louvores. Na sequência, Deus de Obras Completas, Kemily Santos, é uma indicação da irmã Cleide do Deus é Fiel, que oferece para todos os ouvintes e para mim. Obrigada, amiga. Vai de presente para você também. Logo após, você vai ouvir Certeza da Vitória, J. Zito. É uma indicação da irmã Graça Ferreira, que oferece para a irmã Nice, para a irmã Dagmar, irmã Creuza lá em Caruaru, irmã Lucilane também, para
1: Rafa. 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
0: Djavan lá em Maragogi, para Augustinho, Rie, enfim, toda a sua família e para mim e minha família. Obrigada, irmã Graça, vai para a senhora também. Logo após, você vai ouvir Gratidão, Débora e Leia, uma indicação da irmã Nalva de Rapadura, que oferece para seu filho Alisson, que está aniversariando, está lá em Natal. Vai ter bolo lá em Natal, na casa de Alisson. E recebo os parabéns dos seus pais, Alisson, e de toda a sua família que está agradecida a Deus pela sua vida. O hino da sequência também é uma indicação do irmão César, que oferece para sua esposa, irmã Sandra, para todos os obreiros da casa do Senhor, todos os ouvintes. Irmão César, não dá tempo de tocar o seu hino, e também eu não tenho esse hino aqui, eu vou pedir para Wagner baixar, viu? Mas não tem esse hino aqui no playlist. E os hinos da sequência vão para você que ajuda o Projeto Samuel, projeto social da nossa igreja, que ajuda mais de 2.000 crianças e adolescentes carentes da Grande Recife. E você pode ajudar mandando víveres, um pacote de biscoito, uma bolsa de leite, um quilo de arroz, uma fubá. O que você puder mandar estará ajudando aquelas crianças e adolescentes que precisam da nossa ajuda. E eu tenho certeza que Deus te recompensará, porque Ele ama ao que dá com alegria. Obrigada a todos que têm dado a sua gotinha de amor. Eu recebo na secretaria da igreja. Fico muito feliz e agradecida a todos que têm ajudado aquelas crianças e adolescentes. E eu tenho certeza, Deus vos abençoará ricamente.
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3: Eu sinto a tua presença nesse lugar, Deus. O Senhor não falha. O Senhor não mente. O Senhor não muda.

0: Amém. Com esse bonito hino de Lauriete, estou encerrando o programa Mulher Cristã de hoje. Mas querendo Deus, na sexta-feira estaremos juntos. Senhor meu Deus, agradecida a Ti por mais este programa. Te peço um dia de paz para nós na Tua presença. Esteja à nossa frente, cuidando de tudo. Cuida do nosso futuro. Em Tuas mãos está o nosso amanhã. Te apresento todos os Teus filhos que estão enfermos. Chegue com a bênção de saúde para todos. Os que têm causas difíceis, venha resolver, porque o Senhor pode fazer o impossível acontecer. As famílias enlutadas, esteja consolando, porque Tu és o Deus de toda consolação. Eu te peço e já te agradeço, em nome de Jesus. Amém. A paz do Senhor, amados, um forte abraço a todos e até sexta-feira, querendo Deus. Até lá, amados.
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2: Alô Brasil, são 9:07 no estado pernambucano. Terça-feira, depois de um feriado nojento, podre, fedido, que foi o dia de ontem em Caruaru. Hoje, terça-feira, 19º dia do mês, Mariano, trânsito fluindo normalmente nos dois sentidos. Amanhã, definitivamente, vamos ter a nossa primeira feira do Valeu Boi. Estou aqui com Evandro de Lins, bancada 104.9. Segura o tiro, Mavi Ferreira. Começa o grande espetáculo da informação.
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5: A Constituição Federal garante o direito à liberdade de expressão. 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

intenso para deixar a cidade de Caruaru. Tudo isso sendo reflexo do nojento do feriado no dia de ontem, pegando o perímetro urbano pela rodovia PR-104 até chegar no Mestre Vitalino. Foi preciso muita calma e muita paciência por conta da grande intensidade. E atenção, uma mulher, mais uma, viu, toda semana, viu? Eu vou trazer detalhes daqui a pouco, viu? Como é por dentro o Hospital da Mulher do Agreste. Uma mulher de Santa Cruz do Capibaribe entrou em trabalho de parto, foi transferida para o Hospital da Mulher da região. Pois bem, demoraram fazer a cirurgia da mulher. Ela começou a perder líquido e acabou perdendo o bebê. A vovó estava ontem no IML para receber o corpo do bebê e vai entrar com ação contra o estado de Pernambuco. Daqui a pouco eu vou trazer o verdadeiro Hospital da Mulher Regional, Hospital da Mulher da Região. Como é ele por dentro? Por fora é uma coisa, por dentro é totalmente diferente. Amanhã é quarta-feira, dia 20 do mês de Mariano. É o dia em que marca a primeira feira de gado da nossa querida Toritama. Presidente da Assembleia Álvaro Porto está acusando o governo de estado, sobretudo a governadora, de ter mandado a Secretaria de Defesa Social fazer uma devassa na vida dele. Descobriram que ele tem 5 armas dentro de casa, inclusive uma pistola, e responde a 33 processos judiciais. Ex-prefeito de Bom Conselho, atual deputado estadual, conheço ele, Danilo Godói, ele era do PSB e Porto, está acusando o governo de estado, sobretudo a governadora, de ter mandado a Secretaria de Defesa Social fazer uma devassa na vida dele. Descobriram que ele tem 5 armas dentro de casa, inclusive uma pistola, e responde a 33 processos judiciais.

0: Diogo da Paraíba pode pedir a prisão dele. Em 2011, eu sabia disso, ele matou um professor de jiu-jitsu lá na capital paraibana, Paraíba. Medida cautelar quebrada por parte do filho de um ex-prefeito de Toritama. Ontem foi cumprido o mandado de prisão em seu desfavor. Daqui a pouco ele será apresentado em audiência de custódia. Atenção, hein? Proibido transmissão de shows no São João de Caruaru, a não ser que você pague os direitos. Em Campina Grande também é proibido tudo, lá no São João de Campina Grande, que é praticamente 100% privatizado, 100% vendido em todos os espaços. Até os direitos de transmissão você vai ter que pagar para transmitir. Feita a Copa do Mundo, 9 horas e 13 no estado pernambucano. Deixa eu trazer o nosso comandante desta bancada. Uma feliz e exitosa terça-feira, 19 de maio. Vem comigo.
1: Evandro Lins.
2: Pois bem, pois sim.
3: Voltemos. Abraço para você, Paulinho. Cumprimentar aqui a audiência do Fala Toritama, edição dessa terça-feira. Chegamos a 19 de maio de 2026. Foram 4 homicídios registrados nas últimas 24 horas em todo o estado de Pernambuco. São 136 nesse mês de maio e 1.078 de janeiro até agora. Paulinho, você falava sobre a Feira do Gado, que começa oficialmente
2: amanhã
3: aqui na capital do
0: Jiu-Jitsu. Espero que tenhamos tido, que esteja nesse exato instante uma equipe da prefeitura, comandada pelo senhor Arimateia, divulgando a Feira de Gado em Caruaru, que é a segunda maior feira do Nordeste, só perdendo para a Feira de Santana na Bahia. A Feira de Gado de Caruaru. Espero que ele tenha tido a iniciativa de mandar uma equipe de militantes, fazer a panfletagem e divulgar que amanhã começa definitivamente a Feira de Gado de Toritama. Venha conhecer o que é uma feira de gado decente, com mix de coisas boas para você fazer bons negócios. É isso que eu espero.
3: Exatamente. Eu conversei com algumas pessoas ontem, ligadas a esse movimento agropecuário, homem do campo, o pessoal da zona rural que vivencia isso com intimidade. E a expectativa, Paulo, que me passaram é que é muito positiva. Muito positiva pela localização geográfica que está a cidade, porque você pega aqui nessa região, aí as pessoas de Santa Cruz, de Taquaritinga, de Brejo, toda essa região aqui, até Surubim, o pessoal vai para Caruaru, vai para a Feira de Caruaru, que é hoje, inclusive, na terça-feira.
0: Outra coisa, viu?
3: E na quinta, a de Cachoeirinha.
0: É.
3: Então, Toritama
0: ficou no meio.
3: Vai ficar no meio.
0: Espero também que a CTTU, atenção, Daniel, a CTTU monte uma equipe, desloque uma viatura, porque o parque ficou às margens da PE-90.
3: Isso.
0: Para facilitar a fluidez, a mobilidade de entrada e saída de veículo.
3: Em termos de acesso, a nossa aqui também é muito mais prático, muito mais fácil. Sim, né? Sim, é a feira assim que está mais próxima. As margens de uma rodovia. Você pegou a P90, você está ali, né? Você não entra para a zona rural, como é o caso da maioria. Então, pela localização, principalmente, Toritama é um ponto estratégico que fica nesse cinturão aqui que divide Caruaru e Santa Cruz. E aí fica muito mais prático você vir aqui para Toritama. E também pelo dia, que é um dia que não concorre
0: Santa Cruz
3: com
0: é
3: outro
0: na segunda,
3: dia.
0: Pai.
3: Isso. Caruaru, domingo, Jerimum, segunda, Santa Cruz, terça, Caruaru, quarta, Toritama, quinta Cachoeirinha.
0: Pronto. Exato. Tá fechado.
3: Então,
0: sexta, Jataúba.
3: Escolher um dia que não concorre com ninguém.
0: Não.
3: E
0: não, não.
3: Outra coisa, Paulo, que eu escutei de algumas pessoas, é que feira de gado é feito vaquejada. Se tiver todo dia, o cara vai. Porque você que negocia com esse tipo de atividade...
0: É um público diferenciado.
3: Não é a gente que vai para a feira do jeans ou que vai para o supermercado. É um público que vivencia aquilo ali a semana toda. Então você está comprando, você comprou hoje, você vende amanhã.
0: É rotativo,
3: você foi,
0: né?
3: É,

0: Você foi pra feira de Caruaru e você não se agradou, não comprou nada, amanhã...
1: Não encontrou, tava procurando, aí chega.
0: Exatamente.
1: Aqui, então encontra.
0: Encontra. Aí você tanto vende como compra.
1: É uma rotatividade
0: muito grande. Trabalha, é muito dinâmico, itinerante, é muito dinâmico, né? Essa questão de feira. Exatamente. Então, por esses pontos e por essas colocações que a gente trouxe aqui, acredita-se que nós teremos aqui uma feira bastante atrativa e a expectativa é muito positiva de que essa feira deve pegar mesmo, e a cidade de Toritama também entrar nesse vai entrar nesse roteiro aí.
1: Isso.
0: Dessas feiras de gado.
1: Depende de nós.
0: Já partindo, já iniciando com a proposta de ser a feira mais organizada da região.
1: Não tenha dúvida, assim como pegou a nossa feira do Ouro Azul, a nossa feira agropecuária, bovino, ovino, caprino, suíno, todo tipo de animal.
0: E mais futuramente outros empreendimentos, entendeu? Que fazem parte do complexo.
1: Te atrai. E eu vou dizer a você quais os empreendimentos.
0: Outros animais.
1: A Casa do Prazer.
0: Sim.
1: Casa do Prazer. Toda feira de gado tem que ter perto Casa do Prazer. Ou seja, terminou a feira, o camarada vai lá conhecer os prazeres carnais. Entendestes, compreendestes? Bom, vamos aguardar com muito otimismo, com muita esperança, com muita expectativa positiva de que amanhã nós vamos dar um pontapé, o início de um novo tempo, com mais uma opção, com mais um opção de se ganhar dinheiro e movimentar a economia da nossa região. Para a gente não ficar apenas dependendo do Ouro Azul, dependendo da nossa feira de Mangaio. Não. Toritama tem também uma feira voltada para o mundo dos negócios da agropecuária. Aqui nós temos um mix riquíssimo para movimentar e oxigenar a economia da nossa cidade. Meus amigos, logo cedo, o companheiro lá de Santa Cruz do Caparibe conversou e entrevistou o Felipe. Felipe é comissário, né?
0: Sim, comissário.
1: Aqui da Polícia Civil, jovem, né?
0: Sim.
1: Felipe já conquistou identidade aqui com a cidade de Toritama. Ele é do quadro da Polícia Civil, é um jovem, já comissário de polícia, e ele teve que cumprir um mandado de prisão expedido pelo juiz da comarca de Toritama em desfavor do filho do ex-prefeito, seu Odon Ferreira. Eu digo, eu quero saber a causa. Aí está lá, descumprimento de medida cautelar. O juiz, no seu despacho, lá no mandado de prisão, ele não especifica qual tipo de descumprimento que o jovem cometeu. Medida protetiva não foi. Não foi MP. O que é medida protetiva? É quando você não pode se aproximar, o juiz é quem estipula a distância de sua ex-companheira. Você está proibido. Chama-se a medida protetiva, MP. Mas não. No despacho do juiz diz medida cautelar. Vamos lá. Deixa eu tentar explicar aqui o que pode ter sido. Tipo, por exemplo, Paulo de Nita, Paulo de Leandro Sobral, não pode passar na frente da casa de Evandro Lins. Pode não. Se você quebrar essa medida, é uma medida cautelar. O que é cautelar? Cautela. Prevenir. Evitar que o fato aconteça. Eu penso assim.
0: Sim, Paulo, mas é exatamente isso. A medida cautelar, ela substitui, é um substitutivo da prisão. Ou seja, quando a justiça não realiza a prisão, ela opta por uma medida cautelar, ou às vezes é conseguida através da defesa. Ou seja, ao invés de você ficar preso, você terá que obedecer tais regras. Você não pode, como você disse, não pode estar fora de hora, não pode viajar sem informar a polícia. Não pode
1: em lugares públicos.
0: Isso. Tipo,
1: bares, restaurantes, parará e
0: precisa mensalmente comparecer ao fórum para
1: assinar.
0: Então, pronto. Quando você descumpre uma dessas ordens judiciais,
1: aí você
0: quebrou.
1: Quebra.
0: Você quebrou a medida cautelar que cautelar. Ela estava substituindo a prisão.
1: A prisão.
0: Aí, como você quebrou, estamos presos. É feito doido lá, estava com a chave de fenda, não?
1: Foi, foi. Para furar a mulher?
0: Não, o doido, o ex-presidente.
1: Ah, sim. Foi um ferro.
0: Ferro de solda.
1: Para torar
0: a torcida. Torar a torcida. Então, é quebra de medida cautelar. Quando você descumpre uma ordem direta da justiça. A justiça diz: olha, Paulinita, você não poderá se aproximar X metros da casa de Evandro.
1: Não pode frequentar bares depois das 22 horas.
0: Você não pode se ausentar do município sem comunicar a justiça. Isso,
1: se mudou de endereço, tem que comunicar.
0: Tem que prestar serviço social. Você foi condenado. Você foi condenado toda semana, sei lá, varreu o hospital. Aí você não foi, pronto. Houve uma quebra de medida cautelar.
1: Mas aí o Felipe, que é o comissário, diz que ele colaborou. O filho do saudoso senhor Adolfo Ferreira, ele colaborou.
0: É o Antônio Marcos, né?
1: Antônio Marcos. É um bom menino ele. Gosto muito dele. Antônio Marcos. Portanto, ele colaborou com o cumprimento da decisão da justiça. Ele não dificultou, palavras do próprio comissário. Ele colaborou, foi recolhido à delegacia. Não precisou ser algemado, claro que não. E aí, daqui a pouco, ele será apresentado na audiência de custódia. Vamos ver, eu acredito que ele já deva ter seu defensor, não é verdade, filho?
0: Sim.
1: Seu advogado
0: ou
1: sua advogada. E aí, eu creio que, na audiência de custódia, o juiz possa dar-lhe um puxão de orelha, como ele daria a mim, a meu filho, a meu neto, não é? E aqui fica porque Dona Anitta, que é uma bênção de mulher, né?
0: Sim.
1: É a mãe do Antônio Marcos. Dona Anitta é uma bênção de mulher. Uma mulher tranquila, equilibrada, serena. Uma bênção de mulher. A ela, na qualidade de mãe, a minha solidariedade. Ó, deixa eu te contar uma coisa, tá? Presta bem atenção. Eu quero falar para as mulheres de Toritama. Especificamente para as mulheres. E sobretudo, Evandro, as mulheres que estejam prenhas, buchuda, como diria minha mãe. Se você puder evitar ir parir no Hospital da Mulher Regional, evite. Evite. Toda semana ali tem bronca. Toda semana tem bronca ali. A governadora fechou a Fusan. Você sabe quantos partos a Fusan realizava por mês? Por mês, viu? 700 partos por mês. 700 mulheres pariam na Fusan por mês. Anotem, Caruaru e região. Quase 50 municípios. Com o fechamento da Fusan, que ninguém sabe o que TIF vai ser aquilo ali, tá lá fechada, arrudeada de tapumes, aí ela acelerou, ela governadora, porque o Hospital da Mulher, que virou maternidade, Hospital da Mulher Regional, virou maternidade, começou com Eduardo Campos, o TIF do Paulo Câmara passou 8 anos e não concluiu. Ela chegou e disse: vou concluir. Como concluiu o complexo científico da Polícia Civil e o Hospital da Mulher Regional. Porém, a fachada é bonita, viu? Mas lá dentro, qualquer ser que é de roda. Lá dentro, a realidade é totalmente diferente. Toda semana tem bronca no Hospital da Mulher lá em Caruaru, Hospital da Mulher do Agreste, Hospital da Mulher do Agreste. Toda semana tem bronca ali. Dona Maria Clara, estava prenha, buchuda, entrou em trabalho de parto em Santa Cruz. Os médicos dizem: transfere urgentemente para o Hospital da Mulher. Aqui não tem condições. A mamãe prenha Elisângela. Ah, não. Dona Elisângela é a mãe da Maria Clara. Dona Elisângela, a vovó, a mãe da Maria Clara. Quando a Maria Clara chega no Hospital da Mulher em Caruaru, demorou. Demorou. Ela começou a perder líquido. Porque demorou quase 3 horas. O que foi que aconteceu? Ela perdeu a criança. Perdeu a criança. A mãe dela, Dona Elisângela, estava ontem lá no IML para receber o anjo. Negligência médica da equipe que estava de plantão no Hospital da Mulher do Agreste. Negligência médica. Aí, meus amigos e amigas minhas, eu fiquei me questionando hoje lá em Caruaru. Como é que uma cidade como Santa Cruz do Caparibe, Evandro, cidade com mais de 100 mil habitantes, mais de 100 mil habitantes, não tem uma maternidade, Evandro? Não tem uma maternidade, Evandro. Uma vergonha. Uma vergonha para os ex e atuais gestores. Uma cidade com mais de 100 mil habitantes não ter uma maternidade com estrutura para que a mulher que habita em Santa Cruz não possa ser transferida para uma cidade maior, porque Santa Cruz do Caparibe tem estrutura. Aí vem a revolta. Ao mesmo tempo que a cidade não tem uma maternidade digna e com estrutura para que a Santa Cruzense possa ter seu bebê, possa parir no território de Santa Cruz e não ser obrigada a se deslocar, a ser transferida, aí daqui a pouco vão gastar milhões e milhões e milhões e milhões com dinheiro público, pagando milionários cachês oriundos de emendas parlamentares. Enquanto isso, a cidade não dispõe de uma maternidade com estrutura para que a mamãe que está esperando o seu bebê, algo sagrado na vida do sexo feminino, transfere, que aqui não tem condição, não. Pelo amor de Deus, né, gente? E olha, Evandro, vou repetir. Você que está me ouvindo, que está prenha, eu tenho um amigo meu, presta atenção, tá? Eu tenho um amigo meu que a esposa dele estava esperando bebê, foi uma semana atrasada. Ele a levou, o primeiro bebê, viu? O primeiro, a levou para o Hospital da Mulher. Quando ele percebeu que lá estava demorando o atendimento e que o parto da sua esposa era de alta complexidade, presta atenção, tá, mulher? Presta atenção, pelo amor de Deus. Quando o meu amigo, inclusive uma menina, a mamãe estava esperando uma menina, quando ele percebeu que estava encebando e que estava demorando o atendimento, que a sua esposa começou a perder líquido, ele chamou a chefe de enfermagem. Me dê aqui, vai, dinheiro. Eu vou assinar um termo. Eu vou tirar minha mulher agora daqui. Eu vou tirar minha mulher agora daqui, que eu não quero perder a minha filhinha, não. Assinou um termo e levou sua esposa para parir no Hospital São Gabriel, viu? Hospital São Gabriel, viu? Aonde a mulher do prefeito de Toritama pariu. Foi lá ou não foi?
0: Exatamente.
1: Aonde a mulher de Serginho, a esposa de Serginho Cole, a esposa de Serginho Cole, pariu lá. Mas ele, graças a Deus, tem condição. E esse amigo meu tomou dinheiro emprestado. Sabe quanto ele gastou com o parto da esposa? Porque senão, provavelmente, ele tinha perdido a filhinha e, quem sabe, até a própria esposa. Ele gastou quase R$8.000 com o parto. Hospital São Gabriel. Quase R$8.000. Eu tenho gente da minha confiança irrestrita. Vou repetir, não se faça de doida, não. Eu tenho gente da minha confiança irrestrita que trabalha no hospital da mulher, que me passa todas as informações, você sabe quem é, que me passa todas as informações, que se as mulheres soubessem um terço do que eu sei, ô mulher, olhas para mim no teu imaginário, se tu soubestes um terço do que eu sei, os bastidores do hospital da mulher, tu iria pensar, a não ser que você tenha estrutura econômica. Se você tem estrutura financeira, se você tem condição financeira, se você tem um bom plano de saúde, um plano de saúde de qualidade, não é plano de saúde chibata, não. Você possa parir todo ano. Agora, nega velha, se tu não tem um pau para dar no gato, se tu não tem nem aquilo que o mosquito roa, rapaz, tem paciência, deixa JC agir na tua vida, não se precipita, primeiro vê se tu pode fazer aí alguma coisa para melhorar a tua situação de vida, para depois tu ficares prenha. Aí tu fica prenha. É um direito sagrado que tu tem, é ser mãe. Mas primeiro cria juízo, vê tuas condições financeiras, como é que está a tua condição econômica, hein? Não, aqui é pela misericórdia de Deus. Aí tu põe, pega um bucho, fica prenha para estar maltratando inocentes, né? Porque tu sabe como é que está a saúde pública aqui. Mas não, é juntos pela saúde, é assim, né? Juntos pela saúde. Quer ver outra desgraça? Continua o Regional do Agreste. Vai, Paulo Dinita! Tife do colo, infeliz das costas oca! Pega teu cartão de saúde e cancela teu plano! Vai, Paulo Dinita! Não é juntos pela saúde? Os hospitais públicos de Caruaru são referências no padrão sírio-libanês, Albert Einstein. Mulher, mulher, cria juízo. E é daqui pra pior, viu? É daqui pra pior. A mãe dessa senhora, a senhora Maria Clara, lá de Santa Cruz, vai entrar com ação contra o Estado, pois a culpa foi da equipe médica do Hospital da Mulher, que demorou, porque o parto de Maria Clara tinha que ser em caráter de urgência urgentíssima. Como demorou, ela perdeu a filha e por pouco não perdia a vida. 9:35 em Pernambuco. Rasga tua carteira do plano de saúde. Rasga, que Pernambuco acelerou. Acelerou para levar tu para as profundezas do inferno. Acelerou para levar tu para o cemitério de Mandaçaia. Aí em Pernambuco acelerou. Acelera com ela, acelera com Pernambuco. Pife do Zé de Afonso. 9:36, as manchetes de Pernambuco e do Brasil.
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1: 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Evandro, responda aqui a promotoria, o Ministério Público, não sei responder isso aqui, não.
0: Eu recebi já. Ah, pode ser ela que...
1: Não, diga aí, por favor. Por gentileza, meu querido. Muito obrigado. 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Pronto, tchau pro louro. Olha as manchetes de Pernambuco e do Brasil. Evandro Lins.
0: Nessa terça-feira, 19 de maio, destaque de hoje do jornal Folha de Pernambuco.
1: Vou começar a vomitar. Vou começar a vomitar. Seleção convocada para a Copa.
0: O Diário de Pernambuco.
1: Vai tratando da mesma merda desse assunto.
0: O Jornal do Comércio.
1: Segue o exemplo e trata da selecinha que ontem foi convocada.
0: Bahia à tarde, Salvador.
1: Estudo expõe venda ilegal de comprovantes falsos de vacinação.
0: No Ceará, o Diário do Nordeste.
1: Parte das armas das facções vem de outros países.
0: Zero Hora, Porto Alegre.
1: A cobrança de todos os brasileiros, a gente só emitiu o boleto.
0: O estado de Minas.
1: Os 26 em busca do Hexa. Deixa eu explicar aqui. Eu não tenho nada contra quem gosta da seleção, não, viu? Se quiser pintar a cara, pinte. Se quiser vestir a camisa, vista. Se quiser pintar. Aqui tem esse costume de pintar a rua, né?
0: Eu não vejo o povo fazendo mais, não. Isso
1: pois, não, mas ontem eu vi.
0: Foi?
1: Eu vi no sul do país ontem.
0: Ah, não, eu tô dizendo aqui, então.
1: Sim, sim, meu filho, sim, sim. Olha, deixa eu deixar claro aqui. Eu gosto de futebol, eu fui atleta, eu fui semiprofissional. Eu fui repórter esportivo, eu cheguei a narrar, eu cheguei a comentar. E modéstia à parte, eu era um repórter ousado, doido, para você entender melhor. Fazia sempre a diferença, porque eu combatia a mesmice. Eu não gostava de fazer a mesma pergunta. A minha voz tinha que aparecer na coletiva. Eu não perguntava, por exemplo, foi que o técnico recomendou, a expectativa, porque o repórter só sabe perguntar isso. É feito de repórter policial. Como era seu filho? Não, eu não prestava, não. A senhora quer justiça? Não, quer não. Agora só resta enterrar.
0: Não, deixa ela aí.
1: Leva pra tua casa, vai te lascar, pô. Umas perguntas imbecis dessas. Vê bem, eu não sou contra a seleção. Não sou. Esses camaradas estão bilionários. Eu participei de algumas Copas do Mundo, participei de Copa América. Quando eu estava no Rio de Janeiro, eu falava carioca, entende? Se eu estivesse em São Paulo, eu falava paulistano. Se eu estivesse no Paraná, eu puxava o Ellsworth. Aonde eu estivesse, eu entrava na linguagem e no sotaque do estado. Agora, eu não torço pela seleção. Por quê? Porque a entidade máxima, leia-se, ouça-se, CBF, ali só tem bandido, interesses inescrupulosos,
0: mal assombrados,
1: negócios não republicanos, ali se perdeu respeito pelo país, ali os interesses são financeiros. Mas se você quiser pintar sua cara, pinte. Se quiser acompanhar, pintar sua rua, pinte. Fique bem à vontade. Eu, Paulo Dinita, vou assistir e vou. Porque eu amo futebol. Amo, eu gosto de futebol. Agora, eu torcer, como eu vi ontem, um monte de trouxa de babaca. Eu me orgulho de ser matuto, sinto cantinho de altinho, porém, na minha testa não está escrito, não sou tabacudo, ovacionar só ele, JC, vai andando.
0: O jornal O Estado de Minas.
1: Eita, que lá vem o Estado de Minas, os 26 em busca do caneco, pode ser o caneco de Mavi Pereira.
0: Capital Federal, o destaque do Correio Brasiliense.
1: O caneco Zé de Afonso. Senador denuncia nova emenda a favor do Banco Marcelo.
0: Estado Carioca, o Globo, Rio de Janeiro.
1: Camarada, que renovou o contrato desse cara aqui até 2030, pai. Não sei quantos milhões. Olha aqui, ó. A tropa de Ancelotti. Eu prefiro a tropa de Nita.
0: O Estado de São Paulo.
1: Eita, com o Brasil dividido. Foi bem. Não, deixa pra lá. Vamos embora.
0: O destaque da Folha de São Paulo.
1: Irã avalia abrir alguns 100% da passagem para os Estados Unidos, afirma porta-voz. 9 horas e 42 em Pernambuco, faltando 18 para as 10 horas da manhã.
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1: E a paz em Cristo, os jogos ontem em frente à Igreja Católica, próximo ao Bolsa Família. Qualquer coisa, entrar em contato comigo. As pessoas pedem objetos importantes de uso pessoal, né, que é o óculos. 9266-1978. 9266-1978. 1978. 1978. Amigas minhas e meus amigos, São João vai começar. Já começou o São João. 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
1: Às 9 horas e 45, eu estou vendo aqui no ato da prisão, a viatura, quando teve que fazer o exame de corpo de delito aqui no hospital.
0: Isso.
1: O Antônio Marco chegou a ser algemado.
0: Foi sim.
1: Foi sim, algemado. Dê para o cidadão aqui que ninguém sabe quais foram as medidas cautelares que ele descumpriu. Entendeu, meu amigo? Ninguém sabe aqui as medidas cautelares que ele descumpriu. Entendeu? Mais adiante, nós vamos tomar conhecimento. Pode ter certeza. E já mandaram aqui para mim, Evandro Lins, essa nota do Ministério Público de Toritama, encaminhamento de recomendação para a ciência. Recomendação, gentileza, dar o conhecimento do referido documento aos setores competentes desta instituição.
0: É sobre os fogos de artifício. Entendeu? Eu recebi essa nota aqui também. Eu vou dar uma resumida aqui. Certo. E no retorno a gente vai falar sobre essa recomendação do Ministério Público.
1: Finalmente se manifestou, né?
0: Sim.
1: Se manifestou. É verdade, Paulo Sobral e Evandro Lins. Essa feira de Mangá era para ser nesse espaço aqui da creche. Cada vez melhor. Regional do Agreste, fui lá com o dedo quebrado. Era para ter operado e eles não operaram. Eu tenho um defeito no meu dedo. Passei mais de 2 semanas lá. Já faz tempo, viu? É corpo de roda ali, amigo. Vale de Santa Cruz é fácil. Toritama tem maternidade?
3: Vai ter, nego. Vai ter primeiro do que
1: Santa Cruz, viu? E olha que a população de Toritama são 50 mil habitantes. 50 mil. A população de Santa Cruz passa. Quem disse foi o prefeito aqui. O prefeito disse. Parto cesáreo será realizado aqui no hospital de Toritama. A população de Santa Cruz é o dobro da nossa. Junho, abriu um buraco mesmo na entrada da feira de gado. Será que vai dar tempo a ajeitar? Wanda Canaã acompanhando a gente pela 104.9. E Dona Silvia, Paulo e Evandro Lins, a lâmpada da rua Maria Minervina da Silva, tá um verdadeiro breu. Um verdadeiro breu. Tá de botar o dedo no olho e furar. Exatamente aqui, uma escuridão que ninguém enxerga nada. Travete de alto, tá precisando de travedador. 7308-3548. 7308-3548. Me tira uma dúvida, o hospital aqui de Toritama não realiza parto? Eu lembro que alguns anos atrás nascia várias crianças no hospital de Toritama.
0: Normal sim.
1: Normal sim, Renato. Normal sim. E o prefeito já garantiu. E o prefeito já garantiu. Vai realizar também parto cesariano ainda esse ano aqui no hospital municipal de Toritama. Para fechar, se fosse filho de um pobre, já tinha divulgado porque foi preso. Como é filho de classe alta, todo mundo fica caladinho. Acabamos de narrar aqui.
0: Eu vou divulgar uma coisa que eu não sei.
1: Sim.
0: Se você sabe, manda pra gente. Poxa, aqui. Como é que eu vou divulgar uma coisa que eu não sei?
1: A gente diz. Que medida cautelar foi essa que o filho do ex-prefeito Odon, o senhor Antônio Marco, ele descumpriu? É simples demais, entendeu? 9h50 em Pernambuco, na volta. A manifestação do Ministério Público para combater a guerra mosquital.
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1: 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Nosso querido Léo Silva dizendo que nesse final de semana, Hospital Municipal de Toritama lotado. Léo, pô, tá em todo canto, Léo. Uma virose de lascar o câmbio. Uma virose de lascar. Nego velho, Caruaru não é diferente daqui não, velho. Até os hospitais particulares, Léo. Hospital particular, eu moro bem pertinho de um. Hospital da Unimed. Lá perto de casa. Eu vou a pé às vezes. É só atravessar a rodovia. E eu chego lá. Bem recentemente, eu fiz um procedimento cirúrgico. Eu fui lá pegar um documento. Foi agora, sábado agora pela manhã, quando eu saí do trabalho. Eu passei por lá para pegar um documento. Lotado. Principalmente, Léo, crianças e o pessoal da boa idade, que eu já me enquadro. Lotado, amigo. Lotado. E tá em todo canto, meu amigo. Tá em todo canto, abençoado. Tá em todo canto. A demanda é grande, Léo. É grande. É um hospital de referência, um hospital particular. Se você for no São Gabriel, que fica lá no centro de Caruaru, também está lotado, Léo. Meu amigo, a demanda é grande. Essa virose está virada na Gota Serena. Quando eu saio de manhã para vir embora para cá, para tu ter uma ideia mais ou menos, vamos lá, Viz. Eu saio pelas UPAs. Aí eu pego o perímetro urbano para cair na 232, para lá na frente eu entrar à direita, passar em frente ao batalhão rodoviário e vir embora para cá. Pois bem, quando eu venho pela Zé Rodrigues, isso é todo dia, viu? Pela Zé Rodrigues de Jesus, aí tem Hospital da Mulher do Agreste. Vai contando aí, para tu não perder de vistas. A UPA é especialidade e a UPA 24 horas. Aqui tem três, certo? Mais em cima, depois do viaduto, Hospital Regional Evandro, que está duplicado ali, até lá na 104, lá no, de Mariano Gordo, é duplicado. Isso a governadora fez.
0: Sim.
1: Sempre foi um problema sério. Você pega aquela região do Agreste todinha, viu? O engarrafamento passa do Hospital Regional do Agreste. A UPA é e a UPA 24 horas. Tudo lotado, Evandro Lins. É carro para você perder de vista. Por quê? Deixa eu te explicar, filho de Deus. Vem gente da Mata Sul e do Agreste e do Sertão para lá, pô. De Quipapá, já é divisa com Alagoas. Quipapá, Panelas, Cupira, Jurema, Agrestina, Catende, Palmares, Ribeirão, Escada, deságua tudo em Caruaru, rapaz. Belém de Maria, Lagoa dos Gatos. Aí você vem mais pra cá, aí vambora, Altinho, Ibiraju, Bagrestina, Cachoeirinha, Lajedo, Belo Jardim, São Caetano, Tacaimbode, Danas, por aí afora. Vem tudo pra Caruaru, abençoado. Vai fazer o quê? Diga, se o povo tá doente. A demanda é grande, mano. Quantos médicos são aqui? Três, gente, de plantão?
0: Três!
1: Era bom quando era um, né? Era retado quando era um, sozinho. E quando era preciso fazer uma urgência urgentíssima, ele teria que acompanhar o paciente. Aí o hospital ficava sem médico. A demanda, você sabe o que é a demanda, nego? É que o povo tá doente, nego velho. O povo tá doente! Aumenta a população, Evandro. Essa conta não fecha, Evandro Lins. Aumenta a população, aumenta o número de pacientes e paralelamente, não aumentou a oferta de atendimento pelo Estado ou pelo município. Onde é que essa conta fechou? Diz. Me diz uma coisa. Em 2017, qual era a população de Toritama? 10 anos depois, vamos botar 10 anos depois, para ver se ela não aumentou aí uns 5 mil ou mais. Quantos médicos tinha de plantão quando Edilson Tavares assumiu? Me parece que eram 2. 2 médicos de plantão. 2. Veio a pandemia. Tiveram que botar um hospital de campana. A população foi aumentando, aumentando, aumentando. Parece que hoje são 3. Aí o senhor estava dizendo que final de semana o hospital estava lotado. E está em todo canto, nego velho. Em todo canto, seja público ou seja privado. Olha, atenção, viu? Vamos lá, com a polícia acompanhando a gente. O que é que diz o nosso amigo aqui? É o nosso querido Galdino Pedro. Paulo e Evandro Lins trabalham como operador de caldeira de lavanderia. Deu uma passadinha lá na lavanderia preferencial, meu irmão. Ô, meu irmão, a lavanderia preferencial, ali na Vaca Leiteira, Vaca Leiteira. Deu uma passadinha lá. Ô, dona Eli da Xavier. Atenção, dona Eli da Xavier. Eu tenho um comunicado para lhe fazer, viu, irmã? Tenho um comunicado para fazer a senhora. Vamos passar por cá. Alex Silva está dizendo o seguinte: um óculos. Ele encontrou esse óculos de grau. Óculos de grau é de uso pessoal. Só serve para a pessoa. 9266-1978. 9266-1978. Dona Jacira da creche está nos acompanhando. Paz e bem para você, dona Jacira. É impressionante quando alguém faz uma pergunta questionando alguma coisa da prefeitura, vocês fazem de tudo para defender.
19: Ninguém está defendendo ninguém aqui, não. Você está. Tá, fumou maconha vencida, foi, bicho? Quem está defendendo a prefeitura aqui, rapaz? Tu está ouvindo que rádio? Uma rádio de Londres, da Inglaterra. Estou dizendo que a demanda é grande em todo canto, rapaz. Quem está defendendo o prefeito aqui, não? Até porque eu não tenho procuração e nem quero, viu? Eu não quero coisa com prefeitura. Não quero coisa com prefeitura. Não quero coisa com prefeitura. Só para você ter uma ideia, viu, nego velho? Só para você ter uma ideia. Bom, gente, vamos lá. O Evandro Lins teve que resumir. Porque o Ministério Público emitiu uma nota técnica. Eu já disse até ao neto da minha mãe: olha, procure ser o mais objetivo possível. Seja objetivo em suas decisões. Não venha ser muito burocrático, tecnocrática. Aí ele diz: não, pai, eu procuro ser o mais objetivo possível para ver se a população me entende melhor. É ou não é?
0: Claro, pô.
19: Para ver se a população me entende melhor. Eu não vou usar aqui expressões técnicas dependendo do público que eu lidar. Se eu estou lidando com um público que tem uma cultura mais apurada, evidentemente que eu serei mais, vou acompanhar. Mas se eu quero tomar alguma decisão em favor ou em desfavor de um público de uma classe menos culta, aí eu vou usar uma linguagem compatível com aquele público. E aí o Ministério Público de Toritama emitiu uma nota para a imprensa da cidade a respeito desse problema, que a gente todo ano lida com isso. Todo ano. A guerra mosquital, guerra de mosquitos. Você conseguiu entender e resumir o que dessa nota técnica do MPT, Ministério Público de Toritama?
0: Olha, Paulo, eu fiz um resumo aqui para ficar fácil para a população entender, né? Porque eu acho o seguinte: internamente, a gente sabe que há uma recomendação e há, de fato, um direcionamento para que os juristas, advogados, promotores, etc. e tal, eles tenham esse linguajar, né? Eles utilizem de forma técnica as suas peças, as suas defesas, as suas acusações, ofícios, etc. e tal. Mas quando você vai enviar uma nota para a imprensa, eu particularmente entendo assim, e acho que você também. Quando você vai enviar uma nota para a imprensa, o intuito é que a imprensa transmita essa mensagem para a população no geral. Então isso precisa ser uma coisa muito clara, muito objetiva, de fácil acesso, para que todos entendam. Esse é o grande segredo da comunicação, não é falar bonito, é falar o que o povo entende. Então, se não passa pela imprensa uma nota dessa, para a gente tentar filtrar, como é que a população vai entender uma coisa dessa? Mas enfim, o Ministério Público de Pernambuco, por meio da Promotoria de Justiça aqui de Toritama, que tem a promotora doutora Vanessa Kelly, eles emitiram uma recomendação direcionada à Prefeitura, às forças de segurança e os órgãos públicos para combater o uso irregular de fogos de artifício com estampido, leia-se, o tal do mosquito, durante os festejos juninos desse ano. Então o Ministério Público mandou essa nota para a imprensa, mas essa nota foi direcionada para a Prefeitura, prefeito, para a Guarda Municipal, para a Polícia Militar,
19: Polícia Civil,
0: Corpo de Bombeiros, Secretaria de Saúde e Secretaria de Cultura.
19: Pronto, então envolve todo mundo aí.
0: É, todo mundo no bolo. Isso. O documento ele destaca a preocupação causada com os artefatos, como o buscapé, como o mosquito, apontando os acidentes, incêndios, perturbação do sossego, impacto à saúde de crianças com TEA, idosos, enfermos, e animais,
19: autistas,
0: isso, transtorno do espectro autista. E também cita a lei estadual que restringe fogos com efeitos sonoros em Pernambuco, uma lei estadual de 2021. Então, entre as recomendações ao município estão: não utilizar ou autorizar fogos com estampido em eventos públicos. Ou seja, nem a prefeitura pode soltar fogo.
19: Tá certo, ela tá correta.
0: Tem que fazer,
19: aí
0: tem que dar logo um exemplo.
19: Peraí, né? Deixa eu te falar. Cabe uma parte aí, senhor presidente. Os bacamarteiros, você sabe, ele é seu colega de evento.
0: Máximo Neto.
19: Máximo Neto defende a cultura do bacamar.
0: Faz parte.
19: Não, sim. É verdade?
0: Sim.
19: Antigamente nós tínhamos um festival dos fogueteiros e dos baloeiros no, sim, Canto Central.
0: Eu lembro.
19: Eu apresentava, quem apresentava era eu, pô. O estádio lotado, eu fazia ola. Aí quando foi agora, bem recentemente, já na gestão de Rodrigo, faz o coração, os bacamateiros estavam se apresentando ali na frente. Foi o ano passado ou o ano atrasado. Na frente do finado do grande hotel, isso que horas? 8 horas da noite. Bebê! Aí metemos o cacete, o Máximo veio pra cima da gente. Máximo, mudou. Hoje em dia mudou, meu amigo. Nós temos uma população idosa, nós temos os cães, sim, os animais, nós temos a população de autismo, não é? Que perturba, machuca.
0: A vida em sociedade mudou. Então a gente precisa ir se adequando
19: às
0: mudanças, a uma nova realidade.
19: Eu não sou contra o bacamarte, não, Márcio Neto.
0: É a mesma coisa.
19: Ah, tirar lá na zona rural.
0: É você procurar um local específico para a prática do.
19: Sim, meu amigo.
0: Daquilo,
19: sim,
0: ali, entendeu?
19: Prossiga, meu amado.
0: Aí para a recomendação.
19: Tem a prefeitura, viu?
0: É, a recomendação à prefeitura: não utilizar, ou seja, a prefeitura se abstenha de utilizar fogos e nem autorizar para eventos públicos no município. Promover campanhas educativas, intensificar a fiscalização e apreensão de artefatos irregulares, orientar comerciantes e organizadores de eventos sobre restrições, divulgar amplamente a recomendação em rádios, blogs e redes sociais. O Ministério Público também recomenda reforço do patrulhamento da Guarda Municipal e da Polícia Militar, investigação de infrações pela Polícia Civil e fiscalização preventiva pelo Corpo de Bombeiros. Por fim, Paulo, o MP também fixou um prazo de 10 dias, e Alexandre de Moraes deu 10 dias para que os destinatários informem, ou seja, a prefeitura, a polícia, a guarda, tal, informem quais serão as medidas adotadas, alertando que o descumprimento poderá gerar responsabilização civil, administrativa e criminal. O despacho foi do dia 18, ontem. Segunda-feira, assinado pela promotora doutora Vanessa Kelly, fazendo esse direcionamento para as forças de segurança do município e, sobretudo, para a gestão do executivo, né? Ela envia diretamente ao gabinete do prefeito, pedindo que haja, inclusive dando um prazo de 10 dias para que haja um retorno desse pessoal com relação ao plano de trabalho que será feito a partir do período junino. A gente tem aí 11 dias, né?
19: Já começou, irmão.
0: É, cara, na verdade aqui já estão soltando, né? Já estão soltando.
19: Então, o negócio é o seguinte.
0: Vamos ver na prática. Na teoria está tudo muito aqui, muito bem explícito. Sim, eu quero ver na prática como é que isso vai funcionar.
19: A senhora, Vossa Excelência, teve a atitude, o MP já agiu, chamou todo mundo na responsabilidade, enquadrou todo mundo. Só faltou ela botar aí o Conselho Tutelar. Mas botou Corpo de Bombeiros, Guarda Municipal, Polícia Militar, Polícia Civil, Poder Executivo, Secretaria de Saúde. Vossa Excelência, só faltou botar aí o Conselho Tutelar.
0: O conselho acaba entrando por tabela aqui, né?
19: Entra por tabela.
0: Porque também, nas operações, aí identifica-se que é menor de idade e vai ser acionado de forma unilateral.
19: Olha, cabe agora, o prefeito está fora da cidade, quando ele voltar, o que é que ele tem que fazer? Convocar uma reunião. Vamos lá, a saber, convocar uma reunião. Comandante do Policiamento Ostensivo de Toritama, aqui tem um comandante. Comandante da Guarda Municipal, comandante do posto.
0: Por tabela aqui, né?
19: Entra por tabela.
0: Porque também, nas operações, aí identifica-se que é menor de idade e vai ser acionado de forma unilateral.
19: Olha, cabe agora, o prefeito está fora da cidade, quando ele voltar, o que é que ele tem que fazer? Convocar uma reunião. Vamos lá, a saber, convocar uma reunião.

0: Representante.
1: Delegado.
0: Da Polícia Civil, delegado. Representante do Conselho Tutelar e ele como prefeito. Secretário de Saúde, que envolve saúde pública, envolve bombeiro, envolve Alex Monteiro, que é o ministro da Segurança do município. Bota esse povo tudo na roda e diz: olha, a partir de agora, a partir dessa. Até convidar a promotora. Essa reunião poderá ser no seu gabinete, doutora. Aí na promotoria. A partir de agora, nós não podemos perder o controle. É tolerância zero. Operação Asfixia. Você sabe o que é Operação Asfixia? É eu asfixiar uma pessoa pelo pescoço aqui. Vai, respira aí, vai. Respira aí. Operação Asfixia. Taca perto que essas autoridades percam esta quebra de braços com as autoridades. Nós vamos ficar desmoralizados, é? Quer dizer que a polícia civil, que é a polícia científica, a militar, que é a preventiva, guarda municipal, bombeiros, secretaria de saúde, polícia militar, está todo mundo desmoralizado aqui?
1: Eu vi aqui, até a Câmara Municipal foi
0: notificada. Está no pacote.
1: Está no pacote aqui, também foi notificada. Não é possível, Paulo, você falou bem, não é possível que a gente vá perder uma guerra como essa. É a cidade de terra de ninguém, é? Terra sem lei.
0: Pode não, meu velho.
1: Olha, a gente está tratando aqui com uma questão de saúde pública, uma questão de segurança das pessoas. O período junino é um período festivo e que tem uma simbologia gigantesca, principalmente para quem é nordestino. O Natal do nordestino é o São João. O Carnaval do nordestino é o São João. A Copa do Mundo nordestino é o São João. A maior festa popular para o povo nordestino é o São João. E aí, Paulo, eu não posso limitar um evento desse tamanho porque meia dúzia de moleque, de adolescente, seja o que for, querem fazer uma brincadeira, né, entre aspas, fazer um...
0: Sitiando a cidade,
1: lutando por... Sitiando a cidade, então você não pode...
0: De casa, pai.
1: Olha, o período junino é aquele período que você reúne a família ali, que você... Tá todo mundo em casa, aí faz as comidas típicas, aí a mãe vai lá cozinhar a pamonha, o milho, seja lá o que for... E você faz uma fogueira, você faz uma reunião familiar e o camarada bota uma churrasqueira, vai assar uma carne, liga o som, vai se confraternizar. A pessoa não pode sequer estar na calçada. Oxi, eu tô morando aonde? Na Rocinha lá. Nem as favelas do Rio de Janeiro estão desse jeito. Do camarada não poder estar nem na calçada de casa, numa noite de fogueira, como é o dia 12, como é o dia 24, que você reúne ali a família, todo mundo fica ali se confraternizando.
0: Dia 23.
1: Não pode, você não pode nem ficar na calçada de casa.
0: Pode não.
1: Porque tem meia dúzia soltando fogo ali.
0: Aí o Henrique está dizendo o seguinte aqui, o outro lado. Trazendo essa nota do Ministério Público, não serve de nada. O problema tem que proibir.
1: Não, mas a nota é exatamente para que... você tem que entender o que é que está acontecendo. A nota por si só não resolve nada, exatamente. O que a promotoria está fazendo, o Ministério Público, tá fazendo o seguinte, olha. Ele está convocando, ela no caso,
0: ela está
1: convocando todo mundo. Ó, minha gente, vem cá, prefeito, delegado, polícia militar, polícia civil, etc. Vem cá, todo mundo aqui, vamos reunir todo mundo aqui. Olha, a gente precisa resolver esse problema dos fogos de artifício. O que é que vocês vão fazer? É isso que ela está dizendo. Bora! O que é que será feito? O que é que vocês vão fazer para coibir? Ou vai ficar do jeito que está? Vai ficar assim, a vida toda, o tempo todo, para sempre? Porque o ano passado já foi assim. E aí faz-se assim algumas intervenções, tal, ficou aquela coisa assim meia boca, sabe? Para não dizer que não, para dizer que não fez nada. Foi um faz de conta. A palavra é essa. Vai resolver o problema, não resolveu. Não resolveu. E é um problema simples de resolver. É um problema simples mesmo. O capitão lá bota, leva todo mundo para delegacia. Bota, vai chamar teu pai, tua mãe, pronto. Eu quero ver.
0: Tu tem pai, tem mãe, vem, daqui a pouco
1: eu quero ver o camarada. Ele passar 24 horas lá na porta da delegacia, porque o filho foi dele. Eu quero ver no outro dia ele deixar o filho pra rua soltar fogo.
0: Não, e outra coisa, causou, danificou o patrimônio de quem? De Evandro, de quem? Do cidadão. O senhor como pai, vai bancar o reparo,
1: bora.
0: Vai bancar, sim. Só vai assim, nego velho. só vai a

0: cínico, velho. Então, a atitude, a ação da...
1: O Ministério Público está fazendo a parte dele, né?
0: Parte dele. Cabe a quem de direito agir na prática. Quem é que vai agir? Ou tu quer que a promotora pegue uma viatura e ela saia de noite aqui? É a promotora. E é assim, é? E é assim, é? Isso não é papel do Ministério Público, não. O papel do Ministério Público é fazer o que ela está fazendo. Chamar todo mundo da grande. Quem deve ir para a prática é a Guarda Municipal, é a Polícia Militar, é a Polícia Judiciária, é o Corpo de Bombeiros, Secretaria de Saúde, é o Secretário de Segurança do Município. Tem que ir para o fronte e não o Ministério Público ou o Poder Judiciário. Olha o regulamento. Olha, você quer ver aqui outra coisa? Deixa eu te dizer, viu? Hoje, eu e o companheiro César Lucena, nós conversamos com a Tenente Coronel Rafaela Rene. Ela é gerente de articulação de segurança de grandes eventos da Secretaria de Defesa Social. Inclusive as prefeituras aqui, por exemplo, que vai ter São João proporcionalmente, mas vai ter, tem que mandar o ofício até o dia 10. Tem que mandar o ofício até o dia 10. E aí, com relação ao pátio de evento de Caruaru, presta atenção, tá? Na hora em que o som for desligado, Laves.
1: Sim.
0: Desligou o som, só pode ir até 2 horas da manhã. Aqui no festival podia ir até 3, era?
1: 3.
0: Até 3 da manhã. Mas o TAC, lá vem o Ministério Público, Polícia Militar e Polícia Civil, Juizado do Forró, lá no pátio de evento só pode ir até 2. TAC, termo de ajustamento de conduta, só pode ir até 2. Agora veja lá. O ponto importante que ela falou, viu? A Tenente Coronel, muito simpática ela, Rafaela Rene. Na hora em que o som for desligado, Evandro. Desligou o som. Desligou.
1: Parte pra casa.
0: Todo mundo pinota. As barracas não poderão funcionar, viu? As barracas de dentro e de fora, no entorno do pátio de eventos, não poderão funcionar. Ei! Não poderão também ligar som de carro nem reboque. Na hora.

0: aumentando o consumo de bebida alcoólica.
1: Consequentemente.
0: Consequentemente, aumenta também os casos
1: de violência,
0: de discussão. Uma coisa vai multiplicando a outra.
1: Ah, lógico, puxa outra, sem dúvida alguma. Portanto, lá é assim, viu?
0: Terminou a festa, já bebesse que tu ia de beber. Já dançasse com quem tu tinha de dançar. Se também se não aproveitasse, o problema é teu. Terminou a festa, tchau.
1: Vai pinotar, vai pra casa, vai encher o rabo de castelo.
0: É porque vira bagunça, Paulo. Vira bagunça. Se não fizer a dispersão, o povo amanhece o dia lá.
1: Dona Severina Martins, este problema dos fogos é igual aos pontos dos teuteiros de Toritama. Ninguém resolve nada para nada.
0: Exatamente.
1: Vai começar a feira de gado, deveria ter um espaço para animal aprendiz na rua, para lá ser cuidado. Concordo com a sua sugestão. Ainda tem o Pedro. A promotora merecia receber uma cesta de flores completa com chocolate. Tudo que tem direito pela velação que ela está agindo, proibindo fogos em nossa cidade. É o nosso querido Pedro. Mais uma vez eu ia passando em uma rua, soltaram o mosquito. Saí correndo e adentrei em uma casa que estava com a porta aberta. A dona da casa teve um susto. Correndo atrás de mim. Não era gente, mas era um tife de um mosquito.
0: Dona Claudinha Barreto. Mas isso não é a nota do MP do rei, não.
1: Lá vem.
0: Eu sei que ele já estava trazendo a nota do Ministério Público.
1: Mas meu amigo Rony, Johnny. Senta aí, pode passar umas informações.
0: Escaneia aqui.
1: Vamos participar aqui dessa roda.
0: Vamos lá, para assuntos fogais.
2: Bora.
0: Fogais.
2: Cuida. Bom dia.
1: A rádio.
2: Sim.
0: A rádio pode soltar fogo?
1: A rádio lá no Pátio de Evento poderá transmitir o áudio.
2: É.
1: Porém, a imagem não pode.
2: 0800.
1: Não, a imagem não. Não pode.
2: O áudio pode.
1: O áudio sim.
2: E se pagar também.
1: E tem que pagar uma. Não, se pagar ela é o de Campina Grande. De certeza absoluta.
2: Mal de Caruaru paga também.
1: Rapaz, não paga.
2: Paga?
1: Não paga.
2: Porque senão o camarada não bota o sinal de transmissão, não.
1: Olha, a única imagem.
2: Meu amigo.
1: A única imagem que está autorizada lá em
2: Se Caruaru, não pagar, não tem sinal de transmissão
1: é
2: lá.
1: É a TV
2: tem que pagar.
1: Do município. Preve TV.
2: Pronto, tá certo.
1: Preve TV.
0: Preve. Que é prefeitura.
2: De prefeitura.
1: Que é um canal público, né?
2: Isso.
1: Lá em Campina Grande tá pior.
2: E aí?
1: É igual a Copa do Mundo.
2: Pronto.
1: Se você quiser estar lá, você tem que comprar os direitos autorais.
2: Uhum.
1: Se quiser participar da coletiva, se quiser cobrir a seleção, você quiser ter acesso ao estádio.
2: Mas se quiser transmitir, sai comprar os direitos.
1: Não tem problema.
2: Pagou lá, também
1: pagou,
2: transmite.
1: Você pode transmitir, pode fazer.
2: É, vai lá, faz o acordo lá e tal, dependendo, e paga e tchau, e transmite também.
1: E outra coisa, viu?
2: É.
1: Você não tenta fazer off-tube, não. O que é off-tube?
2: Deixa eu explicar as pessoas. Vá fazer.
1: O que é off-tube? Eu vou explicar.
2: Explica aí, vá.
1: Antigamente a gente fazia isso.
2: Isso.
1: Off-tube é você montar um estúdio dentro da própria rádio.
2: Uhum.
1: Liga a televisão e lá mesmo você fica transmitindo o jogo pela televisão.
2: Exato.
1: Chama-se off-tube.
2: É.
1: Faça para você ver se a emissora poderá ser punida. Porque venderam tudo lá.
2: Não, acabou, né? O São João de Caruaru hoje é uma festa praticamente privada, né? Então acabou. Essa boquinha aí de transmissão disso, daquilo, o pessoal será chegar, colocar e transmitir ali da onde quisesse, agora é complicada a situação. Não tem como mais fazer isso, não. Para transmitir, ou paga, ou se não transmite, pega o B que desce.
1: Atenção!
2: Cuida!
1: Vamos
2: embora.
1: Pegar aqui. Tudo hipocrisia, quando chegar a política pode tudo, porque o MP não manda em nada. Quem manda são os políticos, é o mister que está dizendo.
2: Olha.
1: Deixa eu ir para cá.
2: Deu certo.
1: Isso é o quê? Isso é uma nota de quê?
2: Não.
1: Beleza. Tá, vai.
2: Troço aqui de
1: Estamos precisando de um travedador por trás da gráfica.
2: Fui.
1: De Figa Centro. Vai na paz. Falar com o André. 9163-7651. 9163-7651. 9163-7651. Era para ser assim, Paulo. Se pagasse. Pegasse o caso. Um de menor jogando, a mãe pagava um TCO, termo circunstancial de ocorrência. Se pegasse maior jogando, passasse 5 meses trabalhando para a prefeitura de graça. Pena alternativa que eu também sou. Eu defendo, se for maior de idade, nesse caso aqui específico, se for maior de idade, ele guerreando com mosquito, eu aplicaria uma pena alternativa para ele. Você vai passar 6 meses, dependendo da gravidade, todo final de semana, sábado e domingo.
0: Plantão.
1: Você vai trabalhar no plantão do hospital. Vai trabalhar no setor de limpeza do hospital. Chama-se a pena alternativa. Eu dependo para pequenos delitos. Por exemplo, lá no Parque das Varaúnas, onde a gente habita em Caruaru, 80% da equipe que trabalha lá, Evandro, no setor de limpeza,
0: sim,
1: são infratores de pequenos delitos. Tipo, vamos lá, para você entender. O camarada é pego fumando uma pedra de crack, fumando um cigarro de maconha. Aí o que é que eu concordo. Tem uns 10. Eles têm que assinar, viu?
0: Sim.
1: Eles assinam a ficha de frequência e toda semana o administrador do parque, nosso querido Lécio, vai no fórum para dizer se Evandro Lins compareceu realmente. Uma frequência.
0: Sim.
1: Então você cometeu um pequeno delito.
0: Crime de trânsito, vandalismo, né? Pichação, depredação do patrimônio público.
1: Sim, sim. De pequenos delitos. Que não atentou contra a vida do outro, hein?
0: Sim.
1: Ok? Então você é penalizado com uma pena alternativa. Você vai passar 6 meses, 1 ano, dependendo, trabalhando no Parque das Varaúnas. Todo dia, viu? 2 expedientes ou 1 expediente. No caso nosso aqui, pegasse o maior de idade, bota para trabalhar, aí você estipula um prazo na limpeza do Hospital Municipal de Toritama.
0: 4 finais de semana.
1: Pronto?
0: Pronto.
1: Pronto. 3 meses. Sábado, não, sempre, eu pegava logo na sexta. Para tirar você do
0: final de semana.
1: Sexta, sábado e domingo, você teria que ficar até a segunda-feira pela manhã. Defendo ardentemente a chamada pena alternativa. Identidade perdida, em nome de José Sebastião, irmão. Esta identidade está aqui nesse número 93850137, 93850137, 0137. Não consigo entender este governo federal. Simplesmente o filho do Hindu querendo acabar com o FGTS e o INSS, quem trabalha com carteira assinada. Esse tipo tá é doido. Não sei se é verdade ou se é mentira. Vocês sabem de alguma coisa sobre isso? O Anderson, não estou sabendo de nada não, viu? Não estou sabendo de nada, mas a gente vai atrás dessa informação. Diga aí.
0: O Roberto está acompanhando a gente aqui pela internet. Bom dia a todos. Evandro e Paulo, na minha opinião, eu vejo assim, tem que ir nessas pessoas que estão vendendo, que é muita banquinha vendendo. Muito liberal. Chegava nele, prendia todos os mosquitos que estão ali para não comprar, para passar para vender, tem que ir logo na raiz, que é quem vende. Concordo aqui com um amigo.
1: Lógico.
0: Para fiscalizar a venda também, né, Paulo? Esse rapaz está indo aqui no mesmo caminho. Concordo, tem que proibir os vendedores, porque principalmente mudou, gente, essas bombas.
1: Mudou, gente. Eu me lembro, eu era criança, adolescente. Eu adorava quando chegava esse período junino e meu pai que soltava dentro de casa, pô. Vê que responsabilidade. Soltava mosquito dentro de casa só para tirar onda com minha mãe, para ver mãe subindo no sofá, subindo nas cadeiras, na mesa. Ele soltava o mosquito dentro de casa. Mudou, gente. O mundo mudou, gente. Observem bem. Não pode.
0: Preciso de um travetador por trás da gráfica de biga. Falar com o André, 9163-7651. 9163-7651. O rapaz aqui está vendendo um terreno. Deixa eu ver aqui se ele se abre. Aqui. Ele está vendendo um terreno lá no Novo Coqueiral. Vende-se um terreno com área de lazer. Terreno com área de lazer, né? Que tem piscina, tal, área ali de churrasqueira.
1: Uhum.
0: Medindo 5 por 20. Vende-se um terreno com área de lazer, já com piscina construída, área de churrasco, 5 por 20. Bairro Novo Coqueiral. O contato do rapaz é o 9439-6724. 9439-6724.
1: Entra nessa parada aqui. Agora eu quero ver proibir soltar fogo na Copa do Mundo. Pra que soltar fogo na Copa do Mundo?
0: Uxi.
1: O que é que significa soltar fogo? Fazer barulho na Copa do Mundo. Hein? Soltar fogo na Copa do Mundo? Peraí, meu velho. Oxê. Eu vou perguntar de novo. Soltar fogo na Copa do Mundo? O Brasil entrou em campo. Aí eu tô lá no terreno de casa. Pei, pei, pei, pei, pei, pei. Aí meu vizinho tem uma criança que é autista, tem um animal dentro de casa, tem um idoso doente, e eu com um rabo cheio de cachaça. O Brasil entrou em campo. O Brasil fez, furou. Aí eu vou, pego uma pistola daquela, TB. Ei, Paulo de Rita, tu tá ficando o quê? Tá viajando, é Paulo de Rita.
0: O povo não quer saber disso mais não, Paulo.
1: Pelo amor de Deus, Paulo de Rita, vai te lascar, rapaz, deixa de ser otário, tabacudo.
0: Essa Copa, olha, pode ter certeza, de todas as vezes que eu acompanhei, eu lembro ainda de 98 pra cá, por conta da idade, a 94, eu era muito pequeno, não lembro, mas desde 98 pra cá, desde 98, baixo, perdeu o gol do pênalti, desde 98 pra cá, eu não lembro, de um período de Copa do Mundo, para as pessoas estarem tão indisplicente com a seleção brasileira, como essa. Ninguém liga, ninguém está comprando camisa de jogador, não. Ninguém está nem aí para nada. Me diz uma coisa. Negócio de pintar a rua, como você falou aqui, sim, no começo do programa. Pintava a rua, eu fazia vi, bandeira, eu as vi, ruas.
1: Eu uma mulher até de presença.
0: Os vizinhos, eu lembro de uma época, sabe o que é que tinha um vizinho, aquele que gostava mesmo? Ele saía nas casas, vamos psicotizar aqui para a gente comprar as bandeirinhas, aí decorava a rua toda. Você
1: verde, amarelo.
0: Ficava competindo uma rua com a outra, quem estava mais decorada, quem estava mais ornamentada por conta da Copa, pintava a casa, pintava a rua, botava a bandeira.
1: Pintava a cara, pô.
0: Quem é que tu vê hoje, Paulo, animado com danado de jogo de seleção do Brasil?
1: Eu fiquei envergonhado, cara. Cara, eu fiquei envergonhado. Envergonhado. Deu-me vergonha de ser brasileiro quando eu vi ontem na antitransmissão da convocação.
0: Sim.
1: Duas emissoras de TVs estavam mostrando algumas imagens de algumas capitais. Um casal até bonito, uma senhora muito bonita, por sinal, juntamente com seu namorado, um cara de presença feito você, feito Mavi Ferreira, eles pintando a rua, cara. Pintando a rua, botando o adesivo lá da emissora, o SPT, vou dizer até o SPT, eles pintando a rua, cara. Porra! Tu tá morando no sul do país, no centro, no eixo desse país, tu não conhece a bandidagem da CBF, não, que só tem bandido, cara. Vou repetir, a CBF, Confederação Brasileira do Futebol, é a casa bandida do futebol, é a unidade prisional do futebol do Brasil, gente. Aqueles caras são todos bandidos, não tem um que salve ali. Eu conheço e acompanho a CBF.
0: E gritar pega ladrão, fica um não.
1: Ei, João Avelange, bandido. Ricardo Teixeira, que era casado com a filha dele, bandidão.
0: Preso e condenado
1: sem poder sair do Brasil.
0: Zé Maria Marim.
1: Foi preso, morreu nos Estados Unidos. Eu espero que o cão tenha carregado ele pro inferno, se é que o inferno o queria.
0: Marco Polo Deonero.
1: Proibido de deixar o Brasil.
0: Rogério Caboclo.
1: Caboclo, comedor de gente, bandido e taradão.
0: Aí o da Bahia aqui. O Negão da Bahia. Reginaldo.
1: Bandido não, chega da nojo.
0: E agora arrumaram esse camarada aí, né?
1: Lá do Mato Grosso, ou
0: seja, Laranja.
1: É bandido, gente. Gente, por favor, gente, acordem. Acordem, esses camaradas. Eles não estão preocupados, não. Esses caras são com B de bola. Eu vou repetir. Bilionários. Bilionários. Eu estive lá. Tenho autoridade para falar. Eu convivia nos bastidores, viu? Bastidores, é podre. Podre. Aí tu fica na frente da televisão, vai te lascar, tabacudo e tabacuda, enchendo o parreco de cachaça, gritando o nome de jogador, como eu vi ontem. Eu tive vergonha de ser brasileiro, rapaz. E olha que eu sou nordestino. Nasci e me criei na roça, sítio Cantinho de Altinho. Depois ganhei o mundo, viu, como repórter esportivo. E modesta parte, isso eu me orgulho de dizer. Aqui ó, que eu babava esses caras. Aqui ó, que eu babava. Pelo contrário, vocês tinham um conterrâneo do meu lado, de saudosa memória, é porque ele não está vivo não, mas tem colega meu que estão vivos e pode dar testemunho do que eu estou dizendo aqui. O nosso saudoso Clóvis Gonçalves. Clóvis Gonçalves trabalhou conosco. O batismo internacional dele, eu estava lá com ele, transmitindo a Copa América. Pergunta ao companheiro Davi Cardoso, que eu era o repórter, o Davi era o coordenador, se eu não me destacava nas entrevistas coletivas. Tá pensando que eu era daquele repórter que pegava carona no microfone, né? Aqui, ó, a minha voz tinha que sair, rapaz. Sou caruaruense, Rádio Jornal do Comércio, Rádio Cultura, Rádio Liberdade, Pernambuco aqui presente. E eu não fazia perguntas imbecis, nem ficava tirando foto, nem tietando jogador de futebol, não, viu? Nem tietando, nem jogador de futebol.
0: Ah, Valmir já tá pintando a porta da casa dele.
1: Porra, esse rapaz, ano... porta! Pinta tua casa aí, pinta! Pinta que a CBF vai mandar um pix pra tu. Pensei que com o Mato Severino Matinho ia pedir um mosquito.
0: Vai, eita, casa, vai. Ó, vende-se aqui uma casa, primeiro andar, pronto. É um prédio, né? Primeiro andar, pronto de tudo. Tem uma garagem, é, casa muito grande. A rua, vai de uma rua pra outra. Quem interessar, entrar em contato aqui. Só não botasse o bairro aqui, viu, Valmir? Qual é o endereço? Entrar em contato com o Valmir Silva, 9910-0178. 9910-0178. 9910-0178. Ah, sim, agora sim. É ao lado do cemitério de São Jorge. O cara morrer já.
1: É,
0: só vai jogar pro outro
1: joga,
0: lado.
1: Joga, joga. O muro ele, é baixo. Cada dá 800.
0: Ele pintando contra... aqui, ó. Ele pintando a porta. Já pintou o meu filho.
1: Meu Deus do céu. Eu tenho pena. Eu tenho pena.
0: Bandeira.
1: Quando eu vi ontem aquela moça, tô vendo aqui. Quando eu vi ontem aquela moça, uma moça bonita, junto com o namorado.
0: Acho que é a única rua que pintaram aqui esse ano, foi essa tua, viu, Valmir?
1: Pelo amor de Deus, Valmir, não faça isso não, nego velho. Não merece não, filho. Não merece não, não merece. Dona Claudinha, vesti uma camisa amarela, 800 conto a camisa original.
0: Quanto?
1: R$800 a camisa da seleção. R$800. Tava fácil de eu botar uma camisa da seleção. Eu amo meu corpo, rapaz. Eu amo meu corpo. Eu amo meu corpo. Eu botar uma camisa da CBF. E o que é pior, tem caba que bota força Neymar. Vai te lascar, rapaz. Força Paulo Dinita, que eu saí de casa 2 horas da manhã. E até visto. Se Sami, que é o presidente da CBF, fizer o pix pra mim. Vamos terminar com o Givanildo. Aqui em Toritama ontem, quando anunciaram a convocação desse cara aí, com licença da má palavra, Neymar, soltaram fogo em vários bairros. Eu fiquei olhando assim, um caba daquele, que pra mim ele é ex-jogador, ex-jogador, pra mim nunca foi um craque, jogadorzinho mediano, jogadorzinho, pra mim nunca foi craque. Nunca foi craque, mas tem cara que acha pouco, chama ele de Fernando.
3: Mandialdo, Mandialdo.
1: Sim, sim. Um jogadorzinho daquele, um jogadorzinho simples. Você não viu o Russo jogar, não. Eu joguei com o Russo, Deca, sapateiro lá de Altinho. Entendeu? Você não viu o Idalécio jogar aqui em Toritama, como eu vi, Idalécio. E tantos outros jogadores, Dissa, por exemplo. Mas um porra daquele, um mau caráter daquele. Que não é exemplo para meu neto, não é exemplo para minha neta, não é exemplo para seu filho. Acorda para Jesus, pô. 10h40 em Pernambuco.
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15: 49, o pessoal força através da inteligência IA, inteligência artificial, botando eu com a camisa Força Neymar, Rodrigo Marinho. Semana passada, um amigo dele estava sem de sandália havaiana, que não pode, é melhor você ficar descalço para conduzir moto. Cano barulhento, é o cara desceu aqui a avenida. Sem habilitação, vê que bagaceira, viu? Aí ele desceu aqui a avenida. Foi na sexta-feira. Quando ele chegou no final da avenida, ele se depara com a blitz. Deu pra ele, não deu? CTTU e Polícia Militar. Moto apreendida. Várias infrações graves cometidas por ele. Moto atrasada, ele sem CNH. Cano barulhento. A moto foi recolhida para o pátio. Sabe quanto deu de multa? No total, deu quase R$8.000 em multa. O nosso querido motor Paulo Dinito aqui no estúdio da nossa co-irmã, eu com a camisa da seleção brasileira. É uma perfeição impressionante. Evelyne Bezerra, amiga, um abraço para você, querida Evelyne. Deus te abençoe grandemente. Eu mesmo estou fazendo esse ano no beco que moro, por trás do cemitério pela primeira vez. É o Valmir Silva. Ó, ele fazendo aqui, ó. Olha, pintando, e as camisas. Rapaz, já botaram pro meu menino. No grupo da família. Oi, Júnior, foi cacete.
16: Paulo.
15: Já botaram.
16: Já chegou em Cajazeira, tá vendo?
15: Você
16: é a tal da fake news, viu?
15: Tá vendo? E Euclides da Cunha, tá ali, ó. Virgem Nossa Senhora. Jesus! Mas rapaz, vê como a internet hoje é virada na gota serena, né? Ele escreve o tempo todo. Tempo do bolsinho, bom jogado, mosquito para tomar parede para o menino e pegar a pintura. É o Capulice. Atenção! Deixa eu ver aqui o nosso queridíssimo. Tá tudo em ordem, tá tudo em ordem, tudo da Santa Paz, pronto, é aqui. Amigo Paulo Evandro. Trabalho de operador de caldeira. Já mandei o senhor dar uma passadinha lá na lavanderia preferencial. 93490320. O amigo tá. Sou motorista categoria D. Josenildo, experiente, hein? Categoria D. 92448289. 92448289. Eu conheço esse camarada aqui. Desapareceu uma gatinha de estimação, o nome dela é Mabel.
16: Olha.
15: Aqui na Coab. atravessou a pista da rodovia estadual PE90. Quem tiver informação sobre Mabel, 9275-3635. 9275 é fácil o número.
16: Fala em Mabel, cadê Pipoca, hein?
15: Já pensou?
16: Pipoca.
15: Pipoca. 9275-3635. Será super bem gratificado por este ato de fé e piedade. Catal. Olha, esse episódio. Sim, rapaz, cadê Pipoca? Não é o louro de
16: Mônica?
15: De Mônica? Suturnou, parece que cavaram um buraco e enterraram o ouro. Essa inteligência artificial não faz tudo, né? Quer ver ela pagar as contas sem dinheiro. Conta,
16: mister.
15: Gostei. Eu quero ver ela fazer o camarada pagar as carências sem dinheiro na conta. Eu duvido o camarada passar um pico sem ter dinheiro na conta. Passa, Tiff do Cola.
16: Rapaz, tá mandando.
15: Sem ter dinheiro, diz.
16: Rapaz, tá mandando um vídeo aqui de uma fumaça da chaminé de uma lavanderia. É, até quando nós vamos ter que respirar esse veneno, ninguém faz nada. Isso é aonde, hein, Oséias? Tá parecendo Fazenda Velha. Isso é Fazenda Velha? Tá mandando um vídeo aqui de uma chaminé de uma lavanderia, fumaça gigantesca. É, bom dia a todos, Paulo Evandro. Pior do que os fogos são os canos cerrados das motos. Você tá dormindo de madrugada, o motoqueiro cortando o giro, a pessoa acorda pensando que é uma guerra, agora vai reclamar para ver. E fica por isso mesmo, pelo menos os fogos é só do São João. Sábado mesmo eu estava aqui no hospital, observei o barulho terrível, passam, parece que quando chega na frente do hospital é um pior do que o outro. Juninho da Pop está aqui acompanhando a gente também, abraço Juninho. Gostaria que você mandasse parabéns para minha mãe que está completando 70 anos hoje. Deus continue abençoando a vida dela com muita saúde. Feliz aniversário, Maria Dalva, conhecida como Dalva, filha de Maria José. Tá aqui os nossos cumprimentos para ela. Heitor,
15: paz
16: tá aqui.
15: E bem para a senhora. Nosso querido Heitor. Oi, Heitor. Nosso, é o filho de Melone?
16: Eu não sei se é ele. Heitor Gabriel.
15: É. Olha, o Danilo Godoy, ele foi prefeito de Bom Conselho e foi reeleito. Em 2011, veja como é a justiça desse país. Ouçam como é a justiça deste país. Em JP, ele participou do assassinato de um professor de jiu-jitsu, Rufino Gomes de Araújo Neto, morceguinho. Ele participou de forma direta do assassinato do morceguinho, professor de jiu-jitsu, lá em JP, capital da Paraíba. Pois bem, o Danilo Godoy não foi preso, respondeu em liberdade, não ficou ficha suja, a ponto de registrar a sua candidatura à Prefeitura de Bom Conselho. Ele foi eleito, ele foi reeleito, ele elegeu seu sucessor, feito Edilson aqui, eleito, reeleito em 2020 e fez o sucessor em 2024. Porém, antes, em 2022, ele foi eleito deputado estadual. A região que ele teve voto foi o Agreste Meridional, que ele foi prefeito de Bom Conselho. Bom Conselho é a última cidade do Agreste Meridional, que faz divisas com Palmeira dos Índios, Alagoas. Ontem, o Ministério Público da Paraíba, depois de 11 anos, porque o crime evidentemente que não prescreveu e aconteceu em 2011, então são 15 anos, né?
16: Sim.
15: 15 anos. O Ministério Público se manifestou e a qualquer momento o MPPB pode expedir o mandado de prisão em desfavor do Danilo Godoy, que é deputado estadual. Ele estava no PSB, saiu do PSB e se filiou no PP. Maria Madalena, anuncia esse telefone que foi perdido ontem no nome do dono, Saulo Antônio, Largo da Paz, número 32, iPhone 12 azul. iPhone 12 azul. Qualquer contato, 7309-7706. 7309-7706 é o contato e você será super bem gratificado. Evandro Lins.
16: Ontem à noite vi, eu vinha da festa das crismantes da igreja, eram as 11h40 da noite, tinha 5, 6 jovens fazendo pega na avenida, pode puxar nas câmeras que vai ver quem são. Tem uma câmera de monitoramento aqui no próximo hospital.
15: A central de monitoramento.
16: Isso, né? A torre digital.
15: Pronto, Rua Ribeirão, atenção, departamento de iluminação, Rua Ribeirão, 3 postes com lâmpadas queimadas. Tá um verdadeiro breu. Reposição lampadal. Rua Ribeirão, 3 postes desde a semana passada com as lâmpadas queimadas às 10h58. Ok, dona Maria Madalena? O iPhone azul perdido. Se alguém encontrar, ligar para 9320-6563. 9320-6563. 9320-6563-6563, iPhone azul, 9320-6563. Super bem gratificado, ok? 10h59, Evandro Lins.
16: O Wellington está acompanhando a gente aqui também pela internet. Abraço para ele. Dona Leila está lá em Caruaru, nas Rendeiras. Claudinha Vaqueira, abraço, Evandro e Paulo. Essa Copa, não vou nem usar a camisa do Brasil para não ser confundido com o bolsonarista na rua.
15: Ela mandou para mim também.
16: Luiz Neto está por aqui também, acompanhando a gente. Oséias, eu acho que isso aqui é lá, realmente lá de Fazenda Velha, essa lavanderia, que o pessoal está reclamando da fumaça. A chaminé é muito baixa, né? Fica aquele fumaceiro e a gente sabe que traz um malefício à saúde. Aí junta uma coisa com a outra.
15: E principalmente a questão respiratória, né?
16: Exato.
15: A questão respiratória aí é para se arrombar.
16: E Paulo, amanhã, dia 20, quarta-feira, a governadora deve estar em Santa Cruz de Capibaribe.
15: Ela está em Brasília hoje, vai oferecer um jantar aos prefeitos.
16: Isso. Eu vi ela apareceu lá com o André, bem próximo, né?
15: Sim.
16: Ela pode não ter assumido ainda publicamente, mas tá na cara que tá realmente...
15: Deu química.
16: Tá num relacionamento com o André, ela apareceu ontem lá em Brasília. Então, ela deve estar por aqui na região amanhã, para reunir os prefeitos da região, os atacadistas, os centros de compras, e debater sobre essa taxação, a derrubada, né, da taxa das blusinhas, que afetou
15: o
16: polo de confecções.
15: Eu
16: exatamente.
15: Acho que essa MP, medida...
16: Não vai reverter, não.
15: Não reverter, é irreversível.
16: Vai não. É em período eleitoral.
15: Já foi editada, já foi publicada, agora fica essa confusão. Tem gente que acha que foi importante, tem gente que acha que não foi importante. O mais importante agora é que Paulo de Nita fica no invisível. Partimos.
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0: Bom dia, Johnny. Bom dia a todos os ouvintes da Toritama FM. Estamos de volta para falar de saúde, como é de costume, né? Rotina.
1: Verdade.
0: Nós estarmos todas as semanas, todas as terças-feiras, trazendo informação em saúde. Hoje não poderia ser diferente.
1: Exatamente.
0: Hoje, quando eu estava falando... Antes, gente, a gente começar o programa, Johnny me perguntou: e aí, Gerlus, qual vai ser o tema de hoje? Aí eu fui bem assim, na lata, como diz o ditado. Vamos falar de doença de mulher.
1: Doença de mulher, tá vendo?
0: Na verdade, quando a gente diz falar de doença de mulher, hoje a gente vai trazer um incômodo que não é propriamente uma doença, que é apenas uma desordem do corpo da mulher. É uma desordem, um desequilíbrio do corpo da mulher, e que causa esse tão incômodo probleminha. Hoje nós vamos falar de candidíase. Quando a gente fala candidíase, algumas mulheres podem até não ouvirem, não ter ouvido falar, mas eu tenho certeza que 90% das mulheres já ouviram falar ou até já passaram por situações de incômodo por conta da candidíase. Quando a gente fala de candidíase, a gente fala de um fungo que pode causar problemas, quando a gente fala vaginal, né? Quando a gente diz candidíase, a gente está falando da doença. Quando a gente fala de cândida, a gente fala das células que todo o nosso corpo tem. Quando a gente fala de cândida, a gente já pensa logo nos lactobacilos. Lactobacilos são células de defesa. Então, quando a gente tem as células de defesa tudo direitinho, tudo organizada, a gente tá tudo ok, porque ele vai estar normalmente, a cândida, ela vai estar normalmente no nosso corpo, e ela pode estar na nossa boca, na nossa vagina, no nosso intestino, no nosso estômago. Então, ela convive normalmente com bactérias, e aí ela vai tudo ali no equilíbrio. Quando a gente causa um desequilíbrio, aí é que a gente vai ter a candidíase, porque a gente vai ter realmente a doença. A cândida, como eu já falei, ele é um fungo e ele fica ali no corpo da gente, não causa nenhum problema. Quando a gente altera, aí você não queira saber, as mulheres que estão nos ouvindo sabem quando ele fica bravo, o que é que acontece. Quando a gente diz quando ele fica bravo, é o seguinte: como nós temos a cândida, nós temos o lactobacilos no nosso corpo, quando eu tenho uma desordem desse funcionamento do meu corpo, o que é que o meu corpo vai entender? Os lactobacilos, que são as célulazinhas de defesa, eles estão ali reunidos, eles ficam em várias partes. Então, vamos falar especificamente da questão vaginal. Então, eles estão ali para defender o meu corpo. Então, eles estão juntos, vários lactobacilos juntos, formam uma cepa, formam um grupinho chamado a cândida. Quando eles se sentem ameaçados, eles dizem assim: epa, tá vindo um invasor. A gente tem que se preparar, porque a gente está sendo agredido, está sendo invadido, e a gente tem que se preparar para se defender. E aí, o que é que acontece? Esses lactobacilos que estão ali convivendo tranquilamente, eles dizem: bora reproduzir. E eles começam a se reproduzir em grande quantidade para nos defender, para defender o meu corpo de uma suposta invasão, que é o que eles entendem. Quando a gente diz uma suposta invasão, imagine que esse grupo de soldadinhos que está lá, que são os lactobacilos, eles sentem uma invasão. E aí, como é que a gente pode estar causando essa invasão? Nós, mulheres, temos o costume, a gente aprendeu, as mães da gente ensinaram a gente que a gente não deve sentar em calçada quente. Então, quando a gente diz sentar em calçada quente, não pode. Eu lembro, não sei se também com vocês, mas é assim, calçada quente dá hemorroida. Não sei se vocês já ouviram isso, mas...
1: Já ouvi falar nisso.
0: Mas, na verdade, altera essa invasão. Nós, mulheres, temos o costume, a gente aprendeu, as mães da gente ensinaram a gente que a gente não deve sentar em calçada quente. Então, quando a gente diz sentar em calçada quente, não pode. Eu lembro.

O órgão genital feminino, ele é naturalmente aberto. O órgão genital masculino é fechado, mas nós, mulheres, nós temos aquela abertura. E a partir do momento que eu sento em algum lugar quente, eu faço o que é que acontece? Essa temperatura externa, seja da calçada ou de outro lugar, ela vai subir. E aí, o que é que vai acontecer? Os lactobacilos que estão lá quietinhos, eles pensam, epa, a gente vai ser atacado. Então, eles começam a se reproduzir, eles começam a preparar o campo ali para receber os invasores. Então, eles se reproduzem em grande quantidade. E quando eles se reproduzem em grande quantidade, o que é que acontece? Como eu já falei, lactobacilos, o nome já remete uma lembrança para a gente pensar, ele pode vir de...

cadeira e aí começa a aparecer um corrimento branco de lactobacilos, imagine, característico, muito parecido com leite. Para que vocês possam ter uma ideia do que acontece na vagina da mulher quando ela está com esse processo da candidíase, imagine um bebê. Como eu já falei que a candidíase ela pode estar em outras partes do nosso corpo, principalmente onde tem mucosa, onde é molhado, o bebê com aquela doencinha que o pessoal chamava de sapinho, que é candidíase oral. Uhum. Então, a criança, quando ela tem sapinho na boca, não fica tudo branco, a parte da bochecha, a parte da língua, e é muito dolorido para a criança. Às vezes, ela não consegue nem se alimentar, porque aquilo ali é tão em excesso que acaba ferindo do mesmo jeito. E a criança chora, porque aquilo coça também, do mesmo jeito acontece na vagina da mulher. Então, fica impregnado de vários fungos que causam uma coceira intensa e que a mulher diz, meu Deus do céu, se eu pudesse pegar uma faca, eu colocava lá dentro e coçava, porque é uma coceira insuportável. E aí começa na parte interna, depois essa coceira, ela vem para a parte externa. E aí realmente é uma área muito sensível. E a mulher, ela fica impossibilitada de várias coisas. Quando a gente fala na questão do aumento da temperatura, é uma das causas que pode causar a alteração da vagina e causar a candidíase. Quando a gente diz calçada quente, eu agora vou substituir. A gente aprendeu que não pode sentar em calçada quente, mas muitas vezes você sai do trabalho, no pingo de meio-dia, como diz o matuto, e você sobe na sua moto, dá umas batidinhas na moto, acha que ela esfriou, dá umas batidinhas, mas na verdade, lembre que o revestimento do banco da sua moto é espuma. Então, ela acumula muito a temperatura alta. E a partir do momento que você acha que esfriou, você bota uma perna para um lado, outra para o outro, normalmente já temos o órgão genital aberto. E aí, quando eu favoreço essa temperatura entrar mais de forma mais fácil, com certeza você vai ter alguma alteração. Por isso que muitas mulheres têm candidíase recorrente. Tem 2, 3 vezes no ano ou até mais. Tem mulheres que chegam a ter uma alteração e ter a candidíase até mais de 3 vezes no ano. Quando a gente fala mais de 3 vezes no ano, é praticamente a cada 3 meses você tem uma crise de candidíase, você ser acometido por candidíase. Isso, quando a gente fala na temperatura, a gente altera o pH vaginal. O pH da vagina, que é a temperatura, normalmente ela é ácida, ela é entre 3,8, 4, então o pH é ácido. Já é quente por natureza. A vagina já é quente por natureza. Deus nos fez assim. Imagina quando eu altero isso aí. Então vai aumentar e o meu corpo vai reagir. O meu corpo vai dizer, não, eu não aguento.

0: tenho que reproduzir células de defesa, porque eu preciso me livrar, porque realmente está demais. E aí, a gente altera esse pH da vagina também com essas agressões externas da temperatura. Mas tem outras causas que podem causar candidíase também. Quando a gente fala que existem outras causas que são externas, eu gostaria de lembrar para as pessoas que gostam muito de se automedicar, quando você toma muito antibiótico por conta própria ou até às vezes com medicação prescrita por médico e você faz um tratamento prolongado com antibiótico, você pode sim ter uma candidíase. Por quê? Porque o antibiótico, ele vem para diminuir a defesa do organismo para poder matar aquela doença que você está sendo acometida, aquela bactéria, aquela infecção. Então, diminui ali. Também age sistemicamente, acaba diminuindo o pH da vagina. O uso indiscriminado de antibiótico ou uso por muito tempo de antibiótico pode fazer com que essa mulher ela tenha candidíase recorrente. O sistema imunológico baixo, quando você está com a imunidade baixa, que tudo que acontece, você vê a chuva no serrote, você já está gripado. Então, isso acontece também quando a mulher ela está com o sistema imunológico afetado. Outra causa da candidíase é, infelizmente, a pessoa... A gente sempre vai e volta para a mesma tecla, mas as pessoas diabéticas. A pessoa diabética, ela tem uma facilidade de desenvolver a candidíase porque ela tem uma produção de glicogênio maior na vagina. Então, essa temperatura da vagina da mulher que é diabética, ela vai alterar. Então, muitas vezes, chegam pacientes para mim lá no consultório que dizem, olha, eu não tenho marido, eu não tenho ninguém. Uhum. Quando eu falo eu não tenho marido, mais à frente eu vou explicar o porquê. Eu não tenho marido, eu não tenho ninguém, eu não namoro, mas eu não consigo me livrar desse problema. O que é que acontece? Geralmente, como eu já falei, a pessoa diabética, ela vai ter... Geralmente não tem muito corrimento, mas ela vai ter o prurido, a coceira mesmo, e a gente precisa tratar porque a produção de glicogênio, que é uma molécula do açúcar, da glicose, ela se concentra muito na vagina e aumenta essa temperatura. Então, a mulher que ela é diabética, ela vai ter a parte da vagina escurecida, ela vai ter a parte mais sensível, então às vezes ela sente uma coceira do nada e é mais da parte externa, mas é bem escurecido mesmo. Então ela fica até dizendo, ah, por que tá assim, por que tá desse jeito? Mas é por conta mesmo da doença. Quando a gente fala da candidíase que acomete a pessoa diabética por conta do hiperaquecimento, por conta do glicogênio, tem outra pessoa, outra situação, que a mulher sofre muito. Quando a gente fala da imunidade, aí a gente fala da parte hormonal. As mulheres que estão gestantes, então quando ela engravida, ela tem uma alteração hormonal. Por que que ela tem essa alteração hormonal? Porque na mulher gestante, o pH da vagina, ele tem que dar uma diminuída, justamente para manter o bebê ali no próximo, né? Porque está ali no útero. Então, a vagina ela tem que dar uma diminuída nesse pH para não causar alterações no útero. E aí, o corpo é tão inteligente que ele já dá uma diminuída nesses hormônios, principalmente na progesterona do terceiro mês em diante. Raramente a mulher vai ter candidíase no começo da gestação. Ela pode acontecer depois do terceiro mês, que é quando o corpo dela dá uma diminuída na progesterona. E aí aumenta a produção do hormônio prolactina, do leite também. Então, a vagina ela dá uma diminuída e a gestante ela vai ter uma diminuída na temperatura. E a gestante ela vai ter a diminuição e pode ter a candidíase. Por que é que eu falei da mulher dizer assim? Eu não tenho ninguém, eu não namoro. Para as pessoas entenderem, as pessoas que estão nos ouvindo agora, que candidíase não é uma IST. ela não é uma infecção sexualmente transmissível. Você, mulher que está nos ouvindo agora, não tem que estar culpando o marido e dizer: eu peguei isso com você. Ou o marido dizer: olha, eu tô com uma coceira e eu peguei isso contigo. Calma, ela não é uma infecção. A candidíase é um fungo. Embora ela seja transmissível na relação sexual, e embora o homem, quando tem a relação sexual com a mulher que tem candidíase, se ela aguentar, claro, porque diante da situação que eu falei aqui, que o excesso do fungo faz com que a vagina ela fique sensível, e muitas mulheres chegam a ficar com a vagina toda cortada por dentro, por conta da produção excessiva desses fungos. Mas o homem, quando ele tem relação com a mulher que ela está com candidíase, depois, se ele se queixar: olha, meu órgão genital também está coçando, depois que a gente namorou, tá assim. No homem é a coisa mais simples do mundo. Lavou, botou qualquer pomadinha, tá tudo tranquilo. Porque o órgão sexual é fechado. Na mulher é que é mais difícil, porque tem a lubrificação, tem a questão do aquecimento. Então, para a mulher é muito mais complicado. Quando a gente fala nisso, a gente pensa nos pacientes acamados, Johnny. Uhum. As mulheres que são, né? As mulheres que são acamadas e que usam fralda o tempo todo, elas têm muita facilidade de desenvolver. Imagina quando elas não sabem dizer o que está acontecendo. O paciente acamado, ele não sabe dizer que está coçando. Então, muitas vezes, ela fica inquieta, fica agoniada, e você não sabe identificar. E a gente traz esses temas aqui, Johnny. Tem pessoas até que podem se incomodar, mas é o Exato. Nosso corpo. A gente tem que falar do funcionamento do nosso corpo.
1: É uma questão até, Gerlucy, de conhecimento, né? De aprendizado.
0: Sim.
1: De você conhecer a si mesmo, o seu próprio corpo, muitos sinais que o corpo dão, né?
0: Exatamente.
1: Então, são temas, né? São temas importantíssimos, importante, né? No dia a dia da nossa comunidade, enfim, no dia a dia de cada pessoa, né? Muita gente não sabe, mas informação que você passa aqui desperta ali, muita gente vai procurar, né, um meio ali na saúde para se curar.
0: Sim, claro.
1: Né? Ver ali o que é que está acontecendo, enfim. Então, são temas, gente, que a Gerlus traz sempre importante aqui para o nosso dia a dia.
0: Quando a gente fala, John, desses pacientes acamados, a gente sente muita dó desses verdade. Pacientes, porque eles não sabem dizer o que é que está acontecendo. Uhum. E os cuidadores é que têm que observar isso, porque existe uma alteração no órgão genital da mulher que fica muito vermelho, a uretra fica vermelha. Uhum. Quando o paciente faz xixi, quando a mulher está desse jeito, com a candidíase, que é insuportável, quando ela faz xixi, aquilo queima, aquilo arde, porque o xixi é salgado. Então, imagine você estar com um corte e você colocar água de sal em cima.
1: Sim.
0: Você vai sentir dor.
1: Bastante.
0: Então, a paciente que ela é acamada tem que ser revisado, tem que ter todo o cuidado. Fez o número 2, tem que limpar direitinho, para que não entre no canal da vagina ou na uretra. Mas é um olhar que a gente, quando a gente fala disso aqui, para que as pessoas que têm pacientes acamados, que eles tenham um olhar diferenciado para essa parte. Não é só trocar a fralda, não é só...
1: Esse cuidado, né?
0: Exatamente. Ah, tá de xixi, não é só trocar a fralda. Uhum, é observar.
1: Exato.
0: Tem que observar. Crianças não têm candidíase, uhum, porque o pH da vagina da criança já é um pH baixo, porque ela só vai aumentar o pH quando ela começar a ovular, que é quando a criança começa a menstruar. Então, Deus fez tudo perfeito.
1: Perfeito.
0: Meninas não vão ter candidíase. Elas podem ter uma coceirinha, algum corrimento causado por bactéria, que meninas têm, viu? Uhum. Não é obrigado, não é necessariamente ser mulher, não. A menina, ela pode ter corrimento, sim, causado por bactérias, causado por vermes, mas a candidíase mesmo, ela só se manifesta no corpo da paciente, da mulher, quando ela já ovula, quando ela já tem os hormônios todos ativos, os hormônios sexuais.
1: Agora 11 horas e 28 minutos, rapidinho, a gente está de volta trazendo o assunto para você ficar bem informado no nosso programa. né, no Saúde e Bem-Estar. Sai da sintonia não, é rapidinho. 2:30, estamos de volta.
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0: Legal, gente, 11 horas e 32 minutos, 11h32, rapidinho voltamos, Jesus. Aproveitando, Jesus, quem tá ouvindo a programação é a Jane Kelly, mandando aquele abraço,
1: um abraço
0: pra você.
1: Minha amiga Jane Kelly, minha amiga Jane Lima.
0: Isso, é tudo
1: o
0: Jane.
1: Programa da Jane.
0: A Maria Lucemi.
1: Minha amiga Mi.
0: Pronto, mandando um abraço para você também.
1: Zoa, meu amigo, a todos que estão nos ouvindo, né? Minha
0: Exato.
1: Amiga Valquíria, que tá ligadinha. Josélia, lá do Independente. Então, muito obrigada a todas vocês pela audiência. Hoje a gente tá falando de vocês, né, gente? De mulheres. Eu
0: Exatamente.
1: Já entrou, trouxe tema. E pegando agora nos casos que causam a candidíase,
0: uhum.
1: A gente tava falando sobre as pessoas que podem desenvolver. Porém, quando eu falo aí da questão de alterar a temperatura da vagina, de alterar o pH natural da vagina, muitas vezes as mulheres elas exageram. Quando a gente fala dessa questão de exagero, é por quê? O que é que a gente faz? A vagina da gente, a gente tem que lavar por fora. Mas tem mulheres, Johnny, que infelizmente elas têm mania de lavar onde não deve. Não se lava vagina por dentro. Por dentro é o nosso corpo que faz o trabalho. Então, você não tem que estar usando duchas, usando sabonetes. Não, mas porque é sabonete íntimo. E íntimo é a parte de fora, não é dentro. Dentro, quem se encarrega de fazer essa higiene é o seu corpo. Você não tem que estar colocando nada. Não, porque eu não consigo, porque eu tenho que ensaboar. Todas as mulheres que têm essa prática de estar colocando, de estar lavando a parte de dentro, ela vai ter alteração. Algumas delas podem desenvolver bartolinite, que é a inflamação das glândulas que fica na entrada da vagina, e aí depois precisar de uma cirurgia, mas principalmente a candidíase, porque o excesso de lavagem faz com que a gente tire a imunidade, faz com que a gente tire a proteção natural da vagina. Quando a gente fala nisso também, da questão de lavar, a gente sabe que existem mulheres que têm mais tendência a desenvolver a candidíase. Existem pessoas. Por quê? Muitas delas, a alimentação não é adequada. A alimentação é uma alimentação altamente ácida. Quando a gente fala ácida, são as pessoas que consumem muito açúcar, pessoas que consumem muito refrigerante, pimentas, alimentos muito condimentados, alimentos industrializados. Quando a gente fala em maionese, ketchup, mostarda, pimenta. Então, todos esses embutidos, quando a gente fala de calabresa, salsicha, tudo isso altera o pH, não só da nossa vagina, mas aonde tem mucosa, do nosso estômago, do nosso intestino. Mas a vagina, na mulher, a gente sofre as consequências pela nossa má alimentação. E também, quando a gente já falou da questão da higiene, que não precisa lavar dentro. Temos uma proteção natural e toda vez que eu faço isso, eu tiro essa proteção e aí o meu corpo ele pode entender que é uma invasão e começa a produzir vários lactobacilos e aí daqui a pouco você vai estar se acabando de coceira. E doida procurando no balcão da farmácia, vai para um médico. Tem gente que já sabe até o nome do comprimido. Ah, eu sei, é aquele que ele é branco e azul. Estou só dando um exemplo aqui que muitas que já tomaram sabem. Ele é branco e azul e eu tomo dose única, mas quando você tem a candidíase recorrente, você pode tomar ele bem cedo, meio-dia de noite. Primeiro, não pode tomar ele o tempo todo porque ele é uma dose forte e acaba afetando o fígado.
0: Uhum.
1: Tem que ter realmente a orientação. E segundo, muitas vezes o tipo de candida é outro tipo, e aí você toma e é mesmo que água de pote. Então, você precisa realmente, muitas vezes, ser avaliado.
0: Pelo
1: porque...
0: médico, né? Tem que ir ao
1: Exatamente.
0: Médico pra ser... Vai estar tomando remédio sem
1: Johnny,
0: saber o que
1: tem
0: é.
1: Umas que vêm pra mim, uhum. aí eu passo, aí elas ficam boas. Sabe o que é que elas fazem?
0: Sim.
1: Guarda o nome do remédio. Aí, quando acontece de novo, Aí elas compram de novo. Aí depois elas vêm para mim, mulher, olha, eu já tomei aquele remédio que você passou de outra vez. Eu digo, mas minha filha...
0: Não é bem assim, não.
1: Criatura de Jesus, não é sempre assim, não. Porque você acaba dando munição para esses fungos ficarem mais potentes. Então, a gente tem que ter um certo cuidado. E muitas vezes a candidíase, ela vem acompanhada com uma bactéria. Então, o corrimento, além de branco, ele começa a ficar amarelo. Por quê? Porque ele passou muito tempo ali sem tratamento e também porque ele já foi contaminado por alguma bactéria que possa ter vindo do intestino e você vai precisar realmente de um profissional. Então, a gente nunca recomenda a automedicação. E quando a gente diz, ah, porque eu vou na farmácia, que o menino sabe de um remédio bom, ele sabe de acordo com o que você relata. Mas muitas vezes, às vezes, John, eu vou fazer uma citologia, um exame, como todo mundo sabe que eu atendo na MedCenter nas segundas-feiras, não cobro absolutamente nada, gente, esse trabalho. Eu já faço há mais de 5 anos.
0: Quantas pessoas,
1: eu atendo 10 mulheres toda segunda-feira. Uhum. Então, eu não cobro.
0: Na tarde?
1: Na parte da tarde.
0: Na parte da tarde.
1: Exatamente.
0: Aí, agenda com você?
1: Não, é por ordem de chegada. Ah,
0: então, vai lá.
1: É. De meio-dia, as meninas começam a marcar.
0: Chegou às 10.
1: Completou às 10. Infelizmente, eu não tenho como atender mais.
0: Exato. Só da outra oportunidade.
1: É, e tenho consultas. As consultas eu até passo da conta, mas citologia mesmo, que é a lâmina, eu só posso fazer essas. E aí, porque também pesa um pouquinho financeiramente.
0: E tudo,
1: então,
0: né? Trabalho, enfim, né?
1: Não é nem só a questão do trabalho, Johnny. Eu sempre costumo dizer que se eu tivesse alguém que dissesse, Gerlúcio, eu vou te ajudar financeiramente para tu conseguir fazer mais lâminas.
0: É um trabalho, vamos dizer assim, que você não cobra nada, né?
1: Não cobro, mas eu tenho despesas.
0: É um trabalho voluntário, mas você tem todo aquele material.
1: Exato.
0: Toda essa despesa que você tem, né?
1: Então eu tenho que comprar o material e pagar o laboratório, a análise.
0: Isso você
1: da
0: faz tudo dentro dali do seu orçamento, enfim, isso. Você é que paga, é uma ação sua.
1: É, eu não posso passar então, da conta. Né, se tivesse alguém que dissesse assim, eu vou te ajudar, tu faz 10, tu vai fazer mais 10, eu vou te dar para tu fazer mais 10.
0: Aí
1: faria com toda facilidade, mas infelizmente
0: né, não tem quem...
1: No meu orçamento só cabe esse.
0: E não tem também que ainda chegue para ajudar.
1: É, mas quem sabe, né? Mas como eu estava dizendo, então muitas vezes elas me procuram e dizem, não, eu pergunto na hora da avaliação, você está com corrimento? E elas dizem, não, está tudo bem. E aí, quando a gente vai fazer, eu digo, olha, você está? Ela, estou, está. E quando eu mostro, aí ela, eita, eu não tinha percebido. Então, do mesmo jeito é quando ela chega no balcão de farmácia e diz, olha, está assim, está branco, está amarelo. O coitado do balconista, ele vai tratar de acordo com o que ela está dizendo. Mas no meu caso, ou no caso de um profissional, vai tratar de acordo com o que está vendo. Então, é diferente. Então, quando a gente vê, quando a gente identifica o tipo de corrimento, a gente tem uma facilidade de tratar de forma mais assertiva. Então, quando as mulheres, elas começam a se automedicar, porque da outra vez você passou esse remédio, você acaba dando munição para que a cândida dela fique, ela se transforme e fique mais difícil de tratar. A gente sabe que o tratamento de um fungo não é algo tão fácil. E a candidíase é um fungo. Então, precisa ser tratada de forma correta para que a gente não tenha complicações no futuro.
0: Para acabar esse fungo é um pouco complicado, né?
1: Se ele for no início, se for mais inocentezinho, a gente consegue. Mas a partir do momento que a mulher começa a se automedicar, começa a fazer uso sozinha, ele vai crescendo.
0: Vai tomando fôlego.
1: Ele vai ficando mais taludo, né? Como diz o ditado. Então,
0: vai ficando mais bombadão.
1: Exatamente. Acaba tendo dificuldade. Quando a gente
0: dando vitamina para ele ficando bombado, resistente. Aí pronto.
1: A gente fala dessas outras causas, da higiene, da temperatura, mas tem outro fator que faz muitas mulheres desenvolverem a candidíase, que é a questão de enxugar a roupa no corpo. Quando a gente diz enxugar a roupa no corpo, é um banho que você vai. Você vai para... Ah, eu vou para a barragem, vou ali para a Taboca. Você passa o dia todinho, não é biquíni, você passa o dia de short. Essa roupa, ela é quente. Além do biquíni que está por baixo, você tem o short que está ali, que você vai enxugar a roupa no couro, como diz o ditado. E aí você promove um aumento da temperatura. E é tão certo, Johnny, que a maioria das mulheres, elas sempre apresentam candidíase nessa época do verão.
0: Sei como é.
1: Vão para as praias. Então fica muito tempo ali com
0: praia,
1: maiô,
0: piscina,
1: com biquíni,
0: né?
1: Exatamente.
0: Barragens.
1: Praia, enfim, piscina.
0: Banhos, né? Passa o dia ali tomando banho e a roupa ali molhada no corpo.
1: E a roupa vai enxugando.
0: Vai enxugando e molha e vai enxugando e fica o dia todinho dessa maneira.
1: Exatamente. Para defesa da nossa vagina, do nosso órgão genital, aquilo ali é estranho para eles.
0: Sim.
1: Então eles acabam tentando reproduzir defesa e faz com que a gente se ferre. E aí, quando a gente fala da questão da candidíase, a gente tem que lembrar vocês, homens. Agora, chamar a atenção de vocês.
0: Macharada.
1: A mulher, quando ela está...
0: Olha o puxão de orelha.
1: Quando ela está com um processo de candidíase, dessa maneira que a gente diz insuportável, elas não conseguem namorar.
0: Atenção, macharada.
1: Não adianta, não é charminho. Tem umas situações que eu sei que é, porque tem muitas que tem dor de cabeça, tem muitas que... não quero porque eu estou com dor de cabeça, não sim, quero sim. Por causa disso. Mas na questão da candidíase, realmente não tem como. Até porque se ela vai tentar namorar estando
0: dor.
1: Desse jeito, vai sentir dor, vai sangrar e pode causar um problema maior no futuro.
0: Desconforto, dor, então...
1: Exatamente.
0: Então é melhor, fica quieto, fica na tua.
1: E você,
0: deixa ela se recuperar,
1: homem,
0: se tratar direitinho.
1: O homem, se ele tem a relação sexual com a mulher
0: vai
1: nesse
0: pegar.
1: Processo, ele vai sentir queimação. Porque tá muito aumentado o pH da vagina, tá muito quente. Então vai sentir queimação. E
0: isso.
1: Vai começar a sentir coceira também.
0: É, né?
1: E
0: os mesmos sintomas, né?
1: Os mesmos... Não é o mesmo
0: assim,
1: sintoma
0: parecido.
1: Porque ele não tem o corrimento.
0: É, assim, exato. Mas assim, é bem parecido, porque vai sentir coceira, vermelhidão, é isso?
1: Exatamente. Vai ficar vermelho, sim.
0: Dor,
1: muito.
0: Né? Deve ferir alguma coisa também,
1: com
0: né?
1: certeza.
0: Então, é bem complicado. Então, é deixar a mulher se cuidar, né? E depois aproveitar. Depois resolve sair.
1: Exatamente. Tem algumas situações, quando a gente fala em lactobacilos, eu sempre costumo indicar, Johnny, para as minhas pacientes, terapias alternativas. Quando a gente
0: explica
1: fala,
0: melhor.
1: Quando a gente fala de terapia alternativa, é que nem sempre só o remédio resolve. Muitas vezes você tem o tratamento em casa, você tem um remédio em casa que você pode estar utilizando e que não é só remédio, porque tem mulheres que ela tem essa recorrência de candidíase, como por exemplo... A mulher que é diabética é inevitável, ela não tem como. Como é que
0: como
1: ela vai resolver
0: ter.
1: O problema?
0: É, porque a diabetes, ela se controla, né? Controla, quer dizer, controla a diabetes, ela não tem cura.
1: Pois é.
0: Ela
1: aí
0: é
1: como
0: controlada.
1: É que eu vou dizer que a gente vai resolver a diabetes dessa mulher para ela não ter mais candidíase?
0: É.
1: Não tem como.
0: Vai ter sempre algum momento ali que ela vai ter, durante o ano, o que for. Pode até demorar mais ou pode ter mais vezes, mas vai ter.
1: Exatamente. Você que tem sua moto, eu vou dizer a você, venda a moto, não suba mais na moto quente.
0: Sim.
1: Não posso fazer isso. Existem formas que a gente tem como prevenir. Tem como eu dizer, não senta na calçada, mas eu dizer, não suba na moto.
0: Fica difícil.
1: Não, você só tem que entender que a causa é isso. Mas existem situações, existem terapias alternativas, como eu estava dizendo, que podem estar prevenindo isso. Quando eu falo no lactobacilos, eu acho que vocês que estão nos ouvindo conhecem o iogurte natural. Iogurte natural é aquele sem sabor. Eu nunca vi, eu acho que Danone ou Nestlé, que tem o iogurte natural, que é feito coalhada mesmo. Então, o iogurte natural, que é aquele branquinho, ele não tem sabor, ele não tem cor.
0: É o mais
1: branquinho,
0: saudável.
1: Exatamente. Se você tem ele recorrente, a gente recomenda que você coma o iogurte. Mas também, mulheres, a gente faz a terapia alternativa. A gente pode fabricar óvulos com o iogurte natural. Então, você pega uma luva, na luva de procedimento, nessas luvas que a gente usa de atendimento médico, são 5 dedos. Você pega uma colherinha de chá, coloca o iogurte nos dedos da luva. Eu costumo colocar o iogurte no dedo da luva e coloco um pinguinho ou dois, uma gotinha ou duas de óleo de coco. Coloca nisso, dá um nozinho, faz um duduzinho pequeno, coloca no congelador. Vocês que estão nos ouvindo, isso é terapia alternativa, isso é sabedoria milenar, é o que os avós da gente ensinavam, é que, porque hoje em dia a gente já pensa logo, vou na farmácia comprar remédio. Uhum. Mas essas terapias, elas têm resultado sim. Então, coloca no congelador e você utiliza esses óvulos. Você que tem moto, que sempre precisa estar fazendo isso, você que é diabética, você que tem, geralmente tem candidíase recorrente, foi, não foi, tá com essa coceirinha, faça isso que eu estou lhe orientando aqui. Não tô vendendo remédio de farmácia, pelo contrário, estou vendendo iogurte aqui, né? Mas quem sabe, quem souber fazer iogurte, faça o iogurte em casa. Coloque no dedo da luva, faça o duduzinho, bote no congelador. E uma a duas vezes por semana, você introduza na vagina como se fosse um gel, um óvulo vaginal. E aí, depois você vai me contar se não deu uma melhorada. Por quê? A gente vai estar ajudando a temperatura da vagina não estar tão ácida, não estar tão quente, para que esse fungo ele não prolifere. E detalhe, a cândida, o lactobacilo presente na vagina, ele não vai estranhar, ele não vai ver como se fosse um invasor, porque o iogurte natural é lactobacilos. Então, ele vai entender, é como se ele estivesse recebendo colegas em casa. Uhum. Então, eita, aqui é da família da gente, tá tudo tranquilo, não vamos mexer. São lactobacilos que vão dar um certo conforto. E mulheres que estão nos ouvindo também, quando a gente fala da terapia alternativa, você pode utilizar como terapia alternativa. Tudo isso é prevenção. 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A gente vai te ajudar, mas a gente está falando aqui de prevenção de terapias alternativas.
0: Muito bem. Agora 11h49. Rapidinho, a gente está de volta com o programa Saúde e Bem-Estar com a Gerlúcia. Mas antes, Gerlúcia, eu quero aproveitar a Carla Patrícia. Está mandando um abraço para você.
1: Um abraço, também, minha amiga. Muito obrigada.
0: Eu vou passar para ela, tá, amiga? A sua ideia aqui eu vou passar também para ela. Júnior da Pop, a sua sugestão. Júnior da Pop tá ligadinho conosco também, mandando um abraço, Gerlúcia.
1: Um abraço, meu amigo Júnior. Muito obrigada pela audiência.
0: Agora sim, 11h50. Voltamos já já.
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0: Agora sim, na programação da Melhor, já são 11 horas e 53 minutos, Gelúcio, 11h53.
1: Vamos seguindo, como eu estava falando, nas terapias alternativas, Johnny, que a gente deu a ideia da questão do iogurte e as gotinhas de óleo de coco. Também o óleo de coco, ele pode ser utilizado como um hidratante íntimo. Então você pode colocar óleo de coco na parte externa da vagina, vai hidratar, você não vai ter tanto ressecamento nem tanto desconforto. Então, ultimamente, eu sempre recomendo tanto quanto o hidratante, mas também ele também pode ser utilizado como um lubrificante na hora da relação. E é um óleo natural e a gente sabe que não vai causar nenhum problema. Então, utilize, use e abuse do óleo de coco, dos lactobacilos que contém, estão contidos no iogurte. Aproveite, você pode, quando a gente fala que você pode tomar iogurte para diminuir a acidez, que muitas vezes o problema da candidíase vem da alimentação, você pode tomar o iogurte, mas também você pode fazer essa alternativa que eu citei aí de elaborar os seus próprios óvulos vaginais. Quando a gente fala disso, falamos em terapia alternativa, mas, como eu já falei, eu atendo também na MedCenter. Você está precisando, está passando por essa situação, não precisa. A candidíase é uma doença, é um desconforto que não causa complicações graves, ela não causa câncer de colo de útero, ela é apenas uma alteração da flora vaginal que pode causar desconforto, como coceira, como edema, que é o inchaço, como o vermelhidão. E aí tem outras situações que você fica impossibilitada de namorar, incomoda também, então vai aumentar o incômodo quando você vai urinar. Então tudo isso você tem que ter que tratar. E quando a gente fala nisso, a gente lembra que não é porque você está com candidíase que você precisa fazer lâmina. A lâmina, ela precisa ser feita uma vez por ano para identificar como estão as células do colo do seu útero. Lembrando que a candidíase é uma infecção vaginal. Ela não vai lá para o útero, ela vai incomodar toda a tua vagina. O que vai coçar mesmo é a parte, as paredes da tua vagina. O corrimento, ele fica lá. Então, ele não vai causar gravidade no útero. Claro que a gente não pode deixar perdurar muito tempo um corrimento, porque a gente altera também as células do útero. Mas estar com corrimento vaginal não precisa fazer lâmina. Também temos, além de mim, né, que faço esse atendimento, nós temos nossa ginecologista, doutora Fabíola. Então, tá com desconforto, tem essa candidíase recorrente. Ah, toda vez que eu uso, tem gente que tem alergia a um produto e acaba desenvolvendo uma candidíase. Um sabonete íntimo, uma calcinha, principalmente mulheres que amam fio dental. Gente, fio dental, não tô falando do fio dental que passa no dente, não. Falando da calcinha, modelo fio dental. Fio dental é para você namorar, é para você ter uma noite diferente, não é para você fazer uso diariamente, porque não é uma vestimenta adequada se você quiser manter a tua saúde genital em dia. São cuidados que a gente precisa ter, a higiene e os cuidados, porque o fio dental, ele leva bactérias de uma parte para outra e você vai acabar desenvolvendo corrimentos. Então, quando a gente chega aqui para falar disso, mesmo que muitos homens que estão nos ouvindo, eu não me identifico com esse tema que ela está falando hoje, mas a gente precisa trazer esse tema. É igual se eu trouxesse para falar de próstata e a mulher dissesse, eu não vou ouvir não, porque isso não me interessa. Então, a gente precisa falar, trazer todos os temas para abordar aqui, para estar orientando vocês com os cuidados que vocês precisam ter com o corpo de vocês. Ah, mas eu preciso ver porque é que... Será que eu estou diabética? Será que eu estou fazendo... tendo candidíase porque está alterado? 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Então, a gente faz o atendimento. E você que está precisando, não pense que vai fazer a lâmina. Ah, eu vim fazer a lâmina com Gerlúcio, porque eu estou com corrimento. Se faz 6 meses que você fez, não precisa fazer. Se faz 3 meses que você fez, não precisa. Repetindo, lâmina é só um cuidado que você precisa ter para saber como estão as células do teu útero. Corrimento é a infecção vaginal que a gente vai tratar. 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
0: E a facilidade está aí, né?
1: Pois é.
0: O cartão desse...
1: Johnny, a gente agradece o espaço. Minha amiga...
0: Deixa eu lembrar aqui o nome dela. Mandando um abraço para você, a Carla Patrícia.
1: Carla Patrícia, que sugeriu um tema. Vamos sim, vamos estar analisando, vamos trazer o tema. Muito obrigada. A gente adora quando vocês fazem esse tipo de sugestão, porque a gente sabe que a sua dúvida, a sua dúvida é a dúvida de muita gente, que a gente traz isso para cá, a gente traz esses temas realmente para tirar dúvida, para que vocês possam ficar muito bem informados.
0: Muito bem, Gerlus, mais uma vez, muito obrigado, né, essa parceria aqui conosco, aqui com a Rádio Toritama FM. A gente só tem a agradecer. Todas as terças-feiras, uma aula.
1: Agradeço demais, João,
0: pelo espaço. Essa aula que você traz aqui pra gente.
1: A gente estuda também para chegar aqui e trazer esse tema com responsabilidade, né? Eu quero agradecer o espaço, mandar um abraço pra minha mãe, que tá nos ouvindo, tá com o radinho ali, ó, ligadinho, perto dela, presente no dia das mães, que eu dei o radinho dela.
0: Na orelha.
1: Tá lá pra Lídia, que é a cuidadora dela, Cida, que é da família Almeida, que estão lá nos ouvindo. Dona Socorro Cordeiro, Socorro é mãe de Tatá. Dona Socorro não é Cordeiro.
0: A mãe de Tatá.
1: A mãe de Tatá. E também a meu amigo Beto do hospital. É o Beto da saúde, Beto do hospital.
0: Juscelio e Nena.
1: Tão ligado. Nena e Juscelio também. Um abraço para vocês. Meu amigo Zoa. Muito obrigada a todos vocês, minha amiga Maria da Batata. São tantas pessoas que a gente acaba esquecendo de falar o nome, mas a gente tem todos vocês no coração. Muito obrigada a todos vocês, a meu amigo Mavi, né, que não perde um programa, Geronildo, Givanildo, que Jesus abençoe a todos vocês. Muito obrigada e que vocês tenham uma ótima semana.
0: Só uma pergunta para a gente finalizar aqui. A ouvinte perguntou se... Rapidinho, ela mandou agora, pego. Se corrimento e candidíase pode acarretar infecção urinária?
1: Sim, quando a gente tem a candidíase, quando a gente fala que fica cortado, então quando fica cortado, que sai o xixi, acaba queimando. E esse cortezinho, ele é um local de colonização, então as bactérias podem ficar nesse cortezinho e entrar para a vagina e causar, sim, a infecção. Então, muitas vezes, a dor não é só quando você faz o xixi que bate ali onde está cortado e queima. Quando você sente a dor de estar fazendo o xixi e está doendo quando você está fazendo, pode, sim, estar associada também com uma infecção que precisa ser avaliada através de um sumário de urina.
0: Ok, a resposta aí, minha amiga. Um abraço para você. Gerluce, até a próxima terça, se Deus quiser.
1: Se Deus
0: viu?
1: Quiser.
0: Agora, 12:02 na capital do jeans.
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0: Tori, Tamo FM 104,9. O grande Raimundo Fagner pra gente com pressentimento. Antes tivemos 14 bis com Planeta Sonho, Deb Gibson, Lost in Your Eyes. Foram as primeiras do nosso programão nesta edição desse nosso programa, desta terça-feira, dia 19 de maio de 2026. Parabéns a você que está de idade nova, hein? Felicidades, muitos anos de vida. Dedicamos o nosso programão especialmente pra vocês. Fazer o seguinte, vamos ao intervalo e eu volto já com mais cardápio.
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2: Toritama FM 104,9, meio-dia mais 27 minutos. 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
2: Na sua Toritama FM, meio-dia, mais 29 minutos. 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

0: Muito bem, estamos de volta com o nosso programão aqui na sua Toritama FM 104,9. Agora meio-dia, mais 30 minutos. Boa tarde a todo mundo ligadinho na nossa programação aqui na sua Toritama FM. Agradecemos o carinho da audiência de todos vocês, onde quer que estejam. Grande abraço e com certeza vale o carinho da sua audiência. Eu peço até também o pessoal que sempre recebe, né, diariamente aí o nosso link para conferir a nossa programação. Se possível, repasse aí, né? Compartilhe esse link aí com as pessoas que você gosta, para pessoas que tem muito bom gosto, que gostam de ouvir uma boa música, na hora do seu almoço deixar aquele momento mais agradável, mais gostoso, mais à vontade. É só você compartilhar aí também o nosso link aí nos grupos, nos amigos, pessoal aí nas fábricas, fabricos, facções, lixados, aprontamentos, lavanderias, nas lojas, no seu trabalho, na sua casa, na zona rural, em outras cidades, também em outros países, outros estados. Obrigado pelo carinho da audiência de todos vocês de coração. Vai aí o meu carinho a cada um de vocês de verdade. Bom, deixa eu aproveitar aqui, deixa eu mandar grande abraço aí com certeza ao meu querido, alô, alô, meu querido Dinho Nascimento, ligadinho comigo na nossa programação lá em Caruaru, meu amigo Dinho Nascimento, mais conhecido como Dinho Sabão. O cara é um músico, cantor e compositor maravilhoso. Abraços a você, meu irmão. Tem mais gente conosco aqui na nossa programação. Deixa eu aproveitar aqui e fazer o seguinte. Deixa eu mandar aqui um beijão à minha querida Sonja Lins em Garanhuns. Beijos. Quero desejar o meu boa tarde. Boa tarde à minha querida Neide lá no bairro São Francisco em Caruaru. Boa tarde, Neide. Ligadinha conosco na nossa programação sempre. A minha querida Wade Alves no bairro Petrópolis em Caruaru. Beijão, ótima tarde. Também ligada conosco na nossa programação. Tem mais gente, com certeza. Quero aproveitar e mandar o meu abraço aí, o meu querido Paulo Tavares, vereador Paulo Tavares, sempre ligado na Toritama FM, principalmente no nosso cardápio. Abraços, vereador. Quem mais está comigo aqui? Alô, minha querida Dionete, na cidade de Arco Verde. Boa tarde para você, beijão. Quero aproveitar aqui também e mandar mais beijos e abraços aqui. Alô, minha querida Ângela Tavares, no sítio São João de Cima. Boa tarde a você e a toda a família. Quem mais está conosco? Vou aproveitar aqui também, vou mandar o meu beijo aqui carinhoso à minha querida Lucy Cleide, na Vila Canaã. Boa tarde para você, aos amigos na Vila Canaã também. Aquele abraço. Alô, minha querida Maria, lá na cidade de Caruaru. Beijos para você, boa tarde. Óbvio que eu não vou esquecer ela, minha querida Michele Tainan Santos em Caruaru. Ótima tarde pra você, beijão, daqui a pouco tem sua música. Quem também tá ligado comigo, a minha querida Marcia Wendel. Ótima tarde pra você, minha querida, sempre ligada conosco na nossa programação, né? Ela que está lá na cidade de Manaíra, na Paraíba. Boa tarde! Abração aí o meu querido conselheiro tutelar Barrado. Barrado apoia. Valeu, Barradão. Aquele abraço, meu irmão. Bom apetite. Meu querido primo Emerson Paixão tá ligado comigo aqui na capital pernambucana. Aquele abraço. Comigo também, deixa eu mandar o meu beijo pra minha querida Rosene Silva em Caruaru. Também tem muito bom gosto musical. Boa tarde. E vamos fazer o seguinte, vamos de música, né? Vamos de música. Eu vou atender pedidos agora da minha querida Elijane, lá em Riacho das Almas.
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0: Desire Lilies, pra gente com Voyage, Voyage. Uma excelente tarde pra você. Agora meio-dia, mais 34 minutos, Cardápio Toritama FM.

0: Solidão FM 104,9. Aí pra gente, Vinícius Cantuária, Só Você. Essa é original, tá? Década de 80. Também tivemos aí Desireless com Voyage, Voyage. Na indicação da minha querida Edjane, lá de Riacho das Almas. Boa viagem! É nóis! Agora meio-dia, mais 42 minutos. Vamos ao intervalo, daqui a pouco eu volto com mais músicas pra você, tá?
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0: 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Boa tarde a você. 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
1: Isso mesmo, tá na cara que você sempre ouve a Toritão FM 104,9 e agora, meio-dia mais 49 minutos. Deixa eu mandar o meu boa tarde aqui a esse pessoal maravilhoso. Grande abraço, meu boa tarde ao meu querido Gilvan, ligadinho conosco na nossa programação. Aquele abraço, Gilvan! Quem também está comigo aqui, com certeza, lá na cidade de Belo Jardim, a terra dos músicos, é a minha querida Jeane. Beijos para você, Jeane. Boa tarde. Alô, alô, meu querido ouvinte e amigo JR Júnior da Pop. Sempre conosco. Abração, meu irmão. Bom apetite para você. Aproveitando aqui, mandando mais alôs aqui, beijos e abraços. Eu vou mandar um alôzão especial aí, com certeza, para essa figura maravilhosa que sempre está ligado comigo, meu amigo, que está com certeza comigo há muito tempo, ligadinho. Alô, meu amigo Jailson, sempre ligado conosco na nossa programação, né, Jailson? A gente agradece o carinho da sua audiência, meu irmão. Ótima tarde para você, onde quer que esteja, aí na cidade de Agrestina.
2: Boa tarde, Wagner. Deus te abençoe aí na sua programação.
1: A você também, meu amigo Jailson, e a toda a família. Bom apetite aí, tá certo? Obrigado pelo carinho da sua audiência sempre. Mais gente conosco aqui na nossa programação, que vale a pena a gente mandar aqui na luz especial, claro, com certeza, não podemos esquecer. Deixa eu mandar o meu beijos especiais aqui pra minha querida Jéssica Patrícia, lá em Garanhuns. Ótima tarde pra você, querida, tudo de bom. Alô, minha querida ouvinte, Alzira Pedrosa, onde quer que eu esteja, em qualquer frequência, Alzira tá sempre ligada na nossa programação. Um beijão, obrigado, ótima tarde. Comigo também, deixa eu ver aqui, ligado conosco na nossa programação, deixa eu mandar aqui o meu beijo pra minha querida Andréia, lá na cidade de Vitória de Santo Antão. Boa tarde. Vamos seguindo aqui também, com certeza, ligada conosco na nossa programação, deixa eu mandar o meu beijo à minha querida Karina, tá ligada comigo lá no bairro Petrópolis, em Caruaru. Boa tarde, bom apetite. Ouvinte 100% ligado e comprometido conosco. Alô, alô, minha querida Nilda, na cidade de Arapiraca. Boa tarde pra você. Tem mais gente? Tem, sim, com certeza, ligado aqui na nossa programação. Deixa eu mandar o meu beijo aqui à minha querida Edivanice, lá em Caruaru. Boa tarde, Edivanice. Minha querida Islã, na cidade de Bezerros, a terra dos Papangus. Ótima tarde pra você. Aproveito, mando meu beijo à dona Gláucia Araújo, lá em Caruaru. Boa tarde, dona Gláucia. Obrigado pelo carinho da sua audiência. Minha querida Josineide. Alô, Josi, em Caruaru. Boa tarde. Vou mandar o meu beijo aqui também pra minha querida Nete, lá em Caruaru. Boa tarde, Nete. Quanta gente bacana ligada conosco na nossa programação. Agradecemos o carinho da audiência de todos vocês sempre. Mandando um beijo aqui pra minha querida Patrícia Marques, aqui em Toritama. Boa tarde a você. Bom apetite também. E fechando essa rodada de beijos e abraços, deixa eu mandar o meu beijo aqui para a querida Daniela Clarice, ligadinha conosco na nossa programação. A querida Daniela, que está lá em Caruaru. Boa tarde para você, bom apetite. Fazer o seguinte, vamos de música.
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1: Kate Bush, pra gente matar saudades.

0: Toritama FM 104,9, Jota Quest Dias Melhores. Essa foi a indicação do meu amigo Zé Batata aqui em Toritama. Ótima tarde para você, meu irmão. Obrigado pela sua participação. Antes tivemos ainda a Super Kate Bush, Writing Ridings, de 2011. Na sua Toritama FM 104,9. Agora 1:02, intervalo. Voltamos já com mais cardápio.
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0: Toritama FM 1:06. 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
0: Na sua Toritama FM, agora 1:11, quando bater aquela fome, você já sabe exatamente para onde ir. Chega a tardezinha, a gente pensa logo.
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2: Muito bem, Toritama FM 104,9. Agora, 1h12, uma ótima tarde para todo mundo. Hoje é o dia do defensor público. A todos os defensores públicos, parabéns pelo seu dia. Dia nacional também de luta pela anistia. E dia de Santo Ivo. Fala em Santo Ivo, né? Alô, meu amigo Ivo Falcão, na capital pernambucana. Aquele abraço para você, meu querido, tudo de bom. Deus te abençoe, meu irmão. Tem mais gente ligado conosco na nossa programação também, com certeza. A gente manda beijos e abraços a esse pessoal maravilhoso, né? Curtindo a nossa programação. Alô, minha querida, sempre ouvinte, Valéria Silva, lá em Santa Cruz do Capibaribe. Boa tarde para você. Tem mais gente conosco aqui na nossa programação, no qual a gente manda beijos e abraços também, sempre agradecendo o carinho da audiência. A gente manda aquele forte abraço também aqui, com certeza. Alô, minha querida Andréia. Alô, Andréia, em João Pessoa, na Paraíba. Ótima tarde para você, querida. Tudo de bom. E vamos seguindo o nosso programão. Olha aí também, deixa eu mandar um beijão carinhoso à minha querida Érica em Jaboatão dos Guararapes. Boa tarde para você, minha querida. Atendendo a pedidos agora, né? Com certeza vou atender o pedido do meu querido Dinho Nascimento lá em Caruaru, né? Tá pedindo a música com Milton Nascimento. Quem sabe isso quer dizer amor. Manda um abração para todo mundo e aviso, olha, Dinho é um cantor, como eu falei, né? Um cantor, compositor, músico fantástico. Estará se apresentando aí no restaurante Ponta da Serra no dia 6 de junho. E manda um alô para todos de Toritama. Na hora do almoço, vale a pena o cara ouvir esse cara cantar, viu? Voz maravilhosa, repertório fantástico, nem se fala. Manda um abraço aí todo o pessoal do restaurante Ponta da Serra. Manda também um abraço aí para o seu compadre, o Cleiton, que também está ligado na Toritama FM lá na capital pernambucana, em Recife. Valeu, meu amigo Cleiton, aquele abraço para você. Obrigado aí pelo carinho da sua audiência. Daí a sua música, meu irmão.
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1: Toritama FM 104,9. Rod Stewart, Sailing. Antes tivemos ainda simplesmente a indicação do meu amigo Dinho Nascimento, Milton Nascimento. Quem sabe isso quer dizer amor? A sua melhor programação em forma de música. Tá aqui no seu cardápio, na sua Toritama FM 104,9. Agora 1h22, intervalo e voltamos já.
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1: Na sua Toritama FM, agora 1h24. 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
1: Na sua Toritama FM, agora 1h27. 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
1: Rádio Toritama FM, agora 1h30, uma ótima tarde para todo mundo. 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
1: Coisa boa, estamos de volta com o nosso cardápio na sua Toritama FM. Abraços, o Wagner da Alex, até as 2 da tarde, junto com você agora, 1 da tarde, mais 31 minutos. Deixa eu aproveitar aqui e mandar mais beijos e abraços aqui para uma galera massa ligada conosco na nossa programação, sempre conferindo, né? Alô, alô, meu querido Cauê, tá por aqui pedindo música, vamos atender já, meu irmãozinho, tudo certo com você? Abraços para você, para sua mamãe, Dona Wanda, em Caruaru. Quero aproveitar aqui também mandar um beijo no coração do meu querido primo Maurílio, lá em Santa de São Paulo, e a toda a família. Ligado comigo também, minha querida Alba Valéria, na cidade de Bezerros. Beijos pra você. Tem mais gente conosco aqui na nossa programação? Tem sim, com certeza. Vamos mandar aqui aquele beijão também pra minha querida Cleciana Silva, em Caruaru. Boa tarde pra você, minha querida. Vou agora à cidade de Paranatama com a minha querida Ivanda, sempre ligada comigo. Beijão pra você! Alô, minha querida Andréia. Andréia tá lá no Alto do Moura, o maior centro de artes figurativas das Américas. Fica localizado lá em Caruaru. Beijão pra você, minha querida! Mas também tá por aqui, deixa eu mandar uma, olha, também aqui meu amigo Wagner, manda também aí um alô para os meus amigos lá de Bonito. Eles têm um bar chamado Recanto Pernambuco, pernambucano, né, onde eu canto, né, a Val e a Aninha, lá do Recanto Pernambucano, na cidade de Bonito. Tá dado o recado, meu querido Dinho Nascimento, mandar um alô também para os meus amigos lá de Bonito, e tem um bar aí realmente já, ok, tá certo, a Val e a Aninha, tá certo. É Canto Pernambucano, lá em Bonito. Alô, Rebeca Florencio, em Caruaru, também ligadinha conosco na nossa programação. Dinho Nascimento tá mandando abraço pra todo mundo. Valeu, gente, obrigado pelo carinho da audiência. Vamos de música na nossa programação. Pra todos vocês, escolher essa daqui, ó.
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1: Chegando pra gente, The Calling. 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A gente matar saudade de recordar.

0: Toritama FM 104,9. E o grande Alceu Valença pra gente. Pétala. Ah, essa lembra muito aí o meu querido Dinho Nascimento. 1995, a gente tudo jovem, né? A gente fazia parte de uma banda chamada Banda Patota. E quando a gente se reunia, né, numa roda de amigos com violão, cantando, o nosso querido Dinho sempre cantava isso aí. Lembro sempre, meu irmão. Abraços pra você, meu querido. Antes tivemos ainda The Curling pra gente fazer o seguinte. Vamos ao intervalo e volto já com a última parte do nosso programão. Volto já.
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0: Na sua Toritama FM agora, 1h44. 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
0: Muito bem, já estamos de volta com o nosso cardápio aqui na sua Toritama FM, agora 1h45. Vamos seguindo com o nosso programão, sempre ligado conosco na nossa programação. Agradecemos a cada um de vocês. Vamos de música, vamos atendendo aqui. Deixa eu aproveitar também primeiro, mandar um beijão aqui. Beijos para minha querida Valquíria, lá na capital pernambucana. Ligada conosco, beijos, boa tarde. E atendendo pedidos do meu querido Cauê.
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0: Na sequência, tá chegando pra gente agora Remy Dio, pra gente recordar.

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0: sua, Toritama FM 104,9, agora 1h51. Alô, meu amigo Dinho Carlos, ligadinho conosco na nossa programação aqui em Toritama. Tá aí a sua música.
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0: Rádio Itama FM 104,9, Marcos Sabino Reluz. Indicação aí do meu amigo Dinho Carlos aqui em Toritama. Fala aí, Dinho, deixa eu mandar um grande abraço à Dona Marluce, né? Alô, alô, Dona Marluce, mãe do meu querido Dinho Nascimento, também tá ligada conosco na nossa programação, né? E ótima tarde pra senhora, Deus abençoe. Grande abraço pra senhora também, viu? Tudo de bom, obrigado pelo carinho da sua audiência, sempre. Bom, próxima música é a última do nosso programão. Eu vou fazer o seguinte, deixa eu aproveitar e oferecer essa música aqui com certeza para algumas pessoas que estão sempre ligadas conosco aqui na nossa programação. Vou mandar aqui para minha querida Jéssica Patrícia, que está ligada conosco na nossa programação. Obrigado pelo carinho da sua audiência. Também quero mandar um aí para minha querida Michele Tainã Santos. Bom, e quem mais? Daqui a pouquinho no final eu falo, tá bom? Vamos para a última música de hoje?
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0: Scorpions. Still Loving You.

0: Tamo FM 104,9. Aí pra gente, Scorpion, simplesmente demais, simplesmente Still Love You, de apresentação aí pra minha querida Michelle Tainan Santos, lá em Caruaru, beijão pra você. Ah, e essa linda música também do Scorpions vai de presente aí pra minha querida Ivanda, lá em Paranatama. Ligadinha conosco na nossa programação, beijão, ótima tarde pra você. Final do nosso programão de hoje, deixa eu mandar um beijão também pra minha querida Ilma Nunes, ligadinha conosco na nossa programação, já no finalzinho do nosso programa, ela deu um alô. Tô ficando por aqui, voltando amanhã, se Deus permitir, a partir do meio-dia, com mais uma edição do nosso cardápio. Na sequência, após o intervalo, tá chegando o Johnny Filho e o programa Conexão 104. Agora, 14h, mais um minutinho. Valeu, gente, obrigado. Ótima tarde, tudo de bom. Saúde, paz e bem pra todo mundo. Fui! 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

0: 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Prazer imenso por aqui, a partir de agora até às 16 horas, do lado de cá tem o Johnny, aí você que é muito mais importante, muito mais interessante. Hoje, terça-feira, dia 19 de maio de 2026, já decorridos 139 dias do ano, restando 236, ou melhor, restando 226. Hoje é dia de Santo Ivo, e você que está de idade nova também, parabéns, felicidades, muitos anos de vida. Quer participar? Fique à vontade, através do nosso WhatsApp 98979-8989. Você pode pedir sua música, fique à vontade, pode interagir na nossa tarde, pedindo seu sucesso, sua música, através de áudio ou também, né, pode mandar aí escrita, com certeza, digitada aí, que a gente vai atender você até às 16h, ok? Então, tá no ar o nosso programa. Diego e Vitor Hugo,
1: se quer saber,
0: Tubarões.

0: Boa noite, Uberlândia! Faz barulho aí, Uberlândia, que eu quero ouvir!
1: Que coisa linda, galera!
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1: Muito bem, agora 2:22. Vamos dar uma viajada no túnel do tempo. Nosso flashback.

Muito bem, aí então pra gente Technotronic Upper The Team. Antes teve Márcia Felipe e Ayaratê. Lá em cima, Diego e Vitor Hugo, Tubarões. Muito bem, fica à vontade de participar conosco aqui da nossa tarde através do nosso WhatsApp 98979-8989. Aí você vai, né, participar conosco, interagindo na nossa tarde, pedindo seu sucesso e aquela música, né, que você está afim de curtir aqui na programação.

0: Valendo, viu, Júnior? Tudo de bom, meu irmão. Uma ótima tarde aí pra você. Obrigado aí pelo carinho da audiência. Enquanto isso, ó, fica à vontade, participa no nosso WhatsApp.
1: Mande áudio.
0: Isso, mande áudio mesmo, pode mandar, fica à vontade também. Eita, volto já já na programação. Olha, ligadinhos conosco, Daniel, meu amigo Daniel. Forte abraço pra ele. Alô, alô, Daniel, meu irmão. Tudo de bom pra você, cara. Uma ótima tarde. É o Daniel da Bicicleta Sonora, o Daniel da Publicidade. Valeu, meu amigo. Boa tarde pra você também. Volto já já.
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5: Isso, muito bem. Voltamos aqui na nossa tarde, a tarde legal, a tarde com muito sucesso, muita música, né? E na programação da melhor. Os amigos ali no Salão Expresso, na PM Alfenta. Valeu, galera. Uma boa tarde aí pra vocês. Obrigadão pelo carinho. Valeu, Júnior, meu amigo Júnior da Pop. Tudo certinho, meu irmão? Como é que você tá? Como é que tá a tua tarde? Trabalhando? Tranquilo, né, cara? Graças a Deus. É o Júnior da Pop. Forte abraço aos amigos aí da Vila Canaã. Aquele abraço a todos da Canaã. Lavanderia do Ariel também, um abraço. Valendo, Ariel, meu irmão. E aí, como é que você tá, cara? Tudo paz, tudo tranquilo?

0: pedindo sucesso e a gente vai tocar agora nessa sequência, tá, Valquíria? Um abraço pra você também, viu? Uma ótima tarde. Vamos ouvir, Natan, eu tô obrigado com... Natan canta, é Natan e Zé Vaqueiro.
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Muito bem, na programação da melhor, Chitãozinho e Chororó, Evidências ao vivo. Antes, leva aí então pra gente a indicação da minha amiga Lizaine, João Paulo e Daniel, Porque Fui Te Amar Assim. Oferece a todos da facção romana. Henri Freitas, Me Fala Qual Necessidade. Valeu, Vinícius.

0: participa com a gente aqui da nossa tarde, pedindo aquele som, aquele sucesso que você tá afim de ouvir, tá certo? Então, ó, é muito simples. 989-798989. Você participa pedindo aí o sucesso. Eu volto já já, agora 2h48.
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1: Isso, muito bem. Agora, 2:55. Ligadinhos com a gente. Valeu, agradeço o carinho da audiência. Meu amigo Givanildo, lá no bairro do Andão. Alô, Zoa. Zoa também tá com a gente. Já já eu toco, Zoa, tua música. Isso aqui nesse bloco. Cadê a Vera? Um abraço também na minha amiga Vera. Aos amigos ligados com a gente. Alô, Lili, o Elson. Os amigos aí também no bairro. É, rapaz, do bairro do Antão. Galera boa. Alô, Zélia. Cheiro pra ti, tá, menina?

0: muito bem aí pra gente, Wesley Safadão e a Silvana aqui no Eclipse Total. Valeu, valeu Valquíria, né? Valquíria que pediu essa aí. Alô, alô, Valquíria, um abraço pra ti. Ligadas, ligadinha, né? Conosco aqui na nossa tarde. Alô, Linaldo. Linaldo tá ali na eletrônica, ouvindo a nossa programação. E a minha amiga Cíntia, aqui no centro da cidade, pediu música e vai ouvir agora.
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boa. A gente agradece o carinho da... Opa, o carinho da audiência. Rapaziada, da lá da Diferity. Diferity Kids. Opa. Valeu, valeu toda a rapaziada, né? Forte abraço. Cadê o Bal? Cláudio de Zeninha.

0: Safadão, Eclipse Total. Legal essa música aí do Wesley Safadão, né? A gente agradece aí, carinho da audiência. Você que tá ligadinho conosco, curtindo aqui a nossa tarde. Alô, alô, Vinícius! Lá em Fazenda Velha também pediu aqui música, né? Então a gente só manda aquele abração muito mais que especial. Júnior da Pop tá ligadinho aqui, ó, mandando um alô. Valeu, Júnior. Uma ótima tarde pra ti também, tá, meu irmão? Tudo de bom. Meu amigo, olha aí quem tá ligadinho com a gente. É o Valdinho lá do Bragantino. Alô, alô, Valdinho, rapaz. Uma ótima tarde pra tu também, cara. Tudo de bom. Os amigos, né, ouvindo a gente. Meu amigo Valdinho do Bragantino. Quem pediu Wesley Safadão foi a Valquíria. Valeu, Val. Um cheiro pra tu, volto já.
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Natanzinho Lima, 25 milhões. Alô, Zoa. Quem pediu foi o Zoa, essa aí, ó. Tá de boa. Lá no loteamento do Antão. Só curtindo a melhor. A Rocha Zoa.

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1: Legal, gente, agora 3h20. Alô, você, boa tarde.
2: Boa tarde, Johnny.
1: Oi.
2: Colocando matrícula das antigas. Três horas, coloca que tá curtindo uma boa tarde, hein?
1: Boa tarde pra você também, minha amiga. Essa é a Miau, lá do bairro do Planalto. Vamos ouvir Mastruz com Leite? Noite.

0: Boa tarde, John. Toca aí, Léo Magalhães, Choro, Te Ligo. Toca aí, meu amigo. Uma boa tarde aí pra vocês aí. Opa!
1: Valeu, José Silva! Agora 3h25.

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Aí pra dentro. Léo Magalhães, chora e te ligo. Opa! O José Silva, vem.

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Isso, vou levar o Geraldo ali da loja, tem tudo hoje também comigo, viu? 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Eita! Mastro Escolete cantou pra gente a indicação da Miau lá do bairro do Planalto. Teve Seu Desejo. Teve, tá bom, para por aí. Teve Natanzinho Lima, 25 milhões. Esse quem pediu foi o Zoa. Alô, Zoa! Fazer o sim, vou levar o Zoa hoje também. Vai tomar aquele cafezinho, comer aquele pãozinho, viu, Zoa? Lá na Panificadora São Caetano, lá em Fazenda Velha. Legal? Cafézinho sem açúcar pra você, viu? Vai ser desse jeito. Manda ó, as meninas botar um cafezinho sem açúcar lá pra você. Tá bom? Lá a gente vai. Lá atrás. 4 e...

0: da Coab também, um abraço. Alô, Zé Peu, você é o cara, meu irmão. Bom, dá um tempinho, eu volto já rapidinho pra gente finalizar o programa de hoje. Vem daquele jeito, com aquelas músicas maravilhosas.
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2: Na programação da Rádio do Sucesso, Kid Abelha. Como eu quero. Agora 3 horas e 51 minutos. Boa tarde, cidade.

0: Como Eu Quero. Você tá na Rádio 10, na Rádio do Sucesso. Vamos ouvir agora.
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0: Zezé de Camargo e Luciano, nem mais uma dúvida. A minha amiga neta pediu essa, oferece a sua irmã, a Roseilda, que tá de idade nova hoje. Parabéns, Roseilda, felicidades. Vamos ouvir? Agora 3 horas e 55 minutos. Neta lá no Moriá, um abraço, Roseilda. Felicidades. Deus, que Papai do Céu, Deus continue lhe protegendo sempre.

0: Passando a melhor, antes teve Zezé de Camargo e Luciano, tem mais uma música. Quem pediu foi a neta lá do Moriá, ofereceu aí pra sua irmã, a Roseilda, agora sim saiu de onde? A Roseilda, que tá de idade nova hoje. A gente parabeniza mais uma vez, Roseilda, parabéns, felicidades, muitos anos de vida. Valeu, neta, um abraço pra você. E a primeira com Kid de Abelha, como eu quero. Gente, vamos ficando por aqui. Tô de volta amanhã, às 14h. Um abraço a todos, valeu. Tchau, tchau. Fui.
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0: Boa tarde, Toritama, paz do Senhor, está no ar o programa Voz da Assembleia de Deus pela rádio Toritama FM 104,9. Hoje, terça-feira, dia 19 de maio, mais uma tarde, queremos agradecer ao Senhor e também convidar você para estar conosco hoje, logo mais, às 19 horas, no culto de doutrina. Nosso pastor convida você, juntamente com toda a sua família, para estar hoje à noite no culto. A igreja fica na rua José Celestino, no centro da cidade. Você já conhece, mas você que ainda não conhece a igreja, o Templo Sede, fica nesta localidade, lá no centro, né, na rua principal, rua José Celestino, depois rua do Comércio. Então, você é o nosso convidado especial. Você, meu amigo, a você, minha amiga, a você, meu irmão, minha irmã, muito obrigado pela audiência, onde você estiver, em casa, no trabalho, trabalhando, ou em casa, preparando já a janta, o café. Muito obrigado pela audiência, aumenta o som. Hoje temos um momento da reflexão de Deus, então, Deus, Ele tem uma palavra para o teu coração.
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0: Maravilhoso Deus, Pai, neste momento, mais uma tarde, mais um programa. Queremos te agradecer por tudo. Nesta oração, te apresentar os teus filhos, as tuas filhas, a nossa cidade, o comércio. Ó Pai, nesta oração também te apresentamos os nossos pastores. A grande cruzada que vai acontecer sexta-feira, salva vidas para o teu reino. Também te apresentamos o teu filho que vai estar aqui ministrando a tua palavra. Usa ele mais uma vez. Fala conosco, através de cada hino, através da tua palavra. Também te apresentamos aqueles que estão enfermos, cura, sara. Famílias também que estão enlutadas, conforta nesse momento de dor. Entre outros que estão atravessando problemas, causas, que tu és a solução nessa tarde. Permanece conosco, nos ajuda. É no teu nome, Jesus Cristo, que nós te pedimos. Amém.

programa Voz da Assembleia de Deus, 4 horas e 14 minutos. Vamos ouvir com Cida Brandão, Canta Que Eu Cuido. A nossa irmã Solange oferece para os seus filhos, para o seu esposo.

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0: 4 horas e 26 minutos, programa Voz da Assembleia de Deus. Vamos para o momento da reflexão da palavra do Senhor. Se encontra aqui comigo, está na Rádio Tortama FM, o nosso irmão Tiago Tavares, auxiliar de trabalho, sempre apresento, todos já conhecem, mas conforme de honra, né? E o nosso pastor sempre tem nos orientado, ele está escalado pelo nosso pastor para transmitir a palavra do Senhor. Então vamos ouvir a palavra de Deus. A paz do seu irmão Tiago.
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2: A paz do seu irmão Manuel, a paz do seu para todos. Louvamos a Deus por essa feliz oportunidade que Ele nos concede de estarmos uma vez mais no programa Voz da Assembleia de Deus para meditarmos na palavra do Senhor. E nessa oportunidade estaremos lendo o Evangelho do Senhor Jesus, escrito por Lucas, capítulo 8, versículos 22 até o versículo de número 25. Lucas capítulo 8, versículos do 22 ao 25, que nos diz a palavra de Deus. Ora, aconteceu num daqueles dias que entrou num barco com seus discípulos e disse-lhes: passemos para outra margem do lago. E partiram. E enquanto navegavam, ele adormeceu e desceu uma tempestade de vento sobre o lago. E o barco se enchia de água, de sorte que corriam perigo. Chegando-se a ele, o despertaram, dizendo: mestre, mestre, estamos perecendo. E ele, levantando-se, repreendeu o vento e a fúria da água, e cessaram e se fez-se bonança. Então lhes perguntou: onde está a vossa fé? Eles, atemorizados, admiraram-se, dizendo uns aos outros: quem é este que até os ventos e a água manda e lhes obedecem? Louvado seja o nome do Senhor Jesus para sempre, que tem poder para repreender a tempestade, a fúria do vento, a fúria do mar, e trazer bonança, trazer paz para aqueles que nele confiam. Querido, nesta tarde, meditando na palavra de Deus, nesse texto que acabamos de ler, queremos trazer uma palavra da parte de Deus sobre o tema Enfrentando as Tempestades desta Vida com o Senhor Jesus Cristo. A gente observa, à luz da palavra de Deus, que não há como o ser humano fugir das adversidades desta vida. A Bíblia Sagrada nos mostra que depois que o ser humano pecou, ele abriu a porta para que uma série de infortúnios atingisse a humanidade. A Bíblia vai dizer na carta de Paulo aos Romanos, capítulo 5, versículo 12, que por um homem entrou o pecado no mundo, pelo pecado veio a morte, e essa passou a toda a humanidade, por isso que todos pecaram. Em João capítulo 16, versículos 31, Jesus dizia: no mundo tereis aflições, mas não perca o ânimo, eu venci o mundo. E nós podemos dizer, baseado na palavra do Senhor Jesus, que aqueles que confiam nele também vencerão este mundo. Apesar das adversidades, das lutas, dos problemas, das enfermidades, mas como disse o apóstolo Paulo, mas em Cristo somos mais do que vencedores. O texto mostra que após um dia de pregação, de cura, de libertação, Jesus convida os seus discípulos a entrarem em um barco e passarem para outra margem do lago, conhecido como Lago de Genezaré ou Mar de Tiberíades. E eles, obedecendo à ordem do mestre, logo entram naquela pequena embarcação. Mas Jesus estava tão cansado que logo adormeceu na polpa do barco. Sim, Jesus, como ser humano, ele sentiu cansaço, sono, enfado. E aí ele dormiu. Mas a palavra de Deus vai dizer, no texto que temos lido, que enquanto navegavam, ele adormeceu. E de repente, aquele mar que parecia tranquilo, ou que na verdade estava tranquilo, aquela embarcação, aquela trajetória, de repente é tomada por uma tempestade. E tempestade essa que as águas cobriam aquela embarcação. Os discípulos, a maioria deles, eram pescadores, conheciam bem aquela região, mas nunca tinham visto uma tempestade como aquela. E começam a se agoniar, como a gente diz na nossa linguagem aqui nordestina, né? Ficar aperreados. Mas se dão conta que os seus esforços eram inúteis para se livrarem daquela tempestade. E chegaram à conclusão de que iam perecer, de que todos iam morrer. Mas diante de tudo isso, Jesus estava dormindo. E eles tomam a decisão de comunicar ao mestre o que estava acontecendo. Vamos despertá-lo. Vamos dizer a ele o que está acontecendo. E desperta o Senhor Jesus. E dizem para ele: mestre, não se te dá que vamos perecer, que todos vão morrer. Olha a tempestade, olha a situação, olha este vento, olha essas ondas. É então que Jesus se levanta e repreende a fúria do mar, o vento, e logo se faz bonança e diz para eles: mas aonde está a vossa fé? Jesus havia dado a eles uma aula a respeito de fé em Deus, de confiança em Deus. E agora pergunta a eles: aonde está a vossa fé? Vocês ainda não creem no poder de Deus, na minha pessoa, no que eu sou capaz de fazer, de realizar? Eles olham um para os outros, admirados, espantados, e se perguntam: mas que homem é este que manda com autoridade e até os ventos e a fúria do mar lhe obedece? Glória a Deus. E a gente fica analisando que a vida da gente, ela é comparada a um barco no mar. No capítulo 9 do livro de Jó, versículo 26... ele comparou a sua vida como um barco no mar, barco ligeiro. Há dias que a nossa navegação, que a nossa embarcação, ela navega tranquila, tudo está favorável, o vento soprando ao nosso favor, mas de repente, como aconteceu com os discípulos, somos surpreendidos por uma triste notícia de uma enfermidade, de um problema no comércio, de um problema na nação. São as tempestades desta vida, que, como falamos no início, não há como o ser humano se ausentar desses problemas. Ninguém pode dizer que está imune às tempestades desta vida. E é bom enfatizarmos aqui também que mesmo os discípulos de Jesus, que creem nele, que pregam a sua palavra, também estamos sujeitos a enfrentarmos as adversidades desta vida. Mas a gente observa, querido ouvinte da palavra de Deus, o que fazer? A quem recorrer, a quem clamarmos nos momentos de adversidade, A Bíblia vai contar a história de um homem que era príncipe da sinagoga, chamado de Jairo. Jairo era casado, tinha uma única filha de 12 anos de idade. Era o seu bem mais precioso, a alegria da sua casa. Mas de repente aquela menina adoece e a sua doença vai se agravando cada vez mais. A adversidade chegava na casa de Jairo. O vento soprava contrário, as ondas estavam a cobrir a sua embarcação. De sorte que aquela menina ficou acamada, prestes à morte. É então que Jairo toma a decisão de procurar Jesus. Ele já tinha ouvido falar da fama de Jesus, dos milagres e das maravilhas que o mestre da Galileia operava. E ele diz: só ele pode me socorrer nesta hora de angústia, de aflição. A minha filha está morrendo. Mas Jairo pertencia a uma classe religiosa que era dos fariseus, a seita mais influente daquele lugar, naquele momento, enquanto o mestre esteve aqui, os fariseus eram a seita mais influente e a que mais perseguia o Filho de Deus. Mas quando a adversidade chega, quando os problemas vêm sobre nós, aí a gente observa, louvado seja o nome de Jesus para sempre, que a religiosidade do ser humano não adianta de nada, que o dinheiro não vale de nada. Com certeza Jairo procurou o melhor médico daquele lugar, daquela região, mandou chamá-lo às pressas. E por ser um homem de influência, com certeza as pessoas foram até lá na tentativa de salvar aquela criança, aquela pré-adolescente. E Jairo vai em busca de Jesus e Jesus se dispõe a ir com ele. E no caminho até a casa de Jairo, uma mulher também que há 12 anos sofria de uma hemorragia, ela creu: se eu tão somente tocar na orla da veste do mestre, eu vou ficar curada. Eu vou ficar livre desta minha enfermidade. E ela sai rompendo a multidão e toca em Jesus. Instantaneamente ela é curada. É então que o mestre para e começa a perguntar quem havia lhe tocado. E a mulher, não podendo mais ocultar-se, diz: sou eu, Senhor. E conta a causa porque havia tocado nele. E como havia ficado curada, glória a Deus. Mas aí alguém chega, lá do convívio de Jairo, e diz para ele: não adianta mais, não incomodes mais o mestre, pois a tua filha acabou de falecer. É mesmo que dizer, dentro desta comparação, dessa metáfora que estamos falando nesta tarde, as ondas cobriram o teu barco. O teu barco já afundou. Não adianta mais. Como quem diz, agora vamos tratar do enterro. Mas Jesus olha para Jairo e diz para ele, e diz para você nesta tarde: não tenha medo, creia somente e ela viverá. Oh, querido ouvinte da palavra de Deus, Se as ondas desta vida já estão entrando na tua embarcação ou já entraram, se o vento está soprando forte e você até chegou a pensar como os discípulos, está tudo perdido. Acabou-se tudo. Mas Jesus está dizendo, não tenha medo, eu vou até a tua casa. Assim como Jairo convidou o Filho de Deus a entrar em sua casa para curar a sua filha, convida ele nesta tarde. Enquanto eu meditava, até chegou a pensar como os discípulos, está tudo perdido. Acabou-se tudo. Mas Jesus está dizendo, não tenha medo. Eu vou até a tua casa. Assim como Jairo convidou o Filho de Deus

Quantas pessoas que só procuram Jesus. Quando veio a tempestade batendo a sua porta, a enfermidade entrou, o problema entrou. Está entendendo? Ei, busca Ele antes que a tempestade chegue. Antes que o mal adentre a tua casa, a tua família. Não queira Jesus apenas como um médico que vai levar um remédio para curar aquela enfermidade e depois mandá-lo embora. Não. Convida Ele para morar na tua casa. Convida Ele para fazer abrigo na tua casa. Para ser o teu amigo, glória a Deus. Os discípulos estavam enfrentando aquela tempestade, mas eles tinham Jesus ao lado deles, como seu amigo, Senhor. A Bíblia vai dizer no livro de Provérbios, em todo tempo ama o amigo, porque na angústia vai nascer o irmão. E a Bíblia diz que há amigo mais chegado do que um irmão. Jesus, Ele é o amigo das horas incertas. Ele é o amigo que chega quando o pai não pode chegar, a mãe, o esposo, a esposa, o filho. Mas Ele pode chegar e chega com solução. Quando tudo parecia perdido para Jairo, Jesus chega na casa de Jairo e diz, olha, coloque este povo para fora. Eu quero ver onde está a menina. E quando entra naquele quarto, Jesus pega na mão daquela criança e diz para ela, menina, levanta-te, porque a vida chegou. Aleluia, glória a Deus. E aquela menina ressuscitou. Aqueles que estavam chorando ali ficaram admirados. Glória a Deus. Então, querido ouvinte da palavra de Deus, precisamos de Jesus em todo o tempo da nossa vida. Há um hino na nossa harpa cristã que diz assim, quando o sol brilhar em qualquer lugar, tu precisas de Jesus. Mas há uma estrofe também que diz, mas quando a morte entrar no teu próprio lar, tu precisas de Jesus. O coro do hino diz, eu preciso de Jesus. Tu precisas de Jesus. Pecador, vem para a luz que resplandeceu na cruz. Tu precisas de Jesus. Em todo tempo, em todo momento, em todo transe desta vida, nós precisamos de Jesus. Quando Jesus, Ele passa a ser o teu amigo, aí você vai ouvir a voz dEle dizendo, cala-te, vento, aquieta-te, mar. E você vai desfrutar de paz, de bonança. Aleluia, glória a Deus. Então não queira Ele apenas, como falei, como médico que vai levar uma medicação, prescrever um medicamento para aquela enfermidade naquele momento. E quando você está curado, não se lembra mais dEle, mas tenha Ele como seu Senhor, como seu Salvador. Hoje é tarde de salvação. Hoje a salvação está batendo na porta do teu coração. Hoje Jesus Cristo, Filho de Deus, está dizendo, dá-me, filho meu, o teu coração. Então meu conselho é entrega a tua vida a Ele. As adversidades vêm, as lutas vêm, as dificuldades vêm, mas com Ele temos força para atravessar, para vencer, para suportar. E chegaremos no outro lado do lago. E a Bíblia diz, e fez-se bonança e chegaram no outro lado, na outra margem daquele lago. Só conseguimos

atravessar os mares desta vida com ele. Glória a Deus. O vento contrário diz: você não vai conseguir, você vai perecer. Mas o Espírito Santo de Deus nos diz nesta tarde: com ele você vai vencer. Com Cristo você é mais que vencedor. Com Cristo teu barco não afunda. Aleluia, glória a Deus. Que Deus os abençoe em nome de Jesus.

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5:03, estamos de volta ao som de Diante do Trono. Dai-me um coração igual ao teu. Antes teve um momento da palavra com nosso irmão Tiago Tavares. Queremos agradecer que esteve aqui conosco. Lembrando que hoje, terça-feira, temos culto de doutrina no templo sede, a partir das 19 horas. Vamos ouvir com nosso irmão Deda. Grande dia, e se louvou nosso irmão antes do corte e pano, só vitória. E para Aleph Jefferson, sua família e para todos que estão sintonizados.

Esse louvor a nossa irmã Betiene. Oferece para todos também Mussu da Pracinha das Crianças. O laço é de ser. Oferece para todos os ouvintes. Também Alexandre da facção das Três Irmãs. Na sua direita. Professora de Cláudio, Zé Ronaldo. Célio.

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1: Deixa eu mandar um alô para os mototaxistas lá na Vila Canaã. Esqueceu na oficina de Dodô Bike. Mandei de pede com Raquel Silva, a peleja não é tua e oferece para os seus filhos. Também a nossa irmã Helena da Cordeiro Modas está na sintonia ouvindo o programa. Oferece para as irmãs ali da comissão do Coqueiral 2, também do Independente, para seus familiares, para todos os ouvintes, e também para o irmão Carlos Nogueira e família. Nosso amigo Val na lanchonete. Agora ele tá com a lanchonete ali às margens da BR-104 no programa. Era homem de frente da Mac Peças.
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1: Amigo Té na lanchonete Boni. Tony, também Patrícia, Tamires, Naldo. Todos vocês aí da lanchonete Boni.

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0: Josafá, quero conhecer Jesus. Nosso irmão Daniel. Para todos os ouvintes. Também queremos avisar que o nosso amigo Joel do Corte e Pano, ele está precisando de um ajudante, viu? Se você está aí desempregado e trabalha, e sabe trabalhar, né? De festa pano. Nosso amigo Joel está precisando de um ajudante no Corte e Pano, viu? Se você deseja, é só entrar em contato com o meu telefone 94727777.
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0: Eu vou passar o número dele pra você. Você que está desempregado e quer trabalhar, sabe trabalhar no Corte e Pano, a oportunidade chegou, viu?

0: Railane, Ana Clara Rocha, minha escolha diária. Nossa irmã Eliane, para todos se abençoe, oferece para toda a sua família. Vem a Delma, oferece para todos os ouvintes. Nosso irmão Maciel, para todos da Céu Azul. Quem já sintonizado é o nosso irmão Clésio. Escuta, juntamente com toda a sua família, muito obrigado pela audiência. Todos que fazem parte das Iladins.
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1: Está na mais ouvida. 5:40, estamos de volta. Vou dar um alô também para Davi e Samuel, que estão com seu pai Clésio, sintonizado, ouvindo o programa. Quem está ouvindo o programa, mandou uma mensagem para mim agora, foi o nosso irmão Eltinho, falou que está na escuta.
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1: Vamos ouvir com Valesca Maísa, Não Me Deixe Esquecer. Uma linda canção para o teu coração. Quem pediu foi nosso irmão Flávio, ele que oferece para todos.

linda canção. Também vai para a nossa irmã Islane, que está com seu esposo Eltinho sintonizado. Valesca Maíssa, não me deixe esquecer.

Canção Louvor e Ana Clara, Comum e Imperfeito. Lembrando que sexta-feira Canção Louvor vai estar em Toritama, na Grande Cruzada, ali no estacionamento do Parque das Feiras, e queremos convidar você e toda a sua família.

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2: Chegamos ao final do programa. Vamos ouvir com Sara Farias, Se Eu Não Te Ouvir. Se não for quem pediu, foi nosso irmão Marcos, que oferece para sua esposa. Senhor, também Rodrigo oferece para todos os ouvintes. O Geraldo oferece para sua esposa, toda a sua família e para toda a congregação BT1, também o presbítero Jorge. Também oferece para toda a sua família. Também o presbítero Denilton, para toda a congregação Betel 2. Simão Eliel oferece para toda a congregação Coab 1, nosso diácono Márcio. Para todos que estão na Pinheiros Aviamentos, todos que fazem parte da congregação Adalgisa Moura, lembrando, amanhã temos um grande evangelismo, dissipa toda confusão, em duas áreas, uma vai ficar no Planalto, outra em Fazenda Velha, Novo Alvorecer. Pegando literatura, convite para participar da cruzada sexta-feira. Ficando por aqui, viu? Uma noite maravilhosa a cada um de vocês. Lembrando que daqui a pouco temos culto de doutrina na matriz. O pastor conta com a sua presença. Fiquem todos com Deus e a paz do Senhor.

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Alô, alô, muito boa noite, aqui é César França, estamos chegando com mais uma edição do seu, do meu e do nosso Jornal da Noite, o JDN da Rede Agreste Comunica. Terça-feira, 19 de maio de 2026, às exatas 18 horas e 9 minutos na capital do Din, 6 horas e 9 minutos da noite, iniciando mais uma edição do Jornal da Noite, repleto de notícias, de informações, utilidade pública, dicas de saúde com o farmacêutico Dr. Pedro Henrique, que vai participar também hoje de forma especial aqui da nossa programação. E só estou aqui porque você está aí do outro lado sintonizado, sintonizada na melhor, na 104.9, o som da cidade, Rádio Toritama FM. E o WhatsApp já está aberto para que você possa interagir, 8979-8989. Faço um convite para você participar, igual a Dona Aline no bairro da Coab, igual o nosso querido Daniel Publicidade, também está sempre na escuta, sempre na audiência. Daiana, nosso ouvinte 001. Então participem, 8979-8989. O WhatsApp já está aberto para você. E antes de entrar nas manchetes da noite, eu vou trazer o nosso querido

0: do Arimatheus, que está se dirigindo aqui para os estúdios, mas antes, ele está em uma externa aqui na cidade de Toritama, trazendo como é que está o movimento do trânsito e também trazendo a previsão do tempo. Tem hora que fica nublado, ameaça chover, tem hora que abre o tempo, abre a temperatura. Então, Arimatheus vai atualizar, vai deixar você bem atualizado diretamente. Tá aonde, Arimatheus? Muito boa noite!
1: Alô, alô, boa noite! Aqui é seu amigo Éder Matheus, que está fazendo hoje uma participação remota aqui, desta vez no trevo da BR-104 com a PE-90. Estamos aqui em loco verificando a movimentação do trânsito. Nesse momento, aparentemente, o trânsito flui normalmente, com algumas paradas, alguns entraves quando vem um caminhão maior, mas a esse exato momento é essa situação aqui na BR-104, um trânsito fluido, um início de noite muito agradável, a temperatura nesse momento na cidade de Toritama 25 graus Celsius, o dia foi quente e os próximos 7 dias também a previsão diz que vai ser quente, provavelmente não vai ter chuva, vai ser muito mais sol do que chuva. E aí a cidade de Toritama passa por um momento histórico, daqui a pouco nós vamos trazer os detalhes, César, desta movimentação que teve em Brasília, que tem total relação com a BR-104 aqui no perímetro da cidade de Toritama. É que lá em Brasília foi assinado o termo, né? Foi posto adiante em mais uma etapa da burocracia da federação, a questão de 30 milhões de investimento para a obra de requalificação, a obra de urbanização da passagem urbana da BR-104 dentro da cidade de Toritama, uma obra que vai embelezar a entrada da cidade de Toritama. Inclusive, daqui a pouco farei um comentário sobre isso, César, de volta no estúdio, daqui a pouco, enquanto estamos em reportagem aqui externa, presente no trevo da BR-104 com a PE-90, uma noite de lua maravilhosa, muitas estrelas no céu. Daqui a pouco, de volta no estúdio, dentro de instantes, Éder Matheus aí no estúdio.
0: Grande Éder, o homem tá numa fase espetacular, Éder Matheus. Tá aí, dias quentes pela frente, a previsão do tempo, e nesse momento um trânsito fluido aí, segundo Éder Matheus, na BR-104, na rodovia PE-90, e posso destacar que Éder foi muito feliz. Eu acho que hoje a principal manchete que a gente vai repercutir aqui no JDN realmente tem a ver aí com esse edital da travessia urbana que foi autorizado em Brasília, investimento de mais de 30 milhões. Então vai sair a travessia urbana aqui no perímetro urbano, na cidade de Toritama, na BR-104. 18 horas e 13 minutos na capital do jeans. Sem mais delongas, vamos com as principais manchetes de hoje do seu, do meu e do nosso JDN. E olha só, jovem fica ferido após praticar o grau e colidir contra o carro em Santa Cruz. Eita, Johnny Filho, o rapaz foi praticar o grau e se lascou. Homem que criou perfil fake para atrair e esfaquear ex no Agreste é condenado a 8 anos de prisão. Olha só, sonho de criança, revelado pelo Náutico, o lateral Douglas Santos celebra a convocação para a Copa do Mundo. Histórico, o edital da travessia urbana de Toritama é autorizado em Brasília com investimento de 30 milhões de reais. E olha só, Flávio Bolsonaro admitiu encontro com Vorcaro após prisão do banqueiro. A pesquisa Atlas Intel, após a publicação de áudios, Flávio Bolsonaro caiu 5 pontos na intenção de voto para o segundo turno. Enem 2026, alunos do terceiro ano da rede pública vão ter inscrição automática. E eu notei isso, viu, que os usuários apontaram uma instabilidade no Instagram aí durante esta terça-feira. Essas são as principais manchetes de hoje do seu, do meu e do nosso, né, Éder? Jornal da Noite, o JDN da Rede Agreste Comunica. O homem está numa fase espetacular, acabou de vir de uma externa, atualizou dias quentes pela frente, mas agora ele vai trazer aí, que a gente tem aí também a previsão da APAC, a tendência de precipitação para os próximos dias. Observou o trânsito fluido e daqui a pouco a gente vai falar bastante aí sobre esse documento assinado hoje em Brasília, do edital, para destravar finalmente a travessia urbana aqui no perímetro urbano da cidade de Toritama, BR-104. Mas ele já está por aqui, que nem o Matheus, que chega no WhatsApp. Boa noite, amigos do JDN. Em especial para você, Matheus. No momento que você manda sua mensagem, Éder vai trazer sua elegância das palavras e seu boa noite agora, direto dos estúdios, porque agora há pouco ele já participou diretamente do trevo aqui da cidade. Muito boa noite, Éder.
2: Boa noite, César França. Boa noite a você pela segunda vez. Estou agora participando aqui no estúdio, César.
0: Presencial.
2: França. É muito bom a gente passear pela cidade e ver como é que está a movimentação. A cidade de Toritama é viva, a cidade de Toritama é pulsante. Eu gosto de Toritama dessa motivação que as pessoas têm de trabalhar. Como eu vi lá no trevo ali, muita movimentação, até alguma dificuldade para os pedestres passarem, atravessarem. É um lugar que merece sim ser requalificado, ganhar uma nova cara. Com certeza vai ser uma grande melhoria urbana para a cidade de Toritama. A gente vai trazer esses detalhes daqui a pouco, não é, César França?
0: É isso aí, Éder. Isso aí, 18 horas e 17 minutos. Você já trouxe a previsão do tempo também. Próximos dias quentes, né, Éder? Segundo a previsão aqui para a cidade de Toritama. Então, essa semana a probabilidade de chuva é muito baixa.
2: É muito baixa. Não vai ter, não, chuva não na cidade de Toritama essa semana. Aqui, de acordo até com a APAC, mostra que até sexta não tem nenhuma possibilidade de cair chuva. Nenhuma. A seca vem aí, o El Niño já é uma realidade que está batendo na porta do calendário aí das estações do ano. E quando o El Niño vem, ele vem arrasador. O sol promete ser muito quente no segundo semestre. A chuva que caiu esse ano, César, eu acho que só foi essas.
0: Será, rapaz? Será que mês de junho e julho, que aí não vai vir uma chuvinha aqui para nossa região? E olha só, Éder, iniciando aqui a pauta, um jovem identificado como Lucas Galdino Pereira, 22 anos de idade, ficou gravemente ferido após se envolver em um acidente de trânsito na noite de ontem na Rua Bahia, no bairro Cruz Alta, na cidade de Santa Cruz do Capibaribe. Éder, de acordo com informações repassadas por agentes de trânsito que atenderam a ocorrência, a vítima estava praticando direção perigosa, que você sabe, é aquela manobra popularmente conhecida como grau. Ele estava dando grau, estava empinando a moto, que consiste em empinar a motocicleta, e aí ele se lascou, porque ele perdeu o controle, né, e eu, Deus que me perdeu, eu acho é pouco, e colidiu na lateral de um veículo modelo Gol, nas proximidades de uma loja de materiais de construção.
2: Aí vem o SAMU, né, aí começa aquela confusão e tal, gastar dinheiro com assalto, esse tipo de situação, né, um vacilo.
0: Então, pois é.
2: O SAMU, a equipe do serviço de atendimento SAMU, foram acionadas, né, imediatamente para prestar o socorro, realizando os primeiros procedimentos no local e encaminhando o jovem para a unidade de pronto atendimento, aquelas 4 horas lá do município. Conforme o relato dos agentes que registraram o fato, a mãe da vítima esteve presente e desabafou que já havia orientado o filho repetidas vezes para que não realizasse esse tipo de manobra arriscada nas vias públicas.
0: Rapaz.
2: Até o fechamento dessa matéria, a gente não teve mais informação.
0: E aí, Éder, recentemente a gente recebeu algumas denúncias aqui no JDN, no WhatsApp, inclusive está aberto para você participar, de alguns moradores da rua Recife, no bairro do Novo Coqueiral, alegando que também tem um pessoal meio que bagunçando, dando grau lá nas motos. E aí aconteceu que, eu não sei, se não vou me recordar agora, se foi no sábado ou no domingo, tô dirigindo nesta mesma rua, a rua Recife, lá no bairro do Novo Coqueiral. Enquanto eu vou descendo a rua, vem aí um abençoado empinando a moto na direção do meu carro. eu já bem no cantinho, eu tava vendo a hora dele bater, aí perto de... perto do carro dele, foi, voltou a moto e saiu em alta velocidade. Então atenção, Daniel Bezerra aí, todo mundo da CTTU Toritama, tá esse pessoal aí irresponsável. Esse caso na rua Recife, mas tem outras ruas, não só no Novo Coqueiral, mas em outros bairros da cidade. Então fica também aqui o relato. É como o Éder falou, depois se lasca numa queda, que Deus que me perdoe, né? Eu não torço pra ninguém se machucar, mas pra esse bando de irresponsável, aí depois tem que vir SAMU, socorrer, e aí não adianta não, porque você tá procurando. Você que tá fazendo isso, tá procurando. E pior, Éder, eu já falei, você quer se colocar em risco, se coloque em risco, mas não coloque em risco outras pessoas. Nessas ruas aí tem idoso, tem criança, tem pessoas na calçada, tem outras pessoas transitando e você acaba colocando em perigo outras pessoas, não
2: é
0: isso, Ari?
2: Eu vou dizer, a não ser que você trabalhe no circo, assim, no Globo da Morte, aquele instrumento que tem que as motos giram assim dentro, né? Todo mundo sabe o que é o Globo da Morte. A não ser que você trabalhe nisso, você pode fazer, você não pode fazer essa manobra de jeito nenhum.
0: Sei
2: que você trabalha nisso. Fazer um malabarismo com a moto.
0: E aí, Ed, agora, nesse exato momento que eu falei, chegou aqui uma mensagem no meu WhatsApp. Eu vou preservar aqui o nome das pessoas. São moradores lá do bairro do Novo Coqueiral. E aí tem uma mensagem aqui no WhatsApp da rádio. Tem outra mensagem no meu WhatsApp pessoal. Tá chegando aqui o pessoal falando que realmente esse cara tá passando do limite. Então tá aí, ele passa, acho que é numa 750. E parece que ele é morador. Então tá aí o relato, a gente vai também passar, né, depois reforçar pro pessoal da CTT Toritama poder fazer uma fiscalização maior nesses bairros. Pessoal, vamos se conscientizar, quer empinar, vai lá pro pé da serra, não tem nenhuma rua, não tem nenhum morador perto, não tem ninguém. Fica empinando sozinho lá, porque se você se lascar numa queda, é bom que você já fica lá. Agora não coloque em perigo outras pessoas. Então tá aí, realmente perigoso, essa direção perigosa, você tá colocando em risco outras pessoas. Então vamos ter consciência. 18 horas e 22 minutos na capital do Diz. Eu vou pedir para Éder Matheus, sua elegância das palavras, chamar um bloco de apoios culturais para a gente seguir com mais notícia e com mais informação já já, né, Éder?
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0: Vamos embora!
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6: Horas e 26 minutos na capital do Jeans. Estamos de volta com o segundo bloco do Jornal da Noite de hoje, aqui na Toritama FM 104.9. Manda um abraço lá pro bairro de Fazenda Velha, o André Frentista, sua esposa Andréia, Dona Elisete, que tá sempre na escuta, sempre na audiência também. Manda um abração, seu João Amaro, essa autarquia, essa autoridade máxima, seu João da Prata, João Bulhões.
7: Homens de valor.
6: É, rapaz, manda um abraço pra Dona Eliette também. Lá no bairro da Coab tem Dona Teté, que tá sempre na audiência, Dona Aline também tá sempre acompanhando, Dona Maria de Bal, aqui no centro, Dona Dalgisa, todo mundo acompanhando, sintonizado no Jornal da Noite. E indo lá pra Vila Canaã, porque tem mensagem aqui de nossos ouvintes da Vila Canaã. Mandar um abraço pra Denis, o guarda patrimonial, que tá sempre na escuta. Forte abraço, meu irmão. Deus abençoe você e sua família. E o Júnior da Pop, o implacável. Viu a convocação, Júnior? O Hexa vem ou não vem, rapaz? Você ficou feliz ou não com a convocação de Neymar? Ontem trouxe toda a repercussão ao vivo, na hora da convocação, aqui no Jornal da Noite, junto com a nossa querida Camila Nayara. Ele tá aqui aplaudindo, ele tá vibrando aí com a seleção brasileira. Júnior da Pop, o implacável. Rapaz, futebol amador na cidade de Toritama, cobertura sempre é com o Júnior da Pop. O homem é desenrolado, o homem é uma máquina, diretamente lá da Vila Canaã. E nosso ouvinte querido também, ouvinte número 1 aqui na programação do Jornal da Noite. Então, alô, do JDN. Doca, meu patrão, resolve essa internet, meu patrão. Doca diz que... Ai, meu patrão.
7: Qual o problema?
6: É, meu patrão, eu ouço o programa, eu vou mandar áudio, eu não consigo, que a internet tá pegando, meu patrão. Veja a internet, meu patrão. Cuidado. Lá no Príncipe da Paz, lá na praia do Príncipe da Paz, nosso querido irmão, camarada Doca da Sopa. Éder Mateus, o homem gosta de uma terapia, viu? É, rapaz, o horário dele é 4 da tarde. Antes das 3 ele já tá lá, o nome dele é assinado. Já tá no corredor esperando a psicóloga.
7: Tá.
6: É, rapaz. O homem gosta, é bom que é saúde, né, Ed?
7: É bom, é bom.
6: É, pois é. Vamos embora com notícia, vamos embora com informação aqui no Jornal da Noite, destacando que daqui a pouco tem participação de Dr. Pedro Henrique aqui no Dicas de Saúde. Éder, o Tribunal do Júri da Comarca de São Caetano, aqui no Agreste de Pernambuco, condenou o Josivaldo Luiz Vila Nova da Silva a 8 anos de reclusão em regime fechado pelo crime de tentativa de feminicídio. O julgamento ocorreu na última quinta-feira tipificando a tentativa de homicídio qualificado por razões de condição de sexo feminino. A acusação foi sustentada pelo promotor de justiça, o João Paulo Carvalho dos Santos, e o Conselho de Sentença acolheu integralmente a tese que o réu agiu com o intuito deliberado de tirar a vida da ex-companheira.
7: De acordo com as investigações policiais, o crime aconteceu no dia 8 de outubro de 2024, após Josivaldo criar um perfil fake na rede social Facebook, utilizando o nome de uma pessoa terceiros, né? Utilizando um nome inventado. Por meio dessa conta fictícia, o agressor passou a interagir com a vítima e conseguiu convencê-la a comparecer a um local isolado do município. O casal já estava separado há algum tempo devido a discussões frequentes e episódios anteriores de violência doméstica e agressão física praticados pelo acusado.
6: E olha só, ao chegar ao ponto combinado para o encontro, a mulher acabou sendo surpreendida pelo Josivaldo, que a atacou brutalmente com diversos golpes de faca peixeira. A vítima foi socorrida às pressas por testemunhas e submetida a uma intervenção cirúrgica de emergência, conseguindo sobreviver à gravidade das lesões, graças a Deus, apesar desse maluco aí tentar ter tirado a vida dela. E aí, durante a sessão do júri, o réu confessou a autoria do atentado e alegou em sua defesa que cometeu o crime por motivo de ciúmes. Pense na defesa, que estava sob o efeito de substâncias entorpecentes no momento do ataque, mas tá, esse covarde criou um perfil fake na rede social, acabou atraindo a ex-companheira e esfaqueou ela na cidade de São Caetano e foi condenado a 8 anos de prisão, que, vou ser sincero, Eder, é pouco.
7: É pouco, é merecido, rapaz. Você fez uma coisa dessa com a mulher, né? Tirar a vida dela, você merece uma grande cadeia.
6: É isso aí. Vamos embora, 18 horas e 31 minutos. Deixa eu passar, que tá repercutindo aqui no WhatsApp, outros ouvintes comentando, não só aí na Rua Recife, mas também de outros bairros. O pessoal que dá o grau, fica empinando moto, colocando em perigo aí outras pessoas. Pessoal, a orientação que dá é simples, de forma discreta. Tente anotar a placa do veículo, da moto, se puder, se conseguir registrar aí por foto, por vídeo, tá? Ter esse número da placa. E entre em contato aí com o número da Ouvidoria Municipal para fazer a sua denúncia. Então, não só os moradores que já vêm sofrendo aí na Rua Recife, no bairro do Novo Coqueiral, como também de outros bairros, de outras ruas aí que está acontecendo essa situação. Então, você
7: filma a moto, registra.
6: Modelo, número da placa, se conseguir.
7: Se souber onde essa moto estaciona, manda. Basta tornar aquele famoso, tornar a pessoa famosa, joga nos grupos, todo mundo vai ver. As autoridades vão imediatamente reagir.
6: E aí, depois que filmar, registrar, manda para o contato. É 819-9267-2405. Confere?
7: Confere.
6: Então, mais uma vez, 9-9267-2405. É importante que todo mundo que esteja acompanhando o Jornal da Noite salve esse contato na sua agenda telefônica, que é o contato da Ouvidoria Municipal. E aí você pode realizar sua denúncia, pode... É o seu contato diretamente aí com a gestão pública. Então, mais uma vez, 9267-2405, o contato da Ouvidoria. E a importância desse trabalho da Ouvidoria Municipal, não é isso, Eder?
7: Sem dúvida, a Ouvidoria Municipal tem uma carta de serviço ampla em todas as áreas da Prefeitura de Toritama, secretarias diversas, 14 secretarias, unidades de saúde também. A gente tem uma escuta bastante ativa. Qualquer dúvida, reclamação, sugestão, crítica, entre-se em contato com a Ouvidoria da cidade de Toritama, que o número é o 99267-2405.
6: Tá aí, se bora com notícia boa. Olha só, Júnior da Pop Implacável, lateral esquerdo Douglas Santos, está oficialmente confirmado na lista final de 26 atletas convocados pelo técnico italiano Carlo Ancelotti para defender a seleção brasileira na Copa do Mundo de 2026. Revelado pelas categorias de base do Náutico e campeão olímpico nas Olimpíadas do Rio de Janeiro em 2016, o defensor coroa uma temporada de grande destaque no futebol russo, com o chamado para o Mundial. Vou abrir aspas aqui para a fala da cria dos aflitos. Ser convocado para a Copa do Mundo é a realização de um sonho que eu carrego desde criança. É difícil até explicar a emoção de vestir a camisa do Brasil no maior campeonato do futebol mundial. Fecha aspas para o jogador, que recebeu sua primeira chance na seleção principal ainda em 2013, quando defendia o Náutico. Aí, o Náutico naquele ano ainda estava na Série A, se eu não me engano foi o último ano que o Timbu jogou, disputou a elite do futebol brasileiro. E o Douglas Santos, lateral esquerdo, da base do Náutico, se destacou e chegou aí na Copa do Mundo agora em 2026.
7: É um jogador preparado, ele tem força física, né? Embora seja natural da cidade de João Pessoa, na Paraíba, o ex-náutico Douglas fincou suas raízes profissionais em Pernambuco e assumiu o papel de carregar a bandeira do futebol local no torneio. A presença do lateral preenche uma lacuna icônica para a região. O estado de Pernambuco amarga a sua terceira Copa consecutiva sem um atleta contemporâneo convocado, sendo o meio-campista Hernanes, em 2014,
6: Profeta,
7: o último nascido no estado a disputar o torneio com o torneio, né?
6: Os maiores meio-campistas que eu já vi jogar. Hernanes jogava demais.
7: Com os pés no chão, o defensor evitou o clima de favoritismo ao analisar o grupo B e pegou respeito mútuo, né? Hoje em dia ele diz, né, que ele vai pegar aí o Marrocos com muita força, né?
6: Isso, Éder. É que Marrocos, Escócia e Haiti, os adversários do Brasil. E aí a contagem regressiva para a busca pela sexta estrela nos Estados Unidos já entrou na reta final. A seleção brasileira vai fazer a sua estreia no dia 13 de junho, que é num sábado, enfrentando a seleção do Marrocos. Jogo difícil. Nova Jersey, às 7 horas da noite, horário de Brasília. Na sequência aí da fase de grupos, os comandados de Ancelotti vão encarar o Haiti no dia 19 de junho, que é numa sexta-feira, às 9h30 da noite, na Filadélfia, e fecham a primeira etapa contra a Escócia, no dia 24 de junho, às 7 da noite, em Miami, buscando assegurar a vaga para a fase de mata-mata. Tá, o Douglas Santos não é pernambucano, ele é natural de João Pessoa, mas ele foi revelado ali na categoria de base do Náutico. João Pessoa fica muito próximo ao Recife. E aí, em 2013, ele jogava no Náutico, quando teve a primeira oportunidade na seleção brasileira. Provavelmente foi o último jogador do Náutico convocado. A última vez de um pernambucano na Copa foi em 2014, com o Hernanes, o Profeta, um dos maiores meias campistas que eu vi jogar. Jogava demais, Hernanes, ídolo do São Paulo Futebol Clube. E tá aí o Douglas Santos representando, querendo ou não, aí o Náutico. Atenção, Sebastião Pintor, Dona Lenilda. Mas o seu Sebastião, que é torcedor do Náutico, tem um representante, alvirrubro, querendo ou não, na Copa do Mundo aí. E que, na minha opinião, deveria até ser titular. Eu acredito que não vai ser.
7: Será que ele ganhou o título de cidadão pernambucano?
6: Merecia. Ele tá representando até hoje. E aí, será que Doca tá com a expectativa que o Brasil vai pegar o caneco, Éder Matheus, na Copa do Mundo?
7: Acho que ele tá.
6: E aí, Doca da Sopa, tu acha que o Brasil é hexa, que o Brasil pega no caneco? Diga aí, meu patrão.
8: Boa noite, meu patrão, César França.
6: Sobre a internet.
8: Éder Matheus.
6: Aí tá certo.
8: Pedrinho que tá pra chegar por aí.
6: Ah, muito bem. Tá
8: nada. Olha, meu patrão, eu fiquei aqui ontem até 6h30, naquela hora que eu falei com você, lá na Policlínica. Eu fiquei até 6h30 esperando o bonito vir arregar a internet. Mas parece que agora parece que ficou bom. Agora ficou bom, graças a Deus. Agora
6: tá
8: ficou
6: na internet,
8: bom.
6: Homem.
8: É por isso que eu vou ligar pra você. Não dá nada. Não dá nada. Eu vou ligar pra você e brinco pra rádio. Quando eu olho, tá sem internet. Mas a gente tem a internet.
6: Tava bravo.
8: Aí você diz,
6: tá cheio de internet.
8: Eu fui pra fisioterapia.
6: Ei.
8: Fui pra fisioterapia pra poder ir pra minha doutora, né? Minha doutora.
6: Doutora.
8: Aí você já ia saindo, tá certo. Mas eu saí da fisioterapia e fui entrar pra lá. Tá que nem o João Bulhões. É João Bulhões diz: você tá sendo sócio da coisa por causa de Jonathan Tavares. Jonathan Tavares disse a ele que eu tava sendo sócio da Policlínica. Eu digo, Dona Eliette também agora tá sendo sócio também lá. Que Tavares todo dia, eu vou duas vezes por semana só. Tenha uma boa noite, meu patrão. É brincadeira minha, César, é brincadeira. Sabe o que é cachorrada minha? Tenha uma boa noite. Você e Adam Matheus. Dona Camila Nara também não tá por aí hoje, mas eu vou mandar um abraço pra ela. Um abraço pra Camila Nara.
6: Tá bom com você, Dona Camila Nayara, esperando a sopa que não sai, viu, seu Doca da sopa. Mas eu não sei se Doca tá na esperança aí que o Brasil vai pegar no caneco, né? Como é que vai em busca aí do Hexa Campeonato Mundial. Você acha que o Brasil pega o caneco, Éder Matheus, esse ano?
7: Eu acho que o Brasil vai. Precisa que alguém tire a França do caminho dele, senão o negócio vai pegar.
6: O homem tá numa fase. 18 horas e 39 minutos na capital. Diz, manda um abraço, Doca. A gente tá brincando, Doca, Dona Zezita, todo mundo aí. Que Deus abençoe grandemente vocês. O homem tá gravando o áudio, viu? O homem tá... Ele vai responder. Será que Doca já pegou no caneco aí? Não sei se Doca já jogou bola. Não sei se Doca tem alguma experiência com futebol. Ele que torce pro Santa Cruz. Teve um tempo atrás que ele torceu pro Santos. Quando o Santos contratou um jogador chamado Bilal, Éder Matheus. Mas depois Bilal foi-se embora do Santos. Doca nunca mais falou de futebol aí. Doca que é santa, mas Doca não é fanático, não. Manda um abraço aí pra nosso querido Doca da Sopa. 18 horas e 39 minutos. O homem tá respondendo aqui. Vamos chamar um bloco de apoios culturais rápido pra quando a gente voltar a gente falar da travessia urbana, Doca. Vão ajeitar ali, ó. Ali do trevo aqui da Pé Nova. Então, onde Éder Matheus estava mais cedo ali. Até depois do condomínio Jardim das Oliveiras, né, Éder? Tanto isso. Do lado de cá, do Parque das Feiras, como o outro lado das lojas, é como se fossem vias locais, né, Éder? Vai ser muito importante esse investimento de 30 milhões que vai ser feito na travessia urbana de Toritama. E a gente vai trazer mais detalhes dentro de instantes aqui ao vivo no JDN.
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1: Horas e 42 minutos na capital do jeans. Vamos ouvir aqui a resposta do homem, Éder Mateus.
2: Boa noite, meu patrão, de novo. Eu não vou pegar no caneco, não. O Brasil não chega nem na metade do ECA. Tá do ECA, não sei nem o que é.
1: Ele tá sem esperança.
2: Ele não chega nem na metade. O Brasil não chega nem na metade. Eu não vou pegar no caneco, não, mas o Brasil vai pegar em outra coisa mais rica. Eu não vou dizer, não.
1: Eita, cuidado,
2: não vou dizer, não.
1: Olha o regulamento.
2: Não vou dizer o que é que ele vai pegar, não. Homem, pelo amor de Deus, botar uma porcaria dessa
1: pra jogar.
2: Não existe isso, não.
1: Com a seleção,
2: não existe isso, não, meu patrão. Não existe isso, não.
1: Doca tá esperançoso, não.
2: Faz não sei quantos anos, não me lembro mais. No tempo da Copa, que eu vou ter fogo na bandeira, ter fogo na camisa. Não quero nem ver. Não uso nenhuma camisa do Brasil, não uso, não.
1: Isso não, meu pai.
2: Pode ser onde for, pode ser nos Estados Unidos, pode ser aqui, pode ser onde for. Então, agora só que eu não visto camisa do Brasil, não. Vou logo ver você. E no caneco vai pegar eles. Eles vão pegar em bomba chiando, porque não adianta, não, porque isso não presta. Isso.
1: Eita, doca da sopa. Tá retado com a seleção, tá botando fé, não. Um áudio desse, a pessoa tem que mandar pra Camila Nayara, que ela tá tão, né, esperançosa, né? Éder também. Éder, ontem, doca, disse que o Brasil chegava na final. Não sei se vai ser campeão, mas chega na final.
3: Alguém tirar a França do caminho.
1: Ele só tá com medo da França.
3: Pelo Brasil, né? Aí o Brasil pode passar, tem alguma possibilidade, na minha opinião.
1: Éder, eu posso lhe dar um conselho. Um conselho assim de irmão camarada. Você tá temendo a França. Já começa a temer o Marrocos na estreia da Copa.
3: Na estreia.
1: Aí já é jogo duro já. Você tá preocupado com a França, mas a preocupação tem que ser Marrocos.
3: Está realmente difícil,
1: meu patrão. Um passo de cada vez, meu patrão. Vai na minha. Eu mandei aqui pra Camila Nayara, ela já está digitando, revoltada aí com Doca da Sopa, com essa revolta de Doca com a seleção. Ela disse: não existe nenhum negócio desse, não. Tá aí, Camila Nayara, um cheiro pra Camila, pra sua mãe. A Rocha, ela vai responder, viu, Doca da Sopa? Ela vai responder já a respeito aí da sua participação. Ela não tá aqui, mas ela vai participar. E olha só, uma grande conquista, Doca, Toritama. Atenção para essa notícia que a gente vai trazer agora, porque é histórica. Uma grande conquista para o Agreste de Pernambuco foi consolidada em Brasília durante a manhã de hoje, na Marcha dos Prefeitos. Em agenda realizada no Ministério dos Transportes, ao lado do ministro Jorge Santoro e de uma comitiva do Estado de Pernambuco, foi assinada a autorização do edital de licitação para a execução das obras da travessia urbana de Toritama. O projeto prevê intervenções profundas em cerca de 3 quilômetros do perímetro urbano da BR-104, que vai trazer modernização, vai trazer segurança e um verdadeiro upgrade aí na infraestrutura do município, considerada a capital do jeans. Então, o edital oficial vai ser publicado na próxima sexta, com a abertura do processo licitatório marcada para o dia 29 de junho. A gente vai estar celebrando São Pedro e aí com a confirmação dessa obra tão importante aqui para a cidade de Toritama.
3: Que maravilha, né, César França? Essa obra está sendo andando e vencendo as etapas aí burocráticas. E o prefeito de Toritama, Sérgio Colim, celebrou o avanço e destacou a união da força que tornou o momento possível, fazendo questão de lembrar o legado que pavimentou o caminho para essa vitória. Abre aspas, disse Sérgio Colim. Este é um sonho que finalmente se torna realidade para Toritama e para todo o polo de confecções. São mais de 300 milhões em investimentos que vão transformar a nossa mobilidade urbana. Não posso deixar de agradecer à governadora Raquel Lira por cumprir o compromisso com a BR-104, ao senador Fernando Dueire, pelo apoio incondicional, e ao nosso líder Edilson Tavares, que também batalhou incansavelmente desde o início por essa conquista histórica, fecha aspas, enfatizou o gestor Sérgio Colim, diretamente de Brasília.
1: Com certeza, Éder. E também tem o senador Fernando Duero, que teve uma participação, uma contribuição muito importante. E a governadora Raquel Lira reforçou a importância estratégica do investimento para a economia da região e reafirmou o compromisso do governo do estado com o desenvolvimento do interior. Abre aspas. Prometemos e estamos cumprindo o compromisso de destravar a BR-104 e impulsionar a infraestrutura do Agreste. Essa travessia urbana vai destravar o trânsito de Toritama, garantir a segurança para quem comercializa e gerar ainda mais emprego e renda para o polo das confecções. É uma parceria sólida que mostra a força do nosso povo quando trabalhamos juntos pelo desenvolvimento. Fecha aspas aí para a chefe do Executivo Estadual. Lembrando, Éder, que tem dois projetos em andamento. Esse é o da travessia urbana no perímetro urbano de Toritama. Então aqui na BR-104, para o ouvinte que está em casa se situar. Parque das Feiras de Toritama. Então vai ter aquela via do lado do Parque das Feiras, passando ali pela antiga prefeitura, entrada do bairro Deus é Fiel, entrada do bairro Príncipe da Paz, até depois do condomínio Jardim das Oliveiras. E do outro lado, ali depois do cemitério, ali São Jorge, seguindo ali naquela direção, tem todas aquelas lojas. Então, certo.

0: Vários prefeitos até tentaram calçar um pedacinho, colocar um pouco de cimento, um pouco de asfalto, foi ampliando, mas só chegou uma pavimentação até ali em frente ao Parque das Feiras. Todo o perímetro urbano de Toritama sofria fortemente com essa poeira, essa lama, inclusive afeta nesse momento lá o espaço. E aí chegou o dia, dia histórico, foi assinado aí 300 milhões lá em Brasília, e a gente pergunta, César França, eu mesmo dou minha opinião, a primeira vez que eu vi o traço desse projeto aí foi em 2018. Quem desenhou todo esse projeto foi o prefeito, o ex-prefeito.
1: Na época, Edson Tavares.
0: O ex-prefeito Edilson Tavares, atual pré-candidato a deputado federal, ele que desenhou aí, contratou arquitetos, empresas especializadas em travessia urbana, né? E foi feita toda um plano arquitetônico. E esse plano arquitetônico foi posto adiante. Foi-se em busca do governo do estado, não conseguiu durante todo esse tempo, desde 2018. Foi a Brasília e lá conseguiu. Agora, de fato, tem dinheiro em Brasília. Foi assinado no Ministério do Transporte, estava presente lá a governadora Raquel Lira, Sérgio Colim e também o senador Fernando Dueire, Gil Custódio, nosso amigo, também estava lá presente na grande comitiva municipal, que é um projeto um projeto de estado feito dentro da cidade de Toritama com forte recurso federal. Foi assinado lá no Ministério dos Transportes, onde inclusive foi assinado pela governadora outros projetos também, a Transnordestina, né, uma via ferroviária e também um viaduto lá para a estrada onde passa em frente a fábrica da Vitarella. E aí, César, a gente faz uma comparação com o tempo que as obras pararam, não vieram aqui para o estado de Pernambuco e o município, né? A gente teve um passado aí de conflito entre o governo de Pernambuco e a federação, e nenhum governador consegue governar sem o dinheiro federal. A governadora foi lá em Brasília, conseguiu esse dinheiro no Ministério dos Transportes e favoreceu Toritama diretamente. Uma grande realização para a cidade de Toritama. Louvamos aí por essa glória para a nossa cidade, Toritama.
1: É isso aí, pauta popular aqui, né, Matheus? Mandar um abraço, a Dalgisa está aqui na escuta, na audiência, a Dalgisa Nunes. E olha só, Cícero da Polpa, boa noite, meu patrão, nosso ouvinte querido, também sintonizado na 104.9. A feira de gado vai ser amanhã mesmo, está confirmado, Cícero, a partir das 5 da manhã, a primeira feira de gado na cidade de Toritama, toda semana, a partir de agora, todas as quartas, a partir das 5 da manhã, vai ter feira de gado. Um abraço ao
0: inclusive
1: nosso ouvinte Cícero.
0: A isenção de taxa por 6 meses, não foi? Aí Sérgio tá Colim anunciou na inauguração.
1: Esteve por lá, não foi, Eder? Na inauguração?
0: Esteve por prestigiando. Lá, com certeza. A gente viu e aplaudiu a estrutura, acho que, acredito, mais de 8 currais, eu não contei, pode ter até mais, eu sei que só de porcos tem 4.
1: Ali tem ovinos, equinos, bovinos, de
0: e
1: tudo.
0: E amanhã é o grande dia, né?
1: A partir das 5 da manhã. Mais um comércio para a cidade de Toritama e região.
0: Fica bom, porque na cidade de Toritama tem feira na quarta-feira, tem feira na quinta, né? Que é a feira do jeans.
1: Isso.
0: E tem as feiras do fim de semana.
1: É, feira de mangá e fruta, feira de verdura, mangá, sábado e domingo também.
0: Toritama é a cidade do comércio.
1: Éder, vamos mandar um abraço para um ouvinte número 1. Não tem vídeo hoje ainda não tá em live aqui. É só Minha História Minha Vida que a gente faz uma live. Mas eu tô fazendo um coraçãozinho aqui com a mão para dona Claudenice. Um cheiro, dona Claudenice. Nosso ouvinte número 1. Ela tá com rádio sintonizada. Ela é desenrolada, rapaz. Ela faz uma cocada que até hoje eu sinto o sabor, Éder Matheus. Ela tá de parabéns. Um abraço. Que Deus abençoe cada vez mais a senhora.
2: Haja tempo pra gente ser mais. Muito mais que dois grandes amigos, pai e filho, talvez. Pai, pode ser que daí você sim.
1: Eu disse, vou mandar um abraço pra Camila, eu sei que ela não tá hoje, mas tá aqui um abraço. E eu disse, quem tá boa com você é Camila, porque você não cumpre a promessa da sopa, né, Doca da Sopa? E olha só, Depois que Doca fez esse verdadeiro desabafo contra a seleção brasileira, que botou fogo na camisa e não quê, e não sei o quê, e não sei o quê, Camila Nayara vai ter que participar aqui no mini momento esportivo, na terça também, aqui no JDN. Boa noite, Camila Nayara.
3: Boa noite, César, Éder e Doca. Acabei de ouvir que ele disse que o Brasil não ia pra canto nenhum. Doca primeiro. Tá devendo uma sopa. Faz 100 anos e quer cobrar coisa dos outros. Doca. Só se cobra quando a pessoa tá em dia com os outros,
1: Doca. Doca.
3: Tá devendo uma sopa, a gente faz 300 anos. Essa é a sopa mais famosa do Brasil, que inclusive, quando essa sopa sair, o povo vai ter que soltar fogos. E tu tá preocupado com a seleção? Se preocupe, viu, em fazer nossa sopa, que você tá devendo, certo? E deixa a seleção jogar, porque a gente vai ser hexa, Doca. Hexa.
1: É, segundo o Doca, é ECA. Ele tá ECA pra seleção brasileira. É, rapaz. Tá difícil. Junto da Pop Placar tá empolgado. Tá bem divergente aqui as opiniões. Muita gente otimista, muita gente pessimista. Doca não acredita na seleção. Tá vendo só, Doca, da sua? Cutucou Camila. Camila tá na escuta, tá na audiência. Um cheiro, Camila. E a gente segue aqui com a pauta, 18h54. Éder, deixa eu chamar aqui o nosso querido doutor Pedro Henrique. E a terça-feira é dia de quase não sai.
0: Vamos com ele.
1: Terça é dia de dicas de saúde. Aí tá certo, meu patrão. Então hoje tem o quadro Dicas de Saúde. O doutor Pedro vai participar aqui trazendo uma dica valiosa para você que tá em casa, para você que tá na audiência, aí sintonizado na 104.9. Então já separa aí a caneta, o papel e vamos embora aí com dicas de saúde com o nosso querido doutor farmacêutico Pedro Henrique.
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5: Boa noite a todos da Toritama FM, boa noite meu amigo César França, meu amigo Éder Matheus, acertei seu nome, tá vendo? Mais uma vez não pude comparecer, né? Felizmente nós trabalhamos na área da saúde, fica às vezes um pouco corrido para estar aí junto no estúdio com vocês, mas não poderia deixar de vir aqui trazer minha dica de saúde e vamos me organizar aqui para no próximo Dica de Saúde estar aí pessoalmente tirando todas as dúvidas de vocês. Hoje como Dica de Saúde, nós estamos passando por um período agora, né? Um período sazonal, um período ao qual vem muita virose, um período que o pessoal está adoecendo muito, muita gripe, muita tosse, diarreia, entre outros, né? Então, assim, pessoal, forma de principal prevenção, vamos manter uma boa alimentação, fazer mais ingestão de frutas e legumes ricos em vitaminas, principalmente vitamina C, tentar tomar um pouco de banho de sol também, porque a vitamina D que nós temos no sol, ela ajuda na questão do aumento e da melhoria do quadro imunológico. Vamos evitar também, tá aí, se você tá com uma pessoa que tá resfriada, então tenta ter contato com essa pessoa para que você não venha a pegar também, até porque é um vírus, né? O vírus ele pega por contato entre uma pessoa e outra. Então, pessoal, e também vamos pensar também nas crianças, né? Não poderia deixar de falar sobre as bronquiolites que nós temos agora também, que justamente são problemas respiratórios que acometem principalmente as crianças. Então, se você está doente, se você está com algum sintoma dessa virose, gripe, resfriado, tenta não visitar essas crianças, então deixa para visitar quando realmente estiver bem. E aí, falando um pouco sobre a alimentação, vamos ingerir mais vitamina C, tomar mais suco de laranja, tomar mais a questão do suco de acerola, então frutas mais cítricas e só lembrando também um pouco do sol para ajudar no aumento da imunidade, né? Então, se você puder se prevenir, sempre será a sua melhor escolha. E lembrando que nunca faça uma automedicação. Sempre procure um profissional adequado para estar passando para vocês melhores orientações para você conseguir estar tendo uma boa qualidade de vida. 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E venha-se embora cuidar e ter melhor qualidade de vida e uma melhor vida e uma longevidade saudável. Então, obrigado a todos da Toritama FM. Fiquem com Deus. Um abraço e uma excelente noite a todos vocês.
1: É uma abraço, doutor Pedro Henrique. Espero que dia 15 ele esteja presencial aqui nos estúdios, porque ele traz uma dica de saúde ainda mais completa. Era esse, bora com a maratona rápida aqui de 2 minutos. Com as últimas notícias da noite aqui no JDN, o senador Flávio Bolsonaro confirmou nesta terça o que todo mundo já sabia. Ele esteve, sim, pessoalmente com o banqueiro Daniel Vorcaro, dono do Banco Master, após o empresário passar a ser monitorado por tornozeleira eletrônica.
0: E esses fatos refletiram já em pesquisa, né? A pesquisa foi realizada após a divulgação de mensagens em que o senador pede a Daniel... fala com Daniel Vorcaro, né? A pesquisa, o levantamento feita pela Atlas Bloomberg, divulgada hoje, mostra que o presidente Lula tem 48,9% das intenções de voto e em um eventual segundo turno contra 41,8% do senador Flávio Bolsonaro.
1: É isso aí, o MEC, o Ministério da Educação, anunciou ontem que os alunos do médio de ensino vão ter inscrição automática aí no Enem 2026. Essa medida foi oficial.

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1: Em Brasília, 19 horas.
2: Está no ar a Voz do Brasil. As notícias do governo federal que movimentaram o país no dia de hoje. Olá, boa noite.
1: Boa noite para você que nos acompanha em todo o país.
2: Terça-feira, 19 de maio de 2026.
1: Vamos ao destaque do dia. Nova etapa do Move Brasil.
2: Anunciados 30 bilhões de reais em crédito para taxistas e motoristas de aplicativo financiem a compra de carros novos a juros mais baixos. Vanessa Casalino.
3: Com Move, táxis e aplicativos, vai ser possível comprar carros novos de até 150 mil reais, alinhados com a sustentabilidade.
1: O governo do Brasil também moderniza e simplifica regras para quem utiliza motocicletas como ferramenta de trabalho.
2: E ainda já estão valendo as novas regras para a contratação de consignado do INSS.
1: Agora, o beneficiário que solicitar empréstimo terá que validar a operação por meio de biometria facial. Raquel Mariano.
4: Para combater fraudes no sistema do INSS, estão em vigor as regras atualizadas para aposentados e pensionistas contratarem empréstimos por meio do site ou aplicativo do Instituto.
2: Proteção a crianças e adolescentes.
1: Política Nacional de Prevenção e Combate ao Abuso e Exploração Sexual agora é lei.
2: A medida prevê atendimento especializado às vítimas e às famílias e o fortalecimento das redes de assistência.
1: E você vai saber mais na Voz do Brasil sobre o combate à violência no ambiente digital.
2: Hoje na apresentação, eu, Luciana Vasconcelos e Luciano Seixas.
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2: Motoristas de aplicativo e taxistas poderão comprar veículos novos em condições facilitadas.
1: É o Move Táxis e Aplicativos, programa lançado hoje pelo governo do Brasil em evento em São Paulo.
2: O programa vai financiar carros de até 150 mil reais e, entre as vantagens, juros mais baixos e carência de 6 meses.
1: Também foram anunciadas medidas para os trabalhadores que usam motos em suas atividades.
3: O corre dos motoristas por aplicativo é todo por conta do trabalhador. Manutenção, aluguel de carro, veículo econômico para fazer o dinheiro render, é o que explica o motorista por app, Leandro Cruz.
5: Hoje o nosso trabalhador, ele trabalha 115 horas só para pagar o veículo. Está trabalhando para pagar agiota, para pagar carro, para pagar oficina, porque os carros estão sucateados.
3: 30 bilhões de reais em linha de crédito para financiamento e manutenção de veículos e capital de giro. É o total de recursos do programa que vai beneficiar os motoristas que trabalham e assumem riscos sem a proteção da CLT. Crédito concedido a juros mais baixos e que vale também para taxistas. Com o Move, táxis e aplicativos, vai ser possível comprar carros novos de até 150 mil reais, alinhados com a sustentabilidade. Veículos flex, híbridos flex, elétricos ou exclusivamente movidos a etanol e de montadoras habilitadas no programa Mover. Para acessar os motoristas por aplicativo, tem de ter cadastro ativo há pelo menos 12 meses e ao menos 100 corridas no mesmo aplicativo. Para os taxistas, basta estar registrado em atividade e toda a economia sai ganhando, como destacou o vice-presidente Geraldo Alckmin.
6: Vai ganhar com isso o emprego, a indústria automotiva fabricando e vendendo veículos, o comércio, as concessionárias movimentam a economia, ganha o consumidor com segurança automotiva.
3: Além do crédito, novas regras para modernizar e simplificar a rotina de mototaxistas, motoboys e entregadores sobre duas rodas, incluindo o fim da obrigatoriedade do curso de motofretista. Explica o ministro da Secretaria-Geral da Presidência da República, Guilherme Boulos.
7: A medida provisória hoje, ela vai acabar com a obrigatoriedade do curso do motofretista, com a obrigatoriedade da placa vermelha e com a obrigatoriedade do mínimo de 21 anos para trabalhar de motofrete.
3: Para o presidente Lula, o Move, táxis e aplicativos vai melhorar a vida, principalmente daqueles que hoje alugam veículos para poder trabalhar.
8: É o seu patrimônio que vai sobrar para o seu filho, que vai sobrar para a sua mulher, que vai sobrar para a sua filha, e você pode vendê-lo a hora que você precisar vender para mudar de profissão. Essa é a diferença.
3: As linhas vão estar disponíveis a partir do dia 19 do mês que vem via BNDES. Para os homens, juros de 12,6% ao ano. Para as mulheres, 11,5%. A primeira parcela só daqui a 6 meses. Reportagem Vanessa Casalino.
9: O setor da construção civil é um dos motores da economia brasileira.
1: Além de movimentar a indústria e o comércio, ele gera milhões de empregos e ajuda a reduzir o déficit.
8: Essa diferença.
3: As linhas vão estar disponíveis a partir do dia 19 do mês que vem, via BNDES. Para os homens, juros de 12,6% ao ano. Para as mulheres, 11,5%. A primeira parcela só daqui a 6 meses. Reportagem Vanessa Casalino.

0: pelo presidente Lula.
1: 2.840.000 contratos imobiliários foram assinados entre 2023 e março deste ano pela Caixa Econômica Federal. E o programa Minha Casa Minha Vida já representa mais da metade dos lançamentos e vendas de imóveis no país. Durante o Encontro Internacional da Indústria da Construção, que reuniu empresários e governo em São Paulo, o presidente Lula destacou os avanços do programa e os impactos do setor para o país.
2: 171 mil contratos do Minha Casa Minha Vida, FGTS, apenas no primeiro trimestre de 2026. 93% mais do que no mesmo período de 2023. A Caixa tem uma carteira de crédito imobiliário de 966 bilhões e 200 milhões. Isso significa 7,2% do PIB brasileiro. 68% do total do mercado imobiliário nacional.
1: O ministro das Cidades, Vladimir Lima, destacou que o programa Minha Casa Minha Vida fez o Brasil atingir o menor déficit habitacional da série histórica, caindo de 10% na década de 1990 para 7,2%. Isso significa que mais pessoas possuem casa própria e moram em locais com qualidade de vida.
3: O programa Minha Casa Minha Vida se transformou num programa que ele traz inclusão social. E mais do que isso, é mais do que tijolo, é mais do que cimento. Ele gera emprego, ele gera renda, ele inclui as pessoas, ele traz dignidade, ele traz qualidade de vida para as pessoas.
1: A cooperação mútua movimenta anualmente cerca de 800 bilhões de reais na economia nacional, entre recursos públicos e privados. Esse montante consolida a articulação entre o governo federal e a iniciativa privada como uma das principais forças de desenvolvimento do país. O programa Minha Casa Minha Vida já conta com mais de 300 bilhões de reais em investimentos. Além da construção de moradias, os recursos também são destinados a obras de saneamento, urbanização e mobilidade urbana. Reportagem Dima Soldi.
4: A abertura da Marcha Brasília em Defesa dos Municípios foi realizada hoje na capital do país.
0: O vice-presidente Geraldo Alckmin participou e falou sobre a importância de descentralizar políticas nacionais para fortalecer os governos locais.
4: E ainda ressaltou as políticas do governo do Brasil para atender os municípios brasileiros.
5: É a 27ª edição da Marcha dos Prefeitos, que este ano trouxe para Brasília mais de 15 mil gestores locais. O encontro, promovido pela Confederação Nacional de Municípios, é um dos maiores eventos municipalistas da América Latina e tem como tema o Brasil que dá certo nasce nos municípios. O vice-presidente Geraldo Alckmin participou da abertura e falou sobre a importância do movimento, que há quase 3 décadas é uma das vozes da sociedade brasileira.
6: A marcha dos prefeitos é a marcha do municipalismo, num país que é o 5º maior país do mundo, com 5.569 municípios. É fundamental descentralizar, fortalecer governo local, onde as pessoas vivem, o governo local enxerga os problemas porque convive com eles, sente as suas necessidades.
5: A Marcha dos Prefeitos é realizada anualmente. O evento vai até dia 21. Próxima quinta-feira, prefeitos, vereadores e autoridades vão discutir temas de interesse dos 5.569 municípios brasileiros. Reportagem Luciana Colares de Holanda.
0: Mais 262 famílias nos municípios de Juiz de Fora e Ubá, na Zona da Mata de Minas Gerais, receberam a parcela única do Auxílio Reconstrução nesta terça-feira.
4: O benefício, no valor de R$ 7.300, é destinado a moradores que tiveram perdas materiais devido às chuvas que atingiram a região no fim de fevereiro.
0: De acordo com o Ministério da Integração e do Desenvolvimento Regional, até agora, 3.093 famílias afetadas pelas chuvas já foram atendidas com esse auxílio.
4: Mudanças nos empréstimos consignados para beneficiários do INSS.
0: Novas medidas de segurança e aumento do prazo para pagamento da dívida são algumas.

0: das novidades que começaram a valer a partir de hoje.
1: Para combater fraudes no sistema do INSS, estão em vigor as regras atualizadas para aposentados e pensionistas contratarem empréstimos consignados por meio do site ou aplicativo do Instituto. A partir de agora, será necessário validar a operação por meio da biometria facial, como explica a presidente do INSS, Ana Cristina Silveira.
2: Após solicitar o crédito junto ao banco, o beneficiário recebe a proposta no aplicativo Meu INSS com status pendente de confirmação e tem até 5 dias para confirmar a operação por reconhecimento facial.
1: O prazo de pagamento do empréstimo também foi ampliado para 108 meses. Com essa medida, quem possui consignado do INSS terá 1 ano a mais para quitar a dívida, além de poder começar a pagar a primeira parcela após 3 meses do contrato. A presidente do INSS explica também as mudanças nas margens dos empréstimos.
2: Parte da margem do empréstimo reservada ao cartão benefício e ao cartão consignado poderá ser utilizada para a contratação de empréstimos consignados, observando o limite global de 40% para benefícios previdenciários e 35% para benefícios assistenciais.
1: Na avaliação do presidente da Associação dos Aposentados e Pensionistas de Volta Redonda, no Rio de Janeiro, Geraldo Vida, essas mudanças vão trazer mais segurança para um público que sofre tentativas constantes de golpe.
3: Olha, eu tenho certeza que essas novas regras, elas vão ser muito importantes para evitar a quantidade de fraudes que os aposentados, e principalmente os aposentados nossos associados, têm sofrido com essa modalidade de empréstimo que o governo fez para beneficiar as pessoas em que está acabando prejudicando, porque as fraudes são muito frequentes e são muito grandes e perigosas.
1: Caso a biometria não seja confirmada, o empréstimo não será concedido. No site do INSS, na opção Extrato Empréstimo Consignado, será possível conferir os contratos aprovados. Com locução de Raquel Mariano, reportagem Graziele Bezerra.
4: Crianças e adolescentes contam com um novo mecanismo de proteção.
5: O governo do Brasil oficializou hoje a Política Nacional de Prevenção e Combate ao Abuso e Exploração Sexual.
4: A medida foi publicada no Diário Oficial da União e visa garantir atendimento especializado às vítimas e famílias.
5: E ainda dá maior agilidade ao processo de responsabilização dos agressores.
6: O governo do Brasil oficializou nesta terça-feira a Política Nacional de Prevenção e Combate ao Abuso e Exploração Sexual da Criança e do Adolescente. A medida foi publicada no Diário Oficial da União por meio de portaria assinada pelo Ministério dos Direitos Humanos e da Cidadania. A política prevê atendimento especializado às vítimas e às famílias, fortalecimento das redes de proteção e integração entre os sistemas de saúde, assistência social, justiça e segurança pública. O texto também determina que os processos de escuta de crianças e adolescentes vítimas de violência respeitem os procedimentos previstos no Estatuto da Criança e do Adolescente para evitar a revitimização. Entre os objetivos da iniciativa estão o combate à exploração sexual, a ampliação das ações preventivas e a responsabilização mais rápida dos autores dos crimes. A política também prevê campanhas permanentes de conscientização e ações educativas para enfrentar práticas culturais que naturalizam a violência sexual. A implementação será feita de forma articulada entre União, Estados, Distrito Federal e municípios, com coordenação do Ministério dos Direitos Humanos e da Cidadania. Claudimário Carvalho, para a Voz do Brasil.
4: A proteção a crianças e adolescentes também passa pelo ambiente digital.
5: Se você tem menores em casa, sabe o desafio que é controlar o que eles acessam pelo celular.
4: Para ajudar nessa missão, uma das medidas já aprovadas pelo governo do Brasil aumentou a classificação do YouTube, que agora não é recomendado para menores de 16 anos.
5: A decisão levou em conta parâmetros como conteúdos de violência extrema, nudez e apologia ao uso de drogas.
7: A advogada Tatiana Costa é mãe do Matheus, de 10 anos. Ela conta que, como toda criança, ele tem demonstrado um interesse crescente pelo ambiente digital, mas o acesso é por tempo limitado e com muita parcimônia.
8: Uma criança de 10 anos, ela não tem cognição para filtrar um vídeo que está passando no YouTube, porque são vídeos muito rápidos, com muita informação, muito colorido, muito ágeis, que a cabeça da criança não processa, não filtra aquilo que ela está vendo. Então, isso eu acho muito perigoso.
7: Para ajudar e proteger crianças e adolescentes de conteúdos inapropriados no ambiente digital, o governo do Brasil tem adotado uma série de medidas. No início deste mês, a plataforma de compartilhamento de vídeos, YouTube, foi reclassificada como não recomendada para menores de 16 anos, acima da indicação anterior de 14 anos. O secretário nacional de Direitos Digitais, Vitor Oliveira Fernandes, explica o que motivou a decisão.
9: Dentro dessa plataforma, tem crescido bastante conteúdos que vão de cenas de violência, tortura, mutilação, homicídio. Há muitos conteúdos que também envolvem consumo de substâncias lícitas e ilícitas, vídeos que mostram em parcerias de influenciadores com outros serviços que são serviços restritos para maiores de 18 anos, como, por exemplo, serviços de casas de apostas.
7: A classificação indicativa tem caráter informativo e é destinada a pais responsáveis e à sociedade em geral. O agente da Polícia Civil do Distrito Federal e chefe da Seção de Investigação de Crimes Cibernéticos contra Crianças e Adolescentes, Roberto Vitor, destaca os crimes mais comuns envolvendo menores no ambiente digital.
10: Por padrão, o que mais nos preocupa enquanto polícia é uma espécie de aliciamento progressivo. É o acesso às crianças e adolescentes, a criação de uma cultura de segredo, e isso induz as crianças em erro para que elas, de alguma forma, sejam estimuladas a especificamente produzir conteúdo íntimo, fotos ou vídeos.
7: Além do YouTube, outras redes já haviam passado por ajustes na classificação indicativa. TikTok e Kawai, por exemplo, também foram reclassificadas para 16 anos. As mudanças fazem parte do Estatuto Digital da Criança e do Adolescente, sancionado pelo presidente Lula em setembro de 2025, com medidas voltadas à segurança online, proteção de dados, prevenção de riscos e responsabilização de plataformas por conteúdos ilícitos e práticas abusivas. Reportagem Gabriela Noronha.
4: E em tempos de telas, todo cuidado é pouco com crianças e adolescentes.
0: Para ajudar os responsáveis nessa missão, a população conta com um guia sobre o uso dos dispositivos digitais na infância e adolescência.
4: O guia orienta, por exemplo, sobre os riscos do uso excessivo de telas.
11: A estudante Esther Vitória de Almeida, de 13 anos, aprendeu na prática que a superexposição nas redes sociais pode ser perigosa. E depois de ser abordada por perfis suspeitos na internet, bloqueou a conta para que somente pessoas conhecidas tivessem acesso às suas postagens.
12: Muita gente muito mais velha começava a me seguir, começava a falar coisa, e é perigoso isso para quem não entende, né? Falei para os meus pais, cheguei a falar para minha mãe, removi, mas eu acho que nem todo mundo tem essa mesma visão.
11: Dados do Comitê Gestor da Internet no Brasil apontam que 25 milhões de crianças e adolescentes acessam a internet no país e 98% deles usam o celular para se conectar. Mais de 80% têm perfis em redes sociais. E de olho na segurança das crianças e adolescentes, a Bruna Bezerra, professora de artes da escola em que a Esther estuda, começou um projeto para que alunos tivessem um olhar mais crítico ao navegar no mundo digital.
13: Para eles estarem consumindo um conteúdo verídico, tá ali verificando também em relação às fake news, se aquele conteúdo de fato vai ser sadio, né, para o conhecimento deles, incentivando essa prática do bom uso.
11: E para ajudar pais, responsáveis e educadores nesta missão, o governo do Brasil lançou um guia sobre o uso dos dispositivos digitais na infância e adolescência. emergência. O documento orienta, por exemplo, sobre os riscos do uso excessivo dos aparelhos, como atraso no desenvolvimento, sedentarismo e aumento nos níveis de ansiedade. O guia traz ainda informações sobre o tempo de tela adequado para cada idade. Crianças de 2 anos, por exemplo, não devem ser expostas a telas. Já para aquelas de 11 a 17 anos, a recomendação é de no máximo 3 horas diárias. O documento também reúne informações sobre a faixa etária ideal para cada conteúdo, direito à privacidade, educação midiática e uso pedagógico da internet e dos celulares. Ana Ungari Dalfobro, coordenadora-geral de Tecnologia e Inovação Básica do Ministério da Educação, explica a importância deste guia para a formação digital nas escolas.
14: Foi um material muito rico, construído pelo governo federal, com contribuição também da sociedade civil, e vem orientando muito as escolas a usarem ele exatamente como uma referência dentro desse tema de uso equilibrado das tecnologias digitais por crianças e adolescentes. Então foi um material pensado para as famílias, para os educadores, mas também para a sociedade de uma forma geral e para as empresas.
11: O guia de uso de dispositivos digitais está disponível na página da Secretaria de Comunicação Social do Governo do Brasil em www.gov.br/secom. Reportagem Graziele Bezerra.
0: E as políticas para a infância e juventude alcançaram 264 bilhões e 200 milhões de reais.
4: É o que aponta o relatório da Agenda Transversal Crianças e Adolescentes, divulgado pelo Ministério do Planejamento e Orçamento.
0: No total, cerca de 121 bilhões de reais foram destinados à primeira infância, com a melhoria de infraestrutura de creches e a construção de novas unidades.
4: Já os recursos para a educação de crianças e adolescentes chegaram a 60 bilhões e 500 milhões de reais. E a saúde alcançou cerca de 7 bilhões e 500 milhões de reais.
0: Mudanças na Política Nacional de Avaliação e Exames da Educação Básica.
4: Entre as novidades está a inscrição automática de concluintes da rede pública no Enem, o Exame Nacional do Ensino Médio.
0: Um dos objetivos é integrar o Enem ao SAEB, o Sistema de Avaliação da Educação Básica, que avalia o ensino no país.
15: O Ministério da Educação publicou novas normas complementares para execução da Política Nacional de Avaliação e Exames da Educação Básica. Entre as novidades está a integração do Enem ao SAEB com ações voltadas à ampliação do acesso e da participação dos estudantes no exame. Com a mudança a partir da edição de 2026, os concluintes da rede pública terão inscrição automática no Enem. O estudante deverá apenas confirmar a participação e selecionar opções como a língua estrangeira da prova e eventuais recursos de acessibilidade. Outra medida prevê ampliação dos locais de aplicação do exame em cerca de 10 mil escolas. Com isso, a estimativa é que 80% dos estudantes concluintes da rede pública realizem a prova na própria escola onde estudam. As iniciativas reforçam o papel do Enem como instrumento de avaliação da educação básica e de ampliação de oportunidades educacionais. A meta do Ministério da Educação é alcançar em 2026 pelo menos 70% de participação dos concluintes do ensino médio das redes públicas no exame. Reportagem Júlio César de Oliveira.
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4: E foi deflagrada a nova fase da operação com foco no combate à comunicação do crime organizado em presídios.
0: A ação foi realizada ao mesmo tempo em 15 estados e integra o programa Brasil contra o Crime Organizado.
4: O principal objetivo é retirar celulares e outros itens proibidos das unidades prisionais, interrompendo comunicações ilícitas realizadas de dentro dos presídios.
0: Ao longo da semana, a operação acontece em unidades prisionais a partir de critérios estratégicos e de inteligência definidos pelas Forças de Segurança Pública.
4: A Operação MUTI integra o Programa Brasil contra o Crime Organizado, lançado pelo governo do Brasil na última semana.
0: Desde 2023, já foram retirados quase 8 mil aparelhos celulares das unidades penitenciárias.
4: E essas foram as notícias do governo do Brasil.
0: Uma realização da Secretaria de Comunicação Social da Presidência da República.
4: Com produção da empresa Brasil de Comunicação.
0: Fique agora com as notícias do Poder Judiciário e do Congresso Nacional. Uma boa noite.
4: Boa noite para você e até amanhã.
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19: Primeira turma do STF decide que é competência da Justiça do Trabalho julgar a ação que envolvia normas de medicina do trabalho.
20: Acordo entre CNJ e DPU visa proteger órfãos do feminicídio.
19: Quatro legendas exibem propaganda partidária nesta semana.
20: Boa noite, eu sou Marcela Luiza.
19: E eu sou Walter Lima.
20: É competência da Justiça do Trabalho julgar ação que envolva normas de saúde, higiene e medicina do trabalho.
19: O entendimento é da primeira turma do Supremo Tribunal Federal, Marta Ferreira.
21: O caso concreto envolve uma ação proposta pelo Ministério Público do Trabalho contra o Estado do Amazonas, cuja pretensão era observância e o cumprimento das normas de higiene e segurança dos trabalhadores vinculados ao Hospital Regional de Eirunepé. Em discussão, saber se é competência ou não da Justiça do Trabalho julgar esse processo. Mas a maioria da primeira turma entendeu que, em se tratando de ação que versa sobre o cumprimento de normas de saúde, higiene e medicina do trabalho, como é o caso do processo em análise, a competência é da Justiça do Trabalho, seguindo o voto do relator, o ministro Flávio Dino.
20: Em evento realizado no STF, no Dia Nacional da Defensoria Pública, o Conselho Nacional de Justiça e a Defensoria Pública da União assinaram um acordo para proteger órfãos do feminicídio.
19: O CNJ vai recomendar aos tribunais estaduais que comuniquem às defensorias a existência de filhos vítimas desse tipo de crime para agilizar o pagamento da pensão especial prevista em lei.
20: Para o presidente do STF e do CNJ, ministro Edson Fachin, a parceria é importante para garantir a proteção de crianças e adolescentes.
19: Fachin também destacou que o acordo vai ampliar mecanismos de busca ativa e de acolhimento institucional.
20: Prova obtida legalmente em ação civil pode ser usada em investigação criminal, mesmo com extinção do processo original, sem julgamento do mérito.
19: Esse posicionamento é do STJ. Fátima Uchoa.
22: Uma gestora de investimentos pediu compartilhamento com o inquérito da Polícia Federal de dados eletrônicos apreendidos em ação civil. Antes da efetivação da medida, a ação civil foi extinta sem resolução do mérito por ausência de interesse de agir. E o juízo criminal suspendeu o compartilhamento até uma definição final na esfera civil. A gestora impetrou o mandado de segurança, mas o TRF3 negou o pedido. No STJ, a maioria da sexta turma deu provimento ao recurso, considerando que a extinção da ação não torna automaticamente a prova inválida, já que não houve reconhecimento de ilicitude, nulidade ou irregularidade na obtenção do material. O voto que prevaleceu foi o do ministro Sebastião Reis Júnior.
20: Mais um dia de mutirão na Ilha do Marajó. Hoje foi no município de Melgaço.
19: Justiça do Trabalho leva serviços a moradores da região. Luma Soares.
23: Neste segundo dia, foram promovidas capacitações sobre combate ao trabalho escravo e exploração infantil, além de cursos de informática para estudantes da rede pública. Com cerca de 28 mil habitantes e grandes desafios de infraestrutura, Melgaço recebe apoio da Itinerância, que oferece serviços de justiça, cidadania e saúde. Até sexta-feira.
20: Nesta semana, os partidos União Brasil, Movimento Democrático Brasileiro, Progressistas e Partido Socialista Brasileiro vão exibir propaganda partidária no rádio e na TV, entre as 19h30 e 22h30.
19: As inserções serão transmitidas na terça-feira, quinta e sábado. Estevam Furtado.
24: O MDB terá o maior tempo de exibição na semana, 7 minutos e meio no total. O PSB terá 4 minutos de propaganda, divididos entre quinta e sábado. O PP exibirá 3 minutos de propaganda na terça-feira. Já a União Brasil terá uma inserção de 30 segundos, também na terça. A propaganda partidária serve para que os partidos apresentem ideias, mostrem ações no Congresso e falem sobre temas políticos e sociais.
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20: Uma boa noite.
1: E até amanhã.
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3: Eu sou Paula Groba.
5: Eu sou Humberto Pinheiro.
3: E estes são os destaques de hoje do Jornal do Senado, que começa agora.
5: Davi Alcolumbre confirma a sessão do Congresso para analisar vetos que impedem repasses a municípios.
3: Projeto no Senado pode liberar fabricação de medicamentos como Monjaro pelo SUS.
5: No Senado, presidente do Banco Central defende mais autonomia e detalha ações em investigação sobre o Banco Master.
3: Boa noite.
5: Boa noite.
3: Em meio à pressão de prefeitos por mais verbas, o presidente do Congresso, Davi Alcolumbre, anunciou que vai convocar uma sessão conjunta para analisar vetos do presidente Lula que barram o repasse de recursos federais a municípios inadimplentes.
5: A medida pode beneficiar mais de 3 mil cidades. As informações com o repórter Márcio Maturana.
6: O presidente do Congresso, o senador Davi Alcolumbre, anunciou nesta terça-feira que vai convocar para os próximos dias uma sessão conjunta da Câmara e do Senado, com a finalidade de analisar os vetos do presidente Lula ao projeto da Lei de Diretrizes Orçamentárias de 2025, que impedem mais de 3 mil municípios em dívida com a União de assinarem convênios para recebimento de recursos por meio de transferências voluntárias, programas, projetos ou emendas parlamentares. O presidente da Câmara dos Deputados, Hugo Mota, e o ministro das Relações Institucionais, José Guimarães, estavam ao lado de Davi no momento do anúncio.
25: Eu queria, Guimarães, com a compreensão do governo, e eu sei que nós teremos, e ao lado do presidente Hugo Mota, anunciar aqui na Marcha dos Prefeitos que nós vamos, ainda hoje, eu e o presidente Hugo, os líderes congressuais, os líderes do governo, organizar rapidamente uma sessão do Congresso Nacional para que a gente possa analisar esses vetos, derrubar esses vetos e entregar para mais de 3 mil municípios a possibilidade de acessarem mais recursos do Estado brasileiro.
6: O anúncio foi feito durante a 27ª Marcha à Brasília em Defesa dos Municípios, conhecida como Marcha dos Prefeitos. O evento acontece até esta quinta-feira, dia 21, reunindo mais de 3 mil gestores municipais e outras autoridades. O objetivo principal do evento é discutir investimentos, repasses e demandas dos municípios no Pacto Federativo.
3: E o Senado avançou em uma proposta para reduzir as perdas de grãos e aumentar a capacidade de estocagem no campo.
5: A Comissão de Desenvolvimento O Regional aprovou o projeto que cria o Programa de Armazenagem Rural, com financiamento para a construção de silos e armazéns nas propriedades. Repórter Maurício de Santi.
26: Com o objetivo de reduzir perdas na produção agrícola e melhorar a logística no campo, a Comissão de Desenvolvimento Regional aprovou uma proposta para ampliar a capacidade de armazenagem de grãos no país. O projeto prevê que 10% dos recursos dos fundos constitucionais do Norte, Nordeste e Centro-Oeste sejam destinados à construção de silos e armazéns dentro das propriedades rurais. O relator, senador Cid Gomes, do PSB do Ceará, afirmou que os debates na comissão mostraram a importância do investimento em armazenagem rural.
27: Nós entendemos que o projeto de lei número 1070 é uma iniciativa fundamental para o desenvolvimento do setor agrícola. A audiência pública e as sugestões legislativas revelaram que os bancos administradores dos fundos constitucionais já perceberam a relevância da armazenagem rural.
26: A criação do programa de armazenagem rural, que tem como autora a senadora professora Dorinha Seabra, do União do Tocantins, segue agora para análise da Comissão de Assuntos Econômicos.
3: Em meio às investigações envolvendo o Banco Master, o presidente do Banco Central, Gabriel Galípolo, defendeu a atuação da instituição e cobrou do Senado a aprovação do projeto que garante mais autonomia financeira e orçamentária ao BC.
5: Galípolo participou nesta terça-feira de audiência na Comissão de Assuntos Econômicos. A reportagem é de Marcela Diniz.
7: Com 5 horas de audiência, Gabriel Galípolo falou desde política de juros até o escândalo do Banco Master. Sobre o caso, ele afirmou que o BC colabora com as investigações e agiu certo ao afastar os servidores Paulo Sérgio Souza e Beline Santana, suspeitos de atuar em favor do banqueiro Daniel Vorcaro.
8: Não cabe ao Banco Central julgar, vai ser a justiça que vai determinar o que realmente ocorreu, mas os indícios em si já foram algo que foi muito grave e que causou uma grande sensibilização por parte de todos os servidores, eu inclusive ali.
7: Os senadores apontaram falhas na governança do Banco Central. Eduardo Braga, do MDB do Amazonas, citou a falta de avaliação de risco em movimentações financeiras atípicas.
9: Nós tomamos um tombo no fundo garantidor, equivalente a 1/3 do que nós tínhamos de reserva, porque foi permitido exatamente que os ativos e aquisição nos últimos anos fosse feito fora da curva da média. E isso é responsabilidade do Banco Central.
7: Galípolo admitiu limitações operacionais. Disse que o Banco Central perdeu cerca de 1.200 servidores na última década, quando saltou o número de instituições a serem fiscalizadas. Ele pediu que o Senado aprove proposta que amplie a autonomia financeira e orçamentária do BC.
3: A senadora Tereza Leitão, do PT de Pernambuco, defendeu a aprovação do projeto que cria a Política Nacional de Minerais Críticos e Estratégicos. Segundo a parlamentar, o Brasil precisa transformar suas reservas minerais em vetor de desenvolvimento tecnológico, industrialização e fortalecimento da soberania nacional diante da crescente disputa internacional por terras raras e minerais estratégicos.
5: De acordo com Tereza Leitão, o país ocupa posição privilegiada no cenário global por concentrar uma das maiores reservas de terras raras do mundo. Ela ressaltou que o debate vai além da atividade mineradora e envolve temas como segurança energética, inovação tecnológica e autonomia econômica do Brasil.
10: Estamos legislando sobre a capacidade do Brasil decidir sobre seus próprios recursos naturais e de garantir que as riquezas nacionais beneficiem o povo brasileiro.
3: Já o senador Jaime Campos, do União de Mato Grosso, defendeu a criação de benefícios para estudantes que mantém em dia os pagamentos do Fundo de Financiamento Estudantil, o FIES. O parlamentar reconheceu a importância da nova etapa do Desenrola, programa federal voltado também à renegociação de dívidas do FIES, mas afirmou que os alunos adimplentes também precisam ser valorizados e estimulados.
5: Jaime Campos anunciou que vai apresentar uma emenda à medida provisória do programa para criar uma política permanente de incentivo aos bons pagadores, com medidas como redução de juros e condições mais vantajosas de financiamento. Segundo o senador, a proposta busca tornar o FIES mais justo, reduzir o endividamento estudantil e reconhecer quem cumpre regularmente seus compromissos financeiros.
9: Cria uma política permanente de valorização dos bons pagadores por meio de incentivos financeiros, juros mais baixos e ampliação dos prazos, carências e mecanismo que preserva a adimplência dentro do programa. A lógica é simples: além de ajudar quem está endividado, é justo também premiar quem cumpriu corretamente com suas obrigações.
3: A liberação do Monjaro para crianças e adolescentes com diabetes tipo 2 reacendeu o debate sobre o acesso a medicamentos usados também no tratamento da obesidade.
5: No Senado, um projeto autoriza a fabricação desses remédios pelo SUS, mesmo durante a vigência da patente. As informações com o repórter Márcio Maturana.
11: O Monjaro, nome comercial do medicamento emagrecedor que usa a substância tirzepatida, foi liberado para crianças e adolescentes a partir dos 10 anos que precisam tratar diabetes tipo 2. A decisão da Agência Nacional de Vigilância Sanitária, Anvisa, já foi publicada no Diário Oficial da União. O cirurgião especialista em emagrecimento, José Afonso Salé, disse à equipe da Rádio Senado que a novidade é bem-vinda para o tratamento de obesidade e diabetes, mas ressaltou que é preciso cuidado.
12: O diagnóstico precisa ser feito por equipe médica especializada, a recomendação da dose e o acompanhamento desse tratamento e os suportes nutricionais e suportes multivitamínicos são fundamentais.
11: O Senado analisa um projeto que permite ao governo autorizar a fabricação desse medicamento, mesmo que ele ainda esteja protegido por patente. A proposta prevê também a produção do remédio no Brasil e a ampliação do acesso ao tratamento da obesidade pelo Sistema Único de Saúde. A autora do projeto é a senadora doutora Eudócia, do PSDB de Alagoas.
0: A licença compulsória poderá ser adotada pelo Poder Executivo quando houver insuficiência de oferta, preços elevados e impacto relevante na saúde pública após análise da Anvisa.
11: Esse projeto precisa ser aprovado pela Comissão de Ciência e Tecnologia e pela Comissão de Assuntos Sociais antes de seguir para a votação na Câmara dos Deputados.
5: Com edição de Paulo Groba e trabalhos técnicos de João Lira, o Jornal do Senado fica por aqui. Acompanhe agora as notícias da Câmara dos Deputados. Boa noite.
3: Boa noite e até amanhã.
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4: Comissão aprova garantia de direitos para mulheres da pesca artesanal.
13: O projeto autoriza faixas para o transporte coletivo privado de passageiros.
4: Deputados comentam ações em defesa do fortalecimento dos municípios.
14: Boa noite. Luísa Canziani, do União do Paraná, defende o fortalecimento dos municípios e afirma que as transformações do país começam nas cidades. Segundo ela, saúde, educação, infraestrutura e segurança dependem de políticas públicas voltadas à realidade local.
4: Luísa Canziani acredita que o desenvolvimento nacional exige apoio aos pequenos municípios e destaca a importância da atuação municipalista. Ela também cita o avanço de obras de infraestrutura no interior do Paraná como exemplo de investimento que impacta diretamente a população.
14: Charles Fernandes, do PSD, celebra os 186 anos de emancipação política do município de Palmas de Monte Alto, na Bahia. O congressista destaca a história da cidade e sua importância como base para outros municípios vizinhos, como Guanambi.
4: Charles Fernandes saúda a população e a gestão de Palmas de Monte Alto, reconhecendo o município como polo agrícola e econômico regional. Ele cita o envio de suas emendas como prova de seu compromisso com o desenvolvimento da cidade e agradece o título de cidadão honorário recebido.
14: João Daniel, do PT, celebra acordo de cooperação para obra de abastecimento de água na bacia leiteira do Alto Sertão de Sergipe, com investimento de mais de 600 milhões de reais dos governos federal e estadual. O deputado afirma que a adutora vai contribuir para o desenvolvimento regional.
4: João Daniel ressalta que o projeto fortalece a agricultura familiar, as áreas de reforma agrária e a economia do interior de Sergipe. Entre os municípios beneficiados, ele cita Canindé de São Francisco, Poço Redondo, Monte Alegre, Nossa Senhora da Glória e Porto da Folha.
14: Na avaliação de Marcelo Nilo, do Republicanos da Bahia, a população baiana enfrenta graves problemas nas áreas de emprego, educação e segurança pública. O deputado afirma que o estado vive uma das piores crises administrativas de sua história.
4: Marcelo Nilo chama a atenção ainda para a superlotação dos hospitais estaduais e relata que pacientes enfrentam condições precárias nos corredores das unidades de saúde. Segundo o parlamentar, falta sensibilidade e compromisso humanitário por parte do governo estadual.
14: Carla Dixon, do PL, cobra do governo do Rio Grande do Norte apuração sobre o surgimento de uma sigla associada à facção criminosa na região do Morro do Careca, ponto turístico localizado na praia de Ponta Negra, em Natal.
4: Carla Dixon avalia que o episódio expõe a fragilidade na proteção de áreas turísticas e ambientais do Rio Grande do Norte. Ela cobra do poder público estadual maior proteção a moradores e visitantes com medidas efetivas de segurança em locais que são símbolos do estado.
14: Valdenor Pereira, do PT, realça a pesquisa segundo a qual 67% dos baianos aprovam a gestão federal e 56% apoiam o governo da Bahia. Ele reforça também a tendência dos eleitores em votarem candidatos vinculados às atuais gestões, contra 10% de apoiadores da oposição.
4: Na visão de Valdenor Pereira, os dados refletem o reconhecimento dos avanços sociais e melhorias na qualidade de vida da população, alcançadas graças a políticas públicas e programas sociais. Ele se orgulha de fazer parte de um projeto que vem transformando a vida dos baianos.
14: Ícaro de Valmir, do Republicanos de Sergipe, homenageia a TV Atalaia pelos 51 anos de fundação, celebrados em 17 de maio. Ele reconhece o trabalho dos profissionais que mantêm a emissora próxima das comunidades, fortalecendo a democracia e contribuindo para a cidadania.
4: Capitão Alberto Neto, do PL do Amazonas, critica a política do governo federal para o setor elétrico. O deputado sustenta que, apesar de o país ter uma matriz elétrica majoritariamente renovável, ainda impõe custos aos consumidores por meio de subsídios e da contratação de energia mais cara.
14: Capitão Alberto Neto também questiona o uso de diesel para gerar energia no Amazonas, mesmo com a presença de grandes reservas de gás natural no estado. Ele alerta que o aumento da tarifa afeta famílias, comerciantes e produtores rurais, além de afastar investimentos externos.
4: Valmir Assunção, do PT, salienta a parceria entre os governos do estado e federal para fortalecer a agricultura familiar na Bahia. Ele destaca a entrega de 100 refrigeradores de leite e os 3 bilhões de reais investidos para a inclusão de povos tradicionais.
14: O deputado anuncia também a ordem de serviço para a pavimentação de 37 quilômetros da estrada que liga Uruçuca à Serra Grande, aguardada há 13 anos. Para Valmir Assunção, as ações criam oportunidades reais para fortalecer o povo baiano.
18: Agricultura.
4: A comissão da Câmara aprova a garantia de direitos para mulheres da pesca artesanal. A repórter Júlia Lopes tem mais detalhes.
15: A Comissão do Trabalho da Câmara dos Deputados aprovou um projeto que reconhece legalmente as mulheres que atuam na cadeia produtiva da pesca artesanal como trabalhadoras do setor. O objetivo é garantir acesso igualitário a direitos sociais e previdenciários. A pesca artesanal é exercida por pescadores e pescadoras profissionais de forma autônoma ou em regime de economia familiar, utilizando meios próprios de produção ou contratos de parceria com ou sem embarcações de pequeno porte. No texto, passam a ser reconhecidas como trabalhadoras da pesca artesanal as mulheres que atuam em atividades como preparo de redes, armadilhas e embarcações, captura, cultivo e manejo de organismos aquáticos, limpeza, salga e processamento do pescado e de seus derivados. Com a proposta, essas trabalhadoras poderão ter acesso a benefícios previdenciários como auxílio-doença, seguro-defeso e salário-maternidade. Atualmente, muitas delas não conseguem acesso aos direitos por não terem reconhecimento legal específico dentro da atividade. Para a relatora do projeto, deputada Rogéria Santos, do Republicanos da Bahia, a proposta representa um avanço na proteção social dessas mulheres.
16: Que apesar de trabalharem constantemente, elas não têm nenhum desses direitos. Exato, pelo simples fato de que a lei traduz o mar, o barco, a atividade que acontece dentro do mar. E quando você olha para elas, a atividade delas, a maioria delas acontece na terra, porque tem a ver com o beneficiamento em toda a cadeia produtiva.
15: A proposta que traz o reconhecimento legal para as mulheres que atuam na pesca artesanal está em análise na Comissão de Defesa dos Direitos da Mulher. Da Rádio Câmara de Brasília, Júlia Lopes.
14: Cobalcini, do MDB de Santa Catarina, menciona projetos considerados prioritários para o agronegócio, incluindo propostas sobre o seguro rural, a tributação do arrendamento e o apoio às cooperativas. Ele pede que o parlamento avance em medidas que fortaleçam a produção e deem mais segurança ao setor.
4: Cobalcini diz que os produtores rurais precisam de respaldo diante dos desafios enfrentados no campo, como eventos climáticos, quebra de safra e dificuldades de infraestrutura. Ele reforça que o agronegócio precisa de respeito e liberdade para trabalhar.
18: Trabalho.
14: Gás, do PT do Rio Grande do Sul, critica a emenda ao projeto do fim da escala 6x1, que permite jornadas de até 52 horas semanais, além de adiar por até 10 anos a mudança no regime de trabalho. Ele aponta que as alterações descaracterizam a matéria original.
4: Bom Gás defende a redução da jornada de 44 para 40 horas semanais, com escala 5x2, sem redução de salário. Ele afirma que o objetivo do fim da escala 6x1 é garantir mais tempo para convivência familiar, estudo, descanso e lazer, sem perda de direitos para os trabalhadores.
14: Socorro Neri, do PP do Acre, condena declarações feitas por vereadores de São Paulo contra professores em greve no município. A deputada afirma que a mobilização da categoria é legítima, porque cobra dignidade, reajuste salarial e respeito ao trabalho realizado nas escolas públicas.
4: Socorro Neri apresentou na Comissão de Educação uma moção de repúdio contra os responsáveis pelas ofensas. Ela ressalta que a liberdade de expressão não pode servir para humilhar trabalhadores da educação, nem para desqualificar a luta dos professores por melhores condições de trabalho.
18: Transportes.
14: Projeto que permite a utilização de faixas exclusivas para o transporte coletivo privado de passageiros avança na Câmara. O texto está na última etapa de análise na Comissão de Constituição e Justiça. E a repórter Maria Neves tem os detalhes.
1: Aprovado na Comissão de Viação e Transportes, projeto que permite a utilização de faixas exclusivas no trânsito por transporte privado coletivo de passageiros, está em análise na Comissão de Constituição e Justiça da Câmara dos Deputados. Para utilizar as faixas exclusivas, o veículo deve ter capacidade de transportar pelo menos 25 pessoas e contar com autorização do poder público. De acordo com o relator na Comissão de Viação e Transportes, deputado Ricardo Aires, do Republicanos do Tocantins, a proposta vai contribuir para a redução do número de veículos individuais nas vias públicas.
17: A gente está falando de assegurar maior fluidez no trânsito das grandes cidades. O que a gente quer é incentivar que aqueles que utilizam o transporte coletivo de uma maneira em geral possam utilizar dessas faixas exclusivas para chegarem mais rápido ao seu destino, fazendo com que as faixas comuns sejam também alcançadas, liberando o trânsito para quem faz o seu uso do seu carro particular.
1: Autor do projeto, o deputado Guilherme Uchoa, do PSD de Pernambuco, argumenta que a Lei da Mobilidade Urbana já permite que a regulamentação do transporte de cargas e de passageiros priorize os aspectos coletivos. Da Rádio Câmara de Brasília, Maria Neves.
4: Pompeu de Matos, do PDT do Rio Grande do Sul, cobra a continuidade das obras de duplicação da BR-386, conhecida como Estrada da Produção. O deputado demonstra preocupação com atraso no início das intervenções em dois trechos da rodovia que liga Porto Alegre às regiões norte e noroeste do estado.
14: Pompeu de Matos afirma que o pedido da concessionária para adiar o início das obras prejudica o desenvolvimento regional e compromete a segurança dos motoristas. O parlamentar informa que acionou a ANTT para cobrar esclarecimentos sobre o cronograma da duplicação.
18: Justiça.
4: Helder Salomão, do PT do Espírito Santo, questiona as explicações de lideranças da direita a respeito do financiamento para filmes sobre o ex-presidente Jair Bolsonaro. Ele salienta que o valor de R$134 milhões exige investigação por superar o orçamento de produções reconhecidas internacionalmente.
14: Helder Salomão afirma que as justificativas apresentadas após a divulgação de conversas com o banqueiro Daniel Vorcaro não esclarecem o assunto. Ele argumenta que o caso reforça suspeitas de irregularidades na transferência de recursos.
4: O Tony de Paula, do PSD do Rio de Janeiro, compara os impactos das declarações de diferentes candidatos à presidência da República sobre o mercado financeiro, para alertar a direita sobre o risco de derrota nas próximas eleições devido ao desgaste ético de suas lideranças.
14: O Tony de Paula menciona possíveis relações espúrias envolvendo lideranças do campo conservador com o aporte de R$2 bilhões de aposentados e pensionistas no fundo do Banco Master. Ele defende o afastamento da direita de figuras polêmicas para garantir seu projeto político.
4: Ana Paula Lima, do PT de Santa Catarina, avalia que áudios, negociações financeiras e transferências internacionais divulgados reforçam os vínculos entre integrantes da família Bolsonaro e o Banco Master.
14: A parlamentar sustenta que houve contradições de pessoas ligadas ao caso e critica a atuação de integrantes da oposição. Ana Paula Lima afirma ainda que os fatos revelados desmontaram narrativas anteriores sobre a ausência de relação de determinados determinados políticos com Daniel Vorcaro.
4: Eli Borges, do Republicanos do Tocantins, conclama a sociedade a investigar o passado e a ficha limpa de todos os candidatos antes de decidir o voto nas eleições. Ele alerta contra mentiras em redes sociais e pediu que o cidadão não aceite frases prontas.
14: Para o deputado, o Brasil vive um tempo de injustiças e condenações advindas de versões distorcidas de fatos, enquanto recursos da saúde são desviados sem as devidas condenações. Eli Borges reforça que o poder emana do povo e que cabe aos eleitores decidirem os rumos do país.
4: Para Maria do Rosário, do PT do Rio Grande do Sul, novas revelações sobre o Banco Master apontaram vínculos entre integrantes da família Bolsonaro e Daniel Vorcaro. Segundo ela, áudios e movimentações financeiras reforçam suspeitas apuradas pelas autoridades.
14: Maria do Rosário também critica declarações de aliados políticos ligados ao caso e aponta contradições sobre pedidos de recursos e relações com o empresário investigado. Ela afirma ainda que os desdobramentos do caso enfraquecem versões apresentadas anteriormente.
4: Nelson Barbudo, do Podemos de Mato Grosso, defendeu a honra de líderes da direita contra ataques proferidos na tribuna da casa. Ele criticou ainda o silêncio da esquerda sobre denúncias de corrupção envolvendo o governo e afirmou que o país passa por uma crise econômica.
14: Nelson Barbudo alega que estatais como os Correios sofrem com a má administração. O congressista conclamou líderes religiosos a rejeitarem ideias progressistas que, segundo sua leitura, destroem famílias e a classe média nacional.
4: Alfredinho, do PT de São Paulo, rebate declarações do senador Flávio Bolsonaro sobre o caso envolvendo o Banco Master. Segundo o deputado, os desdobramentos das investigações indicam que envolvidos distorcem os fatos para confundir a opinião pública.
14: Alfredinho também questiona a falta de transparência em relação ao financiamento de uma produção cinematográfica sobre o ex-presidente Jair Bolsonaro. Para ele, as suspeitas enfraquecem o discurso de moralidade adotado pela oposição.
18: Segurança Pública.
4: Aloysio Mendes, do Republicanos do Maranhão, cobra do Senado a votação da proposta que reduz a maioridade penal no país. O deputado ressalta que a medida já foi aprovada pela Câmara e, segundo ele, atende a uma demanda da sociedade.
14: Para Aloysio Mendes, a legislação atual favorece a impunidade de adolescentes envolvidos em crimes violentos, como homicídios e estupros. O parlamentar argumenta que jovens com direito ao voto também devem responder criminalmente por seus atos.
18: Direitos Humanos.
4: Soraya Santos, do PL do Rio de Janeiro, destaca o Maio Laranja e alerta sobre o aumento do abuso infantil no país. Ela pede vigilância permanente de famílias, escolas e da sociedade na proteção das crianças que muitas vezes, pela tenra idade, não conseguem verbalizar a violência.
14: Segundo dados do Ministério da Justiça, nos três primeiros meses do ano, o Brasil registrou mais de 13 mil estupros de vulneráveis. Soraya Santos alerta que a maioria dos abusos ocorre nos círculos próximos da criança, tornando a infância um período marcado por dor e sofrimento.
18: Saúde.
4: Câmara aprova assistência especial para mães de recém-nascidos com deficiência. A repórter Sofia Peçanha explica quais as condições.
2: A Câmara dos Deputados aprovou o projeto que torna obrigatória a assistência especial fornecida às mães de recém-nascidos com deficiência ou doença crônica que exija um tratamento continuado. A proposta prevê que maternidades, casas de parto e hospitais da rede pública e privada forneçam orientações por escrito sobre os cuidados necessários com a criança e também uma lista de instituições, associações e órgãos públicos especializados no atendimento a pessoas com deficiência ou patologias específicas. A relatora da proposta na Comissão de Defesa dos Direitos da Mulher foi a deputada Leda Borges, do Republicanos de Goiás. Ela destacou a importância do acesso à informação para as famílias.
19: Trata-se, sobretudo, da democratização do acesso às informações qualificadas sobre a deficiência ou patologia constatada na criança em tenra idade. Esse dado é fundamental, pois na maior parte dos casos, essa criança precisará de acompanhamento pelo resto da vida.
2: O autor do projeto original, o deputado Duarte Júnior, do Avante do Maranhão, afirma que o nascimento de uma criança com deficiência ou patologia crônica pode gerar um grande impacto emocional, físico e financeiro para a família, mas que a assistência especial a essas mães pode contribuir para a melhoria da qualidade de vida da criança e favorecer sua inclusão social. Durante a votação na Comissão de Constituição e Justiça, a relatora relatora, a deputada Lindsay da Mata, do PSB da Bahia, afirmou que a medida pode trazer mais segurança às mães no momento do diagnóstico.
6: Isso vai dar mais segurança nesse momento de tanta fragilidade que a mãe passa com essa descoberta da dificuldade do seu filho, para que ela possa levá-lo a pessoas especializadas que possam realmente assegurar o tratamento dele e o apoio psicológico dela.
2: O projeto que obriga hospitais, maternidades e casas de parto, público e privados, a oferecer assistência especial a mães de recém-nascidos com deficiência ou doença crônica que exijam tratamento continuado, foi aprovado por todas as comissões da Câmara e será analisado agora pelo Senado. Da Rádio Câmara de Brasília, Sofia Peçanha.
18: Ciência e tecnologia.
14: Flávio Nogueira, do PT do Piauí, reproduz comunicado do Vaticano, que defende a inovação tecnológica com a preservação da capacidade humana de pensar e refletir. Ele aponta que a primeira encíclica do Papa Leão XIV recoloca a dignidade humana no centro do debate sobre inteligência artificial.
4: Flávio Nogueira lembra que a Igreja Católica já se manifestou em outros momentos da história sobre mudanças que afetaram profundamente a sociedade, como durante a Revolução Industrial. Ele reforça que a inteligência artificial
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